0: Agora vai a posição.
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São 6 horas. 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
2: Edição de Sofia Almeida, bom dia.
3: Bom dia. A fatura do gás natural e também da eletricidade no mercado regulado fica mais cara a partir de hoje. Segundo a entidade reguladora dos serviços energéticos, as tarifas do gás sobem em média 6,4%, enquanto a eletricidade registra um aumento médio de 2,7%. No caso do gás natural, a subida aplica-se a cerca de 431 mil clientes e vai vigorar até setembro do próximo ano. Os aumentos vão desde 91 cêntimos até 1,62 euros. A ERSE justifica esta atualização com a forte incerteza nos mercados internacionais e com a subida dos custos de aquisição provocada pela escalada do conflito no Médio Oriente. No setor da eletricidade, o aumento abrange perto de 779 mil consumidores no mercado regulado. Os aumentos rondam entre os 95 cêntimos e os 2,70 euros. Neste caso, a subida dos preços no mercado grossista é justificada pelo regulador com os efeitos da guerra entre o Irão e os Estados Unidos, que encareceu o gás usado para produzir eletricidade. O Sistema Integrado de Emergência Médica conta a partir de hoje com mais 64 ambulâncias de socorro em todo o país. Este reforço vai fazer com que o dispositivo operado pelos bombeiros atinja um total de 581 veículos, garantindo pela primeira vez que todas as corporações do país têm protocolo com o INEM. Este pleno histórico resulta de um memorando assinado em 2024 entre a Liga dos Bombeiros Portugueses, o INEM e a Direção Executiva do SNS. O protocolo vai ser assinado esta tarde com uma cerimónia oficiada nos bombeiros voluntários em Alenquer. A FENPROF arranca hoje com uma campanha nacional em defesa da escola pública e da valorização dos professores. A iniciativa arranca simbolicamente às 8:30 da manhã na Escola Secundária Rodrigues de Freitas e também no Conservatório de Música do Porto, com a presença do secretário-geral da Federação, Francisco Gonçalves. A estrutura sindical exige que o governo assuma responsabilidades e avance com o investimento necessário nas condições de funcionamento das escolas. A poucas horas do jogo com a Dinamarca para a Liga das Nações, Cristiano Ronaldo abandonou o estágio da seleção e voou num jato privado em direção a Madrid, deixando em aberto o futuro na equipa das esquinas. A ruptura acontece após um braço de ferro com o selecionador Jorge Jesus. Ontem o técnico garantiu em conferência de imprensa que Cristiano Ronaldo iria treinar, mas minutos depois o capitão português falhou a sessão, abandonou o hotel e seguiu diretamente para o aeroporto. Ao início da noite, através de uma publicação na rede social Instagram, Ronaldo confirmou que estava a abandonar a concentração e garantiu que a seu tempo dirá toda a verdade sobre o sucedido. Recorde-se que a equipa das esquinas defronta hoje a Dinamarca, na terceira jornada do grupo A4 da Liga das Nações. O jogo começa às 19:45 e pode ser visto em direto na RTP1.
2: Ora bem, isso de facto é o mais importante. Obrigada, Sofia. Obrigada. Até já. Conto contigo às 7:30. Vê lá no Amus. 7:04. Vamos ao trânsito.
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2: Ora bem, Paulo Monteiro. Como é que isso está a correr? Isso. Bom dia.
4: Bom dia, Catarina.
2: Vai correndo ou vai andando?
4: E se amoar eu?
2: Só, meu amigo, estás à tua vontade. Queres amuar? Queres amuar? Olha, pronto. Olha, silêncio absoluto. Já vos bem que a pessoa não bate bem, portanto, não podes assim, não é? Arriscar dessa forma, Paulo Monteiro. Com certeza. Pronto. Queres amuar a voz, com certeza. Bom, então o que conta
4: vamos
2: você?
4: Ao trânsito, conte
2: lá.
4: Muito bom dia. Olha, hoje temos a fila na A2 bem mais pequenina do que ontem à mesma hora, porque não há chuva e, de facto, ajuda muito na circulação do trânsito. A fila começa agora entre as duas pontes do Feijó e vai até à ponte 25 de Abril. E no IC19 não temos ainda paragens, mas há lentidão já a partir do Cacém até à Amadora. Depois, no Porto, temos o trânsito já resistente na VSAI, já com fila entre a Boa Vista e o Nó de Francos. Sentido inverso, por enquanto, sem problemas, Avenida AEP ainda sem filas. Pronto, vamos então à bica e já voltamos.
2: Muito bem, vai lá, jovem. Até já.
4: Até já.
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0: Ora, muito bom dia, seja bem-vindo. Manhã de quinta-feira. Ora, uma quinta-feira que acorda novamente com algumas nuvens. No entanto, a chuva não consta na previsão do estado do tempo para esta quinta-feira, dia 1 de outubro. Bem-vindo, mês 10 do ano 2026. Ora, vamos ter então uma quinta-feira com céu pouco nublado, vento moderado, máximas de 22 graus para o Porto, 24 para Lisboa, 26 para Setúbal e 28 para Faro. 7 e 9, havemos de ir a Viana. É com Alexandra que seguimos.

0: Ora, faz o 31, quem diria? Não são 31, mas são 7h15. E o que é que se passa aqui deste lado?
1: Ora, bom dia. Como é que está, Catarina Pereira?
0: Um bocado indisposta. Mas não vou amuar. Prometo não amuar. Trata só de indisposição, derivado a situações diversas. Pronto.
1: Só agora é que eu cheguei.
0: E aos outros vários. Não tem nada a ver com o amigo António.
1: Sim, eu bem sei, mas dizia eu que só agora é que eu cheguei e, portanto, tudo melhorará.
0: Com certeza, a partir de
1: como,
0: agora.
1: Aliás, é muito costume, não é?
0: É, teu apanagem.
1: Quando eu chego, as coisas melhoram.
0: É, um pequeno ambientador.
1: Exato.
0: Vários níveis. Ora bem, então diz que é hora de Praça da Alegria? Será?
1: Diz que sim, vamos lá.
0: Vamos lá.
1: Vamos lá, já se arranja qualquer coisa.
0: Já se arranja, exato. Isso implica que estivesse estragado.
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0: Ora bem, com este pressuposto já dou. Vamos lá então.
1: Um diálogo passado no hospital. Que idade tem?
0: Olha, eu já esbarrar na... Hã? O quê? Um diálogo passado? Há um diálogo!
1: Um diálogo?
0: Desculpa.
1: Então,
0: lá está. Não. Um dia...
1: Longo.
0: Algo.
1: Ah, não,
0: não,
1: diálogo.
0: Um dia, algo, passado.
1: Não,
0: e eu...
1: um diálogo.
0: Peço desculpa. Rewind. Sim.
1: No hospital. Fica melhor assim. Se calhar eu é que compliquei. No hospital. Que idade tem? Faço 40 no mês que vem. É lá, temos otimista.
0: Pronto. Repare, eu primeiro estava à espera que fosse mais alguma coisa, depois é que caí em mim. Tipo, ah, ok.
1: Pronto, é isto.
0: Bastante alegre.
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0: Diana Vilarinho aqui em liberdade, a proposta que ilustrou os últimos minutos nesta manhã de quinta-feira, dia 1.
1: Dia 1 de outubro. Não estou a sentir. Não, porque não estou a sentir que seja dia 1.
0: Não.
1: Não.
0: Porquê?
1: Sei, não.
0: Mas sentes que aqui ainda são 32 de setembro?
1: É quase isso. Ou 32, 33 de setembro, uhum. Ou já dia 6 de outubro. 6 de outubro, pronto.
0: Não, pois não. Ainda
1: mas
0: não.
1: Dia 8 de outubro, alguma coisa
0: também
1: assim.
0: Não.
1: Porque, não, que não, isso eu sei. Não é
0: também,
1: evidente.
0: Também não.
1: Há ali um calendário. É 1 de outubro, de facto.
0: Ah.
1: Isto é uma sensação. Estamos a falar de sensações.
0: Ah, ok.
1: Estamos a falar, também nunca poderia ser 32 de setembro, não é?
0: Um feeling, tens um feeling.
1: É um feeling. Não, é. Não estou a sentir como dia, o primeiro dia do mês.
0: Antes disso que uma azia.
1: É, melhor.
0: Antes um feeling.
1: O problema é quando, quando acumulas os dois. Eu estou no modo de acumulação.
0: Deixa hoje estar isso. Não, liberta-te. Olha, liberta-te, António Vieira.
1: Estou a precisar de café.
0: Pronto. 122.
1: Vamos.
0: Pequena conta a fazer já a seguir.
1: Depois,
0: Mário Londum
1: vai
0: trazer à antena uma estranha forma de vida.
1: Está bem. O café.
0: Boa quinta-feira.
1: Pode ser o café.
0: Querido e estimado ouvinte.
1: Estás a falar baixinho.
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0: Antes que digas adeus, a voz de Sara Correia. Não te entusiasmes, António.
1: Antes que digas adeus,
0: não
1: assim, um
0: não
1: tema.
0: Será agora. São 7h30, tens de ter calma contigo.
1: Mas eu ia
0: não
1: dizer,
0: digas adeus coisa nenhuma.
1: Eu ia dizer, ia dizer que é um tema bem apropriado também.
0: A propósito. A propósito do tema do dia. De há 3, 15 dias.
1: Antes que digas adeus.
0: Pois. Pois sim. Bom, então, são.
1: Rua da Imprensa com o Sofia Almeida.
0: Estavas a fazer um mix. Que incrível. Uau. The House.
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0: O que dizer? Nada. Bom dia, Sofia.
1: Pois é, eu sou sempre por isso.
0: Vamos lá espreitar os jornais.
1: Mas só não dizer nada. Bom dia,
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0: escreve: crise, Cristiano Ronaldo abandona o estágio da seleção e promete dizer a verdade aos portugueses. Nos outros títulos de capa, o Público avança que pensões mais baixas deverão ter um aumento acima da inflação em 2027. Por seu lado, o Jornal de Notícias refere que a contestação social aumenta, com 8 greves marcadas para o final do mês. O Diário de Notícias escreve: clínica de fertilidade falida, dezenas de pacientes reclamam dinheiro de volta. O Jornal de Negócios refere que o Tribunal Constitucional põe em risco IMI sobre parques eólicos e que a luz e o gás natural vão pesar mais na carteira. A revista Visão dá hoje destaque ao Douro e a sua arte de bem receber.
1: Obrigada, Sofia. Até já, 7h32.
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1: Em princípio, já de café tomado, o Paulo Monteiro, e também com as últimas do trânsito.
3: Ora, as duas coisas já tratadinhas. Primeiro
1: muito
3: o café
1: bem.
3: Tomado e as informações de trânsito já aqui prontinhas a atualizar.
1: Estão fresquinhas.
3: Fresquinhas mesmo. Vamos até à A2. A fila começa em Santa Marta de Corroios e vai até à Ponte 25 de Abril. E na Ponte Vasco da Gama, o trânsito está a andar bem. No entanto, atenção que quem vem da A33 já vai encontrar fila a partir do Montijo até ao acesso à Ponte Vasco da Gama. Ora, IC19, fila já de Tercena até Pinamanique, tudo já colado. A A5 tem fila já da Ribeira da Laje até Miraflores e na Marginal já temos fila de Oeiras até Caxias. Para quem vem pela A1, temos o trânsito já demorado a partir de Santa Iria até Sacavém. E na Cril, trânsito já resistente nos dois sentidos, mas mais resistente para quem vai do túnel do Grilo até à entrada da segunda circular em Sacavém. Agora passamos para a cidade do Porto. Temos aqui o trânsito já difícil na A20. A fila vai da A29 até Oliveira do Douro. Mais à frente, a fila da Ponte do Freixo até a A3. Para quem vem pela A1, a fila começa em Santo Ovídio. Esta fila vai até Francos, na VCI, até porque há um acidente ali no Norte de Francos e dificulta muito a circulação. Na A3, a fila vai de Águas Santas até à Circunvalação. Até já.
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0: Ora, muito bom dia, boa quinta-feira, aqui estamos, não é? Aqui estamos, António,
1: cá estamos. Jargões que ficam deste programa.
0: E um Jerrica?
1: também.
0: Sei porquê.
1: Também fica.
0: Jargão. Jerrica.
1: É que são palavras.
0: Não tem nada a ver, mas.
1: São palavras. Nada,
0: não tem nada a ver.
1: 20 minutos para as 8, bom dia. Atenção, que daqui a pouco vamos ter o grande estádio. Falaremos sobre o quê? Adivinhem.
0: Um torneio de sueca.
1: Talvez.
0: Poderia ser. Malmo.
1: Muito bem. Olha esta cabecinha. Impressionante.
0: Este neurónio às vezes surpreende-me, sabes? Surpreende-me.
1: Muito bem, vamos então ter o grande estádio e.
0: Sim, mas antes disso,
1: vamos lá arrebitar,
0: faz favor, porque já vão sendo horas, estamos a 21 minutos das 8. Por que não cantar a plenos pulmões Maria Joana?
1: Olha.
0: A voz de Marisa com o Escalema e Nuno Ribeiro, aqui no seu Bom Dia Amália. Vamos a isto.
2: Virou!
0: Ei, virou!

0: Está a chorar?
1: Citando um dos protagonistas do momento, Jorge Jesus.
0: Ora bem, é para dizer-te as horas?
1: Sim, claro, 17 minutos para as 8. Bom dia, boa quinta-feira.
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0: Chiado ao Bairro Alto.
1: E é um belo passeio também este do Chiado ao Bairro Alto. Marco Rodrigues aqui nos últimos minutos pelo seu Bom Dia Amália, 7h49.
2: Grande Estádio.
1: E aqui estamos, de portas abertas, cabelo ao vento, a evitar a corrente de ar. Vamos lá.
3: Sim, vamos aqui começar pela capa do jornal A Bola, que nos traz...
1: O quê? O quê?
3: Cristiano Ronaldo em grande plano, uma fotografia da camisola 7 de Ronaldo, com o título Um Triste Adeus. Cristiano Ronaldo abandona a seleção. Capitão não se treinou, deixou o estágio e viajou no jato particular para Madrid. Jorge Jesus assumiu ter falado com ele para jogar e depois ter mudado de ideias. Aqui quem manda sou eu e Gonçalo vai ser titular, terão sido as frases decisivas do selecionador. Smalling é a contratação surpresa, central de 36 anos, jogou no Manchester United e na Roma e está a caminho do Futebol Clube do Porto. Isto já é a naturalidade do Porto, dos clubes. No Benfica, Langley é a aposta ganha, no Sporting, Rafael Nel foi blindado. E no Sub-21, Mora brilha e Portugal está no Europeu. Passamos para a capa do jornal Record, que traz o quê? Traz Ronaldo, sai em choque com Jesus. Conferência do técnico leva o treinador a fazer as malas. Jorge Jesus garantiu que não havia nenhum caso, mas depois também, ou melhor, garantiu que não havia caso, mas depois admitiu a zanga. Cristiano falou com Proença antes de bater com a porta. El Caruani ganha terreno no Benfica, titularidade cada vez mais próxima. No Sporting, tempo das horas extra. Borges trabalha... por acaso agora aqui, por causa da definição, não estou a conseguir perceber muito bem, mas deve ter a ver qualquer coisa que Rui Borges está a trabalhar com mais afinco nesta paragem das seleções. Smalling, reforço do Futebol Clube Porto, neste clube é tudo sobre vencer, diz aqui o novo reforço do Porto, que também aparece na capa do jornal A Bola, na capa do jornal O Jogo, aliás, no menor plano, pois o grande plano vai para CR7, que vira às costas da seleção, é precisamente este o título do jogo. Capitão provoca terremoto à escala global ao abandonar concentração após ouvir conferência de imprensa. Viajou no jato privado para Madrid no início da noite. A seu tempo direi a verdade aos portugueses, o estatuto não dá direitos, quem decide sou eu, diz Jorge Jesus.
1: E pronto.
3: E Portugal jogou hoje.
1: Pois, exato.
3: É pequeno detalhe, 19h45.
1: Pois, exato.
3: Ora, nem sei o que te diga, a minha cara amiga. Ronaldo, ontem de manhã dizia-se que a situação estaria resolvida. Entretanto, houve conferência de imprensa de Jorge Jesus, em que Jorge Jesus aparece muito ao seu estilo, confiante e bastante perentório e afirmativo. Depois disse, aliás, que não havia nenhum caso. Aqui eu acho que talvez seja a coisa que, com os elementos que temos agora, claro que depois Ronaldo prometeu que um dia iria falar, não sei quando, mas com os elementos que temos em mãos, acho que foi a coisa talvez mais... Eu percebo, mas talvez seja a coisa que comprometa mais Jorge Jesus, digamos, que foi ele ter dito que não havia nenhum caso, quer dizer... Havia qualquer coisa. Não há nenhum caso com o Ronaldo. De repente acaba a conferência de imprensa. Onde é que já vai o Ronaldo? Sim, foi um bocadinho a tentar ali. Eu percebo o lado, né, tentar arrumar com o assunto. Mas havia de facto um caso e um caso grande. Ele já vai treinar. E o Ruben Dias, vocês agora vão ver os nossos sorrisos com o Ronaldo no treino. Está tudo bem.
1: Mas repara, mas isso
3: e acaba o treino e vai tudo embora. Eles ficam, o Ronaldo vai embora.
1: Tu não notas que esta questão da chamada, paz podre, é algo que tem habitado aqueles lados, como vimos por altura do Mundial? Muitos sorrisos, na altura ainda com outro treinador, sabendo à partida que as coisas já não estavam bem.
3: Sim, não sei,
1: bem,
3: não sei
1: é?
3: Se não estavam sei. Bem, se não...
1: Não,
3: na altura que Cristiano Ronaldo...
1: Não era, sim, não estou a falar da ligação Cristiano Ronaldo com a equipa. Tratava-se de outras presenças em relação à seleção. relação e que já havia ali coisas esquisitas, mas pronto, é para lembrar que de facto às vezes podem ser muitos sorrisos, podem, mas na verdade se calhar
3: sim,
1: só para a fotografia, não é?
3: Claro, e hoje em dia também os jogadores já sabem que estão a ser filmados, estão a ser, ou seja, têm um nível, uma consciência da sua dimensão mediática muito, muito maior do que se tinha há 20 anos. Mas entretanto, o que é que acontece? Os nossos caríssimos ouvintes já sabem o filme, não é? Acaba a conferência de imprensa, Jorge Jesus percebe provavelmente que Ronaldo já está a ir a caminho de casa. Aliás, é entrevistado pelo Canal 11 e o semblante de Jesus é completamente outro. Aliás, até o próprio discurso muda um bocadinho, porque coloca a ênfase na tal zanga que aconteceu porque Ronaldo não gostou de ter estado 20 ou 30 minutos a aquecer e não ter entrado. E de facto vê-se que um Jorge Jesus um bocadinho mais perturbado, o que é perfeitamente natural, ver um jogador como Cristiano Ronaldo a abandonar o estágio, não é, aliás, é preciso ter mesmo um grande arcabouço para lidar com uma situação de pressão como esta. Eu não vejo com os elementos que temos, isto é a minha opinião, se me é permitida.
1: Em princípio temos a opinião, não é?
3: Então, pronto. Então vou avançar com ela. Eu não vejo qualquer motivo que justifique esta decisão de Cristiano Ronaldo. Pode haver outros elementos, e o Ronaldo pode dizer que houve uma promessa, ou até houve uma promessa não apenas em relação ao tempo de jogo, mas pode ter havido uma promessa em relação à conferência de imprensa. Terem combinado que Jorge Jesus iria pedir desculpa por esse incidente, e Jorge Jesus passou por lá, mas de forma muito mais rápida do que seria a expectativa de Cristiano Ronaldo. Isso é uma das coisas de que se fala agora, mas de qualquer, para mim não há, com aquilo que temos, não há qualquer tipo de justificação para Cristiano Ronaldo, capitão da seleção, 41 anos, símbolo do desporto em Portugal e mundial, porque não é apenas uma bandeira, digamos, desportiva portuguesa, é a pessoa com mais seguidores no Instagram, por exemplo. São assim dados de popularidade bastante impressionantes, e com esta responsabilidade, porque os números trazem responsabilidade, abandonar o estágio da seleção. Quer dizer, isto é uma coisa que nos estatutos, não sei se é a palavra adequada, mas está estipulado que o jogador que abandona o estágio tem de ser castigado, tem de ser suspenso e tem de ser multado. Isto é o que nos regulamentos da federação, é isto que lá está. Claro que não vai acontecer nada disto a Cristiano Ronaldo, mas de qualquer das formas é muito grave. Por isso, muito provavelmente aquilo, e nós falámos, se havia alguma coisa que desagradava muito a Cristiano Ronaldo, o que ele deveria ter feito, na minha opinião, é ter esperado pelo final desta operação Liga das Nações, pós-jogo com a Noruega no domingo, e dizer que abandonava.
1: Dinamarca.
3: Dizer
1: que,
3: não, o último,
1: ah, o último jogo
3: do domingo. E dizer aí que não faltava a seleção, que até poderia insinuar ou dizer claramente que estava de costas voltadas para Jorge Jesus. No final da operação, a meio, isto destabiliza a equipa. Coloca todos os olhares na equipa, coloca Jorge Jesus numa posição muito desconfortável, porque é verdade que Jorge Jesus deve ter muita confiança nas suas qualidades desportivas, mas é um jogador de quem se fala em todo o mundo. Ou seja, isto não é apenas um caso português, é um caso imprensa inglesa, brasileira, está tudo a falar disto.
1: Claro,
3: e fica um bocadinho estranho toda esta situação.
1: Ou internacional awkward. Olha, entretanto, vamos fechar esta operação.
3: Vamos
1: fechar esta operação.
2: Grande estádio.
1: Pronto. E eu vou aproveitar, e temos notícias às 8 com o Sofia Almeida.
3: Notícias às 8, também trânsito.
1: Até lá, lembrando aquilo, e vou repetir-me, lamento imenso, mas vou repetir-me porque vou voltar à proposta com que fechei o Bairro Alto de ontem, lembrando que, de facto, Portugal joga então mais logo frente à Dinamarca. Vamos lá, camada.

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2: 8:02, as notícias com Sofia Almeida. Bom dia.
3: Bom dia. A GNR deteve na última madrugada 10 pessoas numa operação de vigilância depois de terem sido detectadas embarcações de alta velocidade nos concelhos de Olhão e Tavira, no distrito de Faro. Em comunicado, a GNR adianta que no decorrer da ação de vigilância foram detectados movimentos suspeitos nas imediações de Tavira e da Fuzeta, percebendo-se que se trataria de apoio logístico do tráfico de droga por via marítima. Segundo a GNR, foram ainda apreendidas 2 embarcações e uma viatura ligeira de passageiros. A PSP sinalizou este ano 461 idosos e encontrou 294 em situação de risco durante os 2 meses de verão em que realizou a operação anual junto desta população. No Dia Internacional das Pessoas Idosas, que hoje se assinala, a PSP dá conta dos resultados da 14ª operação A Solidariedade Não Tem Idade, a PSP com os idosos, que decorreu entre 27 de julho e 25 de setembro nos centros urbanos do país. A PSP registou mais de 54 mil crimes contra idosos nos últimos 3 anos. O chefe da Divisão de Prevenção Criminal e Policiamento de Proximidade da PSP, Hugo Guinote, disse à agência Lusa que o aumento da violência doméstica contra idosos, designadamente nas situações em que os filhos são os agressores dos pais, está a preocupar a PSP.
4: Nós temos assistido a um aumento das denúncias que são reportadas da violência filioparental. E quando estamos a falar de vítimas em idade mais avançada, o padrão da vítima ronda os entre 70 a 75 anos, estamos a falar de filhos adultos. Na maioria convivem com os pais no mesmo domicílio, muitas vezes em contextos de dependência económica.
3: No ano passado, 44% dos crimes de violência doméstica foram de tipologia não conjugal, maioritariamente de filhos contra pais. As faturas do gás e da eletricidade no mercado regulado estão mais caras a partir de hoje. Segundo o regulador, a ERSE, o gás natural sofre uma subida média de 6,4%, com aumentos que variam entre os 91 cêntimos e 1,62 euro. Na eletricidade, a subida média é de 2,7%, o que representa um acréscimo mensal entre os 95 cêntimos e os 2,70 euros. A menos de 24 horas do jogo contra a Dinamarca para a Liga das Nações, Cristiano Ronaldo abandonou o estágio da seleção e voou de jacto privado para Madrid. A ruptura acontece após um braço de ferro com o selecionador Jorge Jesus. Ao início da noite, através de uma publicação na rede social Instagram, Ronaldo confirmou que estava a abandonar a concentração e garantiu que a seu tempo dirá toda a verdade sobre o sucedido. Recorde-se que a equipa das esquinas defronta hoje a Dinamarca na 3ª jornada do grupo A4 da Liga das Nações. O jogo começa às 19h45 e pode ser visto em direto na RTP1.
2: Ora, muito obrigada, Sofia. Estamos com 5 minutos depois das 8.
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2: Voltamos então a espreitar o trânsito nesta manhã de quinta-feira. Paulo Monteiro, bom dia.
5: Ora, bom dia novamente, Catarina. Vamos começar pelo trânsito na A2. A fila começa em Santa Marta de Corroios e vai até à Ponte 25 de Abril. E pela Ponte Vasco da Gama temos apenas abrandamento no final do tabuleiro, já à chegada a Sacavém. No IC19, trânsito parado do Cacém até Pina-Manique. A5, fila da Ribardalage até Miraflores e novamente fila na descida do Monsanto. Na marginal temos fila primeiro entre Oeiras e Caxias e depois também na reta do Dafundo em direção a Lisboa. Ora, e em relação ao trânsito na segunda circular, há fila das Torres de Lisboa até ao Campo Grande, sentido contrário, fila de Sacavém até às Torres de Lisboa. Há também lentidão para quem está no eixo norte-sul, com fila já da Ameixoeira até às Laranjeiras. E na A1, lentidão entre Valfigueira e Sacavém. Passamos para o Porto. No Porto temos o trânsito mais demorado na A1, no Grande Porto, claro, na A1, com fila a partir da A29 até Francos, na VCI. E no sentido inverso, temos fila que começa na A20, também junto à entrada da A29. Esta fila vai pela Ponto Freixo e segue pela VCI até Francos. Ora, a A3 tem fila de Águas Santas até à Circunvalação e temos também o trânsito parado na Avenida AEP, a partir da Ponte de Lespa até à VCI. Até já.
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0: Rita Yeye, a voz de Amália, nas boas-vindas a mais uma hora.
1: Bom dia, Amália.
2: E uma ótima manhã de quinta-feira.
0: Ora, aí está, o locutor romântico de volta.
2: Geralmente chega a esta hora.
0: Bem-vindo, senhor locutor romântico.
2: Muito obrigado.
0: Quinta-feira, 1 de outubro.
2: Tenho uma piada... Já vais ver, às 9h15.
0: Guardas para as 9h15, não é?
2: É uma espécie de piropo. Eu sei que a palavra tem uma conotação também, um lado negativa, mas é assim um piropo simpático.
0: Olha, podemos perguntar à nossa convidada, com quem vamos falar já a seguir, com a Rita Aceiceiro, a autora do livro Para 365 Dicas para Não Dar Erros, uma edição da Penguin, que vamos ficar a conhecer logo depois de escutarmos, por exemplo, Rosinha da Serra d'Arga, a voz de Mísia, 8h10.
2: Bom dia.

0: Rosinha da Serra d'Arga, a voz de Mísia, aqui também em memória nesta manhã de quinta-feira. E António, tal como dizíamos há pouco, uma vez que não estamos aqui para enganar ninguém, vamos dar as boas-vindas à nossa primeira convidada nesta manhã.
1: É verdade, temos aqui Rita Aceiceiro. Rita, impressionante, porque vens falar de erros e eu começo logo a hesitar ao dizer o teu apelido.
2: É verdade, é habitual.
0: Bom dia.
1: Bom dia, tudo
0: acontece
1: bem?
0: Acontece muito.
2: Sim, sim. É um apelido particular.
1: Pronto. Sim, não é?
0: E
1: assim,
0: bem, é uma marca também.
2: É uma marca.
0: É uma
2: sim,
0: marca. Exatamente. E bem, Rita, bem-vinda.
2: Obrigada.
0: Obrigada, obrigada a nós por teres vindo até cá nesta manhã para aqui nos falares um pouco sobre este teu livro, 365 Dicas para Não Dar Erros, uma edição da Penguin que já está disponível. Sendo que, Rita, tu fundaste a tua página, Meia Dúzia de Erros, uma página precisamente sobre língua portuguesa. Aliás, é o teu universo profissional também, não é? Foi algo com que tu sempre lidaste bem? Ou seja, este lado do inventarmos às vezes palavras muito próprias, de atropelarmos o português correto de forma leviana, lembras-te quando é que te começou a suscitar assim interesse? Essa lidação?
2: Sim, eu sou licenciada em jornalismo e nessa altura, quando entrei para a faculdade, percebi que nós não sabíamos propriamente escrever corretamente. E acho que foi um choque de realidade quando tive as primeiras cadeiras. E entretanto, eu era aquela pessoa que tinha o olho muito atento nos trabalhos de grupo, revia sempre o trabalho todo, corrigia sempre os meus colegas e comecei a ganhar esse gosto e esse interesse. E depois fui consolidando interesse, consolidando conhecimentos e aprendi mais, fiz um curso de revisão de texto e entretanto surgiu a página, o Meia Dúzia de Erros, em 2020. Estávamos nós em quarentena e a criar mil e um projetos, e então surgiu o Meia Dúzia de Erros no Instagram, uma página de Instagram, e eu até dizia que ensinava aquilo que não se aprendia na escola, porque há muitas particularidades que nós só aprendemos mesmo a estudar a nossa língua, e foi isso que eu quis partilhar com todas as pessoas, porque isto é importante manter o bom uso do português.
0: Tratá-lo corretamente.
2: Exato.
0: Não é?
2: Sim.
1: E já estou a ouvir dizer uma coisa também que tem a ver com aquela normalização dos erros. Muitas vezes se diz esta expressão, uma expressão errada, e deste até como exemplo há anos atrás.
2: Exato.
0: A redundância, não é?
1: Podemos dizer, não posso dizer que toda a gente diz isso, mas muita gente diz assim.
2: Sim, a maioria.
1: E depois surge aquele argumento. Já está a entrar na língua, já toda a gente diz, passa a ser aceitável. E tu vais um bocadinho contra essa ideia, não é?
2: Sim, eu acho que nós não devemos aceitar tudo o que dizemos só porque o dizemos. E há erros que não podem entrar no nosso léxico só porque dizemos frequentemente. Claro que, por exemplo, a salgalhada, nós agora dizemos uma salganhada. E antes era salgalhada, e ok, aí nós já estamos a interiorizar uma palavra um bocadinho diferente daquilo que era originalmente. Mas há anos atrás acho que não é um desses exemplos, e acho que não devemos introduzir um pleonasmo, uma redundância, um erro, só porque o dizemos frequentemente.
0: Era quase como a velha história do dizer uma mentira tantas vezes até que se torne verdade,
2: não é?
0: Vamos continuar a dizer mal o português e entretanto depois vai entrar no dicionário e vai ser aceitável. Não é nada aceitável.
2: Não, eu acho que não.
0: Voto nisso. Sim. Olha, tu lembras-te assim, nestes últimos tempos, algo com que te tenhas deparado, que tenhas não deitado as mãos à cabeça, mas quase.
2: Mas quase. Eu tenho uma rubrica no Meia Dúzia de Erros, nos stories, que é o Encontro ao Erro. E é muito engraçado porque consiste em partilhar fotografias de cartazes, comunicação social, com erros. E é muito engraçado porque as pessoas já, com um projeto de 6 anos, as pessoas já começam a enviar muitas fotografias. Olha, encontrei este erro e lembrei-me de ti. E então é com cada erro, com cada fotografia, muito engraçada. Por exemplo, ontem foi itinerário, mas escrito como se diz, portanto, itinerário com E. Ou caos com U, em vez de com O. Ou então, estou aqui a recordar-me de outro, por exemplo, salto em cumprimento. Em vez de cumprimento. Portanto, existem muitos erros que se encontra tanto em cartazes, comunicação social, nos oráculos, em muito sítio. E, E há assim uns que realmente são...
0: De bradar aos céus.
2: Exato.
0: Não é fácil, não.
1: Deste alguns como exemplo, eu acredito que sejam alguns erros recentes com os quais te deparaste. Mas tens assim, consegues fazer assim muito rapidamente, é um desafio, não sei se estarás assim um ranking de três, não direi os três mais graves, mas aqueles que te irritam mais particularmente.
2: Se calhar os três mais frequentes. Okay. Anos atrás está claramente em primeiro lugar.
0: Destacadíssimo
2: em primeiro lugar. Depois há um erro que a maior parte das pessoas faz e é muito difícil, principalmente na oralidade, de contrariar, que é dizer o ter que, porque o correto é dizer eu tenho de ir às compras, mas as pessoas dizem eu tenho que ir às compras, porque já está muito mais enraizado na nossa língua. Mas a verdade é que a regência do verbo ter é ter de. Isso está em segundo lugar. E em terceiro lugar podemos dizer, por exemplo, a numeração ordinal. E isto é um erro bastante comum na comunicação social. A numeração ordinal deve ter um ponto, o número e o ponto, e depois a bolinha lá em cima. E normalmente não tem o ponto.
1: Okay.
2: Não, e o ponto é o indicador ordinal. Porque se nós estamos a dizer, por exemplo, um grau, em vez de dizer primeiro, é aquele ponto que
0: faz,
2: indica,
0: a diferença, não é?
2: Exatamente, que faz a diferença e que indica a numeração ordinal. E isso é dos erros mais comuns nos oráculos, por exemplo.
0: Ora, vês como um ponto faz a diferença.
1: Mas um ponto faz a diferença.
2: E a vírgula também faz a diferença, sim.
1: Também se usa muito mal a vírgula, não é?
0: E o ponto e vírgula, coitadinho.
1: O ponto e vírgula usa-se pouco.
0: Pouco, muito pouco.
2: A vírgula podemos falar do vocativo, por exemplo, não é? Quando nós estamos a saudar alguém, por exemplo, nos e-mails, bom dia Rita, nós temos sempre... virgular o vocativo, portanto, nós estamos.
0: Repara, este programa chama-se Bom Dia, vírgula Amália. Ponto de exclamação. Repara, portanto, estamos aprovados. Sim, estamos aprovados. Nunca, de vez em quando invento algumas coisas, é certo, tenho um vocabulário muito próprio, mas pronto, mas não diga anos, há uns anos atrás. Pronto, valha-nos isso. Também não pode ser tudo mau. Oh, Rita, a página ainda continua a valer. Aliás, dizias há pouco precisamente que continuam a chegar esses olhares a atentos pelo que vais tanto à nossa volta. Entretanto, o livro, foram-te chegando também ecos desta tua publicação?
2: Sim, o livro foi uma continuação do Meio dos Idiotas, portanto já é um projeto com 6 anos, e entretanto a Penguin desafiou-me a escrever este livro. E entretanto, em 2026 saiu, portanto em 24 de agosto de 2026, e o meu objetivo foi compilar não só os erros, porque também não queria só estar aqui a focar no negativo, mas sim dicas. E aqui o objetivo das 365 dicas é ser uma dica por dia. Portanto, uma dica por dia para ser simples, fácil, acessível, e para não tornar também a língua portuguesa chata, que às vezes já é tão pesada. E então quisemos torná-la leve, acessível, e então temos aqui 365 dicas sobre pontuação, ortografia, regionalismos. Falamos também sobre regionalismos, sobre a diversidade da nossa língua, que é tão rica e tão bonita que é preciso também valorizá-la. E tenho recebido feedback muito bom. Já fiz a apresentação em Lisboa e no Porto do livro, e foi muito bom. E já está à venda, portanto, FNAC, Bertrand.
0: É só procurar.
2: Sim,
0: e lá está. E tratemos o português bem, que merece. A língua portuguesa merece ser bem, bem tratada. Rita, muito, muito obrigada.
2: Obrigada
1: a você.
0: Foi um prazer, obrigada. Ora, e penso que faz todo o sentido trazer Fado Errado, de Maria da Fé.
1: Parece
0: porquê?
1: Muito bem.
0: Porque, na verdade, errar, todos erramos.
2: É verdade.
0: Errar sem H. Lembra-me agora que você tem ideia de.
1: Já vi.
0: Errar, todos erramos.
2: É verdade.
0: O importante é que depois consigamos aprender.
2: Exatamente.
0: A partir daí.
2: Eu, como costumo dizer, a sabedoria vem com meia dúzia de erros.
0: Ora.
2: Portanto, nós não nascemos ensinados.
0: Nem mais. Rita,
2: obrigada. Obrigada.
1: Obrigado, Rita.
0: 365 dicas para não dar erros, edição da Penguin, assinado por Rita Aceiceiro, nossa convidada aqui nesta manhã. O livro já está disponível.

0: E um bocadinho para além da hora, mas vamos agora conferir as notícias de economia.
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0: Edição de Sofia Almeida, bom dia.
2: Bom dia. As faturas do gás natural e da eletricidade no mercado regulado ficam mais caras a partir de hoje. Segundo a entidade reguladora dos serviços energéticos, as tarifas do gás sobem em média 6,4%, enquanto a eletricidade registra um aumento médio de 2,7%. No caso do gás natural, a subida aplica-se a cerca de 431 mil clientes e vai vigorar até setembro do próximo ano. Os aumentos vão desde 91 cêntimos até 1,62€. A Gers justifica esta atualização com a forte incerteza nos mercados internacionais e com a subida dos custos de aquisição provocada pela escalada de conflito no Médio Oriente. No setor da eletricidade, o aumento abrange perto de 779 mil consumidores do mercado regulado. Os aumentos rondam os 95 cêntimos e os 2,70€. Neste caso, a subida dos preços no mercado grossista é justificada pelo regulador com os efeitos da guerra entre o Irão e os Estados Unidos, que encareceu o gás usado para produzir eletricidade. O preço do cabaz alimentar, composto por 63 bens, monitorizado pela DECO Proteste, aumentou 11 cêntimos na última semana, depois de ter descido na semana anterior. Custa agora 254,22€. Segundo a DECO Proteste, no início do ano, para comprar o mesmo cabaz, composto por 63 produtos, os consumidores gastavam menos 12,39€. Já há um ano, compravam-se exatamente os mesmos produtos por menos 12,25€, mas quando comparado com o início de 2022, era possível gastar menos 66,52€. Vão ser divulgados hoje os dados do desemprego de agosto na zona euro. Em julho, a taxa de desemprego na zona euro aumentou 0,1 pontos percentuais para 6,4% face aos 6,3% registados no mesmo mês de 2025. Em Portugal, os dados sobre o emprego foram publicados ontem. A taxa de desemprego terá ficado nos 5,7% no mês de agosto. A Bolsa de Lisboa abriu a sessão em terreno negativo. Sonaia, Galp e BCP são as cotadas que mais pressionam. O PSI 20 estava a descer 0,84%.
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0: Ora, muito bom dia, boa quinta-feira. Que horas são, António, se faz favor?
3: 8h28, daqui a pouco sinto-se notícias, trânsito, antes...
0: Ricardo Ribeiro.
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0: Nas linhas da minha mão, a voz de Ricardo Ribeiro, aqui nos últimos minutos, 8h31.
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0: Síntese informativa com Sofia Almeida. Bom dia.
2: Bom dia. A Inspeção-Geral da Saúde abriu um inquérito para avaliar a resposta prestada aos utentes do lar de idosos de Estremoz, na sequência de um surto de gripe A que já provocou a morte a 6 pessoas. A GNR deteve na última madrugada 10 pessoas numa operação de vigilância, depois de terem sido detectadas embarcações de alta velocidade nos concelhos de Olhão e Tavira. Os polícias voltam a manifestar-se esta quinta-feira, desta vez em Leiria. A iniciativa integra o programa de ações de luta promovido pela ASP sob o mote Por um Portugal Seguro para Todos. A Seleção Nacional defronta hoje a Dinamarca na terceira jornada do Grupo A4 da Liga das Nações. O jogo começa às 19h45 e pode ser visto em direto na RTP1. Um dia depois de Cristiano Ronaldo ter abandonado

0: Na Via Norte, a fila vai da A4 também até à AVCI. Ora, na A20, a fila que começa junto à entrada da A29, esta fila vai até à Ponte do Freixo e depois esta fila segue pela AVCI, a passo de Caracol até ao Dragão. E mesmo depois do Dragão, também há lentidão até Francos. Ora, na A1 temos o trânsito parado a partir de Santo Ovídio até Bessa Leite e depois a partir de Bessa Leite até Francos, alguma lentidão, embora com menos paragens. Passamos para a Grande Lisboa, a fila na A2 mantém-se a partir de Santa Marta do Corroios até à Ponte 25 de Abril. Em relação ao trânsito na Marginal, a Marginal tem fila entre Oeiras e Caxias e no IC19, trânsito parado a partir do Cacém até Pina-Manique. Há fila também na A5 a partir da Ribardalage até Miraflores e novamente fila na descida de Monsanto. A segunda circular tem o trânsito parado de Sacavém até ao Eixo Norte-Sul, sentido contrário, fila a partir das Torres de Lisboa até ao Campo Grande. E no Eixo Norte-Sul há fila da Ameixoeira até às Laranjeiras. Até já.
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0: Lisboa, não sejas francesa, a voz de Amália, aqui nos últimos minutos, nesta manhã de quinta-feira, pelo seu Bom Dia, Amália.
1: Hoje é dia de uma série de coisas.
0: Sério que sim? Dia Mundial da Música.
1: Dia Mundial da Música, Dia Nacional da Água, Dia Internacional do Idoso, Dia Europeu das Fundações e Doadores.
0: Doadores.
1: Desculpa. Isto não está fácil.
0: Eu achei que era odores.
1: Não, não, não, não é o Dia Europeu dos Odores.

0: dia europeu ou mundial dos odores?
1: Deve haver.
0: Se calhar há.
1: Dia mundial do vegetarianismo. Dia internacional do café.
0: Olha, olha, olha.
1: Já bebemos o nosso café. Dia do leitor de CD.
0: Ok.
1: E dia mundial da urticária.
0: Acho que por acaso estão a tentar outra vez que o CD volte a estar na berra. Entretanto.
1: Sim.
0: Sim.
1: Sim, eu por acaso estou um bocadinho interessado, repara, ainda não é que tenha passado à prática, nesse mundo mais analógico, porque...
0: Sim, eu só me ocorreu dizer isto porque vi um artigo recentemente, assim, en passant, que falava sobre isso mesmo, sobre,
1: sim, tenho visto também.
0: O recorrer
1: e não
0: ao
1: só,
0: CD.
1: E não só. E não sou CD.
0: Let's make CD great again. E o não... vinil já é um. Já é presença assídua, não é? Já
1: sim, mas também não apenas na música, não é? Hoje é dia da música, estamos numa rádio, portanto faz sentido falar sobre música. Mas.
0: a partir
1: assim. Mas no geral, ou seja,
0: não
1: tipo
0: contava.
1: Também DVDs, para ter uma experiência mais analógica e não tão.
0: Já o mini disco, não sei se vai ter essa sorte.
1: Não sei. E a disquete?
0: A disquete! Minha nossa.
1: Eu entreguei trabalhos em disquete.
0: Pois. E não és tão antiga assim.
1: E não sou.
0: E não és tão antiga.
1: Não, mas
0: já sou.
1: Eu no outro dia estava a pensar que já estou naquela idade, já deixei de ser jovem. Por acaso, para certas coisas, ainda não.
0: Cartão jovem ainda tens, se calhar.
1: Acho que o cartão jovem não é até aos 30.
0: Não sei.
1: Acho que já passei. Mas ainda tenho um ou outro benefício.
0: Pronto, com certeza. Bom, ora, benefícios à parte, ou não, quem sabe, ou não. Vamos agora escutar mais uma proposta, até porque depois vamos a contas e temos Viver a Saudade, logo depois em antena, com edição de Luís Montes. Mas para já, Raquel Tavares traz-nos Trigueirinha.

0: E de passo acertado, seguimos rumo às 10, não é, meu caro?
1: Vamos a isso.
0: Parceiro.
1: Vamos a isso. E temos já a seguir um dos ingredientes principais deste programa, Viver a Saudade com Luís Montes.
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6: A jovem fadista Valéria convida-nos a viver a mais profunda saudade. 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

0: Valéria, aqui em escuta no Viver a Saudade, edição de Luís Montes.
1: Seguimos a 12 minutos das 9. Bom dia, boa quinta-feira.
0: E seguimos com o Camané. E continuamos pelo capítulo da saudade. Ciúmes da dita saudade. Ok.

0: E de quem é a culpa? Não é do Vieira? Foi do Nunes?
1: Pois claro.
0: Não foi do Vieira.
1: Não, o Vieira. O Vieira nunca tem culpa.
0: Pobrezito do Vieira. Este Vieira, okay, pelo menos.
1: Se calhar depende do Vieira.
0: Mas lá está. Por isso é que eu disse, este Vieira, pelo menos. Ora, estamos a 4 minutos das 9.
1: À hora certa, voltamos às notícias e depois trânsito. Atenção, na próxima hora vamos ter muitas coisas interessantes, inclusivamente a presença de André Batista, que vem apresentar um single com vídeo, um novo vídeo também para esse terceiro single do André Batista, do último disco, a não perder neste Dia da Música. Temos aqui a presença de uma pessoa que muito preza a música também.
0: Muito bem, tal como nós. Ora,
1: como
0: a caminho
1: nós.
0: Das 9, tempo ainda para escutar uma das faixas para o álbum Oração ao Tempo, o mais recente álbum de António Zambujo, onde está o mestre dos batuques.
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1: Edição de Sofia Almeida, bom dia.
2: Bom dia. A Inspeção-Geral da Saúde abriu um inquérito para avaliar a resposta prestada aos utentes do lar de idosos de Estremoz, na sequência de um surto de gripe A que já provocou a morte a 6 pessoas. Numa resposta enviada à agência Lusa, a Inspeção-Geral das Atividades em Saúde explica que o inquérito pretende avaliar tanto a resposta assistencial como a organizacional e foi instaurado no dia de ontem. A GNR deteve na última madrugada 10 pessoas numa operação de vigilância, depois de terem sido detectadas embarcações de alta velocidade nos concelhos de Olhão e Tavira, no distrito de Faro. Em comunicado, a GNR adianta que no decorrer de uma operação de vigilância e controlo costeiro foram detectados movimentos suspeitos nas imediações de Tavira e da Fuzeta, percebendo-se que se trataria de apoio logístico ao tráfico de droga por via marítima. Segundo a GNR, foram ainda apreendidas 2 embarcações e uma viatura ligeira de passageiros. Os polícias voltam a manifestar-se esta quinta-feira, desta vez em Leiria, numa ação de protesto convocada pela Associação Sindical dos Profissionais da Polícia. A iniciativa integra o programa de ações de luta promovido pela estrutura sindical, sob o mote por um Portugal mais seguro para todos, e surge num contexto de contestações às condições da carreira, aos problemas na organização do trabalho e ao alegado incumprimento de parte do acordo alcançado em 2024. A concentração está marcada para as 17h30. A PSP sinalizou 461 idosos em situação de isolamento e encontrou 294 em situação de risco durante os meses de verão. Os dados foram divulgados hoje, no Dia Internacional das Pessoas Idosas, e revelam o balanço da 14ª Operação A Solidariedade Não Tem Idade, que decorreu entre o final de julho e setembro. A par desta ação, o balanço dá ainda conta que mais de 54 mil crimes contra idosos foram reportados nos últimos 3 anos. A agência Lusa, o chefe de divisão de prevenção criminal da PSP, Hugo Guinote, admitiu que a polícia está muito preocupada com o aumento da violência doméstica contra os mais velhos, sobretudo nos casos em que os filhos são os agressores dos próprios pais.
3: Nós temos assistido a um aumento das denúncias que são reportadas da violência filioparental. E quando estamos a falar de vítimas em idade mais avançada, o padrão da vítima ronda os entre 70 a 75 anos, estamos a falar de filhos adultos. Na maioria convivem com os pais no mesmo domicílio, muitas vezes em contextos de dependência económica.
2: No ano passado, 44% dos crimes de violência doméstica foram de tipologia não conjugal, maioritariamente de filhos contra pais. E hoje assinala-se o Dia Mundial da Música. Por todo o país há concertos especiais, iniciativas solidárias e programação alargada em vários espaços culturais.
1: Sofia Almeida com as notícias às 9:04.
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1: Voltamos então a olhar o trânsito nesta manhã de quinta-feira. Paulo Monteiro, aí está você?
4: Ora, viva menina Catarina, a fila na A2 está a diminuir ligeiramente. Diminuiu quase 200 metros nesta última meia hora.
1: Ok, 200 metros, com certeza, sim. Diminuiu imenso, não foi?
4: Numa fila de quilómetros, pronto.
1: Céus.
4: Pronto, a fila começa ali entre Santa Marta de Corroios e Corroios e vai até à Ponte 25 de Abril. Mas atenção que esta fila não é só até ao tabuleiro, é mesmo até a Lisboa, até meio da Avenida da Ponte. Só ali a partir da saída para as Amoreiras é que o trânsito começa a andar melhor. Ora, na A5 há fila de Carcavelos até às Amoreiras. Esta fila colou, portanto está tudo parado até às Amoreiras. Sentido contrário, há fila de Miraflores até Queijas. Na Marginal, há fila entre Oeiras e Caxias. O IC19 tem o trânsito resistente de São Marcos até Pinamanique. Segunda circular, fila de Sacavém até ao Eixo Norte-Sul. Sentido contrário, fila das Torres de Lisboa até ao Campo Grande. E no Eixo Norte-Sul, a fila começa na Ameixoeira e vai até às Laranjeiras. Na Cril, há fila da subida do túnel do Grilo até Sacavém e na A1, abrandamento entre Valfigueira e Sacavém. No Grande Porto, temos fila na A20, a partir de A20 até ao Freixo. Essa fila depois continua na VCI até Francos. No sentido contrário, há fila da A1, a partir da entrada da A29 até à Rábida, e depois entre a Rábida e Francos, à lentidão, embora aqui já com menos paragens. Avenida AEP, ainda com fila da Ponta de Lessa até à VCI, e na A3, há fila a partir da entrada da A4 até à Circunvalação. A Ponto Freixo também tem o trânsito resistente, aqui em direção a Gaia, não é nada de muito demorado, mas na A44 há fila de Valadares até Coimbrões e depois do centro de Gaia até ao Freixo. Até já.
1: Até já, Paulo.
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0: Nós Atrás das Moças, a voz de Amália, nas boas-vindas a este programa de seu nome.
1: Bom dia, Amália, bom dia. Bom dia duas vezes.
2: Bom dia, Amália.
0: Olha, voltamos ao Revisto e Aumentado. Pronto.
1: É Revisto e Aumentado. É? Bom dia, Amália.
0: Durante oito meses, bom dia, Amália. Passou a ser bom dia, bom dia.
1: As pessoas dizem, não damos nada a ninguém. Não, damos um bom dia, Amália, mais um bom dia. Bom dia, Amália, com um bom dia extra.
0: É só esbanjar. É só esbanjar bons dias. Ora, nesta quinta-feira, dia 1 de outubro, um dia com algumas nuvens, algum vento também, máximas de 22 graus para o Porto, 24 para Lisboa, 26 para Setúbal e 28 para Faro. Há pouco aqui no périplo de... Vamos lá ver... Que dia hoje, não é? Uhum. O que é que se celebra neste dia 1 de outubro? Entre variadíssimas celebrações, hoje é também o Dia Mundial da Música.
1: É o Dia Mundial da Música e por isso nada melhor do que ter aqui alguém que é um apaixonado pela música e que cumpre a música da melhor maneira, o André Batista. André, seja bem-vindo, bom dia.
3: Bom dia.
0: Acontece que os convidados, queridos convidados, ainda por cima trouxe mimos para nós nesta manhã, André. Não era preciso, obrigada, mas não era preciso.
1: Não era preciso, André, fizeste muito bem.
0: Juntinho a nós, claro. E nós não somos capazes de dizer, André, vamos começar já a falar. Não é? Apanhamo-lo de surpresa,
1: claro,
0: assim,
1: apanhamo-lo
0: de surpresa,
1: claro.
0: Do inesperado.
1: Não, e repara, tinha acabado de dizer, não, é só a partir das 9:30.
0: Exato.
1: Não,
0: vamos já.
3: Quando cai da cama e chega de paraquedas à rádio mais cedo.
0: E assim também já vais à tua vida e tanta coisa para fazer neste dia tão especial, não é, querido André? Que começou cedo, tens novo single, tens novo vídeo a acompanhar esse single, e esta data não foi escolhida por acaso, pois não, o ter escolhido dia 1 de outubro para o fazeres tem um significado muito especial.
3: Sim, claro, o dia, obviamente que para mim todos os dias são dias da música, porque felizmente tenho o privilégio de fazer todos os dias aquilo que mais amo, que é cantar. E, de facto, todos os dias são dias da música para mim. Mas, havendo esta celebração, este marco deste 1 de outubro, acho que era a oportunidade para celebrar novamente a música e trazer à cena este videoclipe do Saia Preta.
0: Do Saia Preta, muito bem. E tu já tinhas inicialmente previsto, imagina, Catarina, achando que, sim senhor, isto é uma sala de reuniões, por altura do lançamento do álbum, vão logo pensando, este vai ser o primeiro single, este vai ser o segundo single, este vai ser o terceiro single. Portanto, neste rol de imaginação, o que é que bate certo?
3: Já tinhas... Nada.
1: Aliás, se me permites, André, como quase sempre acontece com a Catarina.
0: Tudo ao lado.
3: Não, mas deveria ser assim. Mas eu confesso que não.
0: É mais um estado de alma, quase. Olha, vou por aqui. Vamos. Qual é que será a próxima porta a abrir neste meu eu? Será esta?
3: E é complicado, porque nós, quando fazemos um disco, supõe-se que estejamos apaixonados por todos os temas que gravamos.
0: Olá, mas
3: ou
0: não
3: seja,
0: estás?
3: Não, quer dizer, supõe-se, ou seja, toda a gente que grava um disco deveria ser assim.
0: Okay.
3: Comigo aconteceu, espero que com as outras pessoas também aconteça. Porque...
0: Eu já a queria frição.
3: Como diria a Dona Fernanda Maria, eu só gravo aquilo que gosto, não dou recados por ninguém. E então,
0: bem.
3: De maneira que eu gravei tudo aquilo que gostei, que me ofereceram. E, portanto, eu estava apaixonado por todos os temas. Então, estando apaixonado por todos os temas, como escolher o primeiro, ou o segundo, ou o terceiro single? Enfim, é difícil. É como ter alguns filhos e escolher o preferido,
0: claro,
3: quer
0: claro.
3: Dizer.
1: O ideal é
3: ver
1: provavelmente uma distância emocional, não é?
3: Exatamente. Ou seja, para já tem que haver a opinião de várias pessoas exteriores que, como espectadores, ouçam e não estejam envolvidos tão emocionalmente como eu estava, ou como o produtor, ou enfim. Embora nós tenhamos a nossa opinião e façamos as nossas escolhas também, mas é sempre difícil. E então, havendo para primeiro single, ter que ser uma escolha mais rápida, não é? Havia um que talvez se destacasse e que foi escolhido. Depois, pelo caminho, fomos escolhendo os outros e vendo também a reação do público, porque através das apresentações ao vivo e tudo mais, também se via a reação das pessoas e pronto, e este Saia Preta tem um refrão muito convidativo e que mesmo sem eu às vezes pedir para cantar já havia as pessoas a trautear do público, e isso é um bom indicador, e pensei, pronto... Olha, talvez seja mesmo por aqui.
0: E tu repara que há aqui uma outra coincidência. Uma vez que se chama as ligações que a minha cabeça faz, chama-se Saia Preta. Estamos precisamente nas vésperas de mais uma edição da Moda Lisboa, aliás, e temos assistido também, com certeza que temos, aos vários desfiles que vão acontecendo pela Semana da Moda em Paris. Portanto, Saia Preta também vem aqui bem a calhar.
3: Pronto, repara. Espero que a Moda Lisboa pegue na minha música.
1: Exato, faça inoficial.
0: Olha, aliás, sim. Em breve vamos estar à conversa também com alguém da Moda Lisboa. Portanto, lembrar isso mesmo, que temos aqui este novo single, que se calhar
3: discretamente não é
0: assim, assim como quem não quer a coisa. Assim como quem não quer a coisa. Olha, e o que é que tu nos podes contar? Depois já está disponível também YouTube, nas tuas redes, o vídeo?
3: Acabadinho de sair. Muito mesmo bem. Agora às 9 horas em ponto ficou disponível no meu canal de YouTube. E pronto, obviamente no Spotify também está, mas no Spotify tem um pequeno videozinho de apresentação. No YouTube, de facto, é onde está o videoclipe completo e onde podem ver todo o videoclipe.
0: E o que é que tu nos podes contar do vídeo?
3: Agora já posso contar tudo. Já podem ver.
0: Pronto, exatamente, já podem esperar.
1: Eu estava aqui a ver se o André estava a falar a verdade. Vim logo aqui.
3: E agora tinha havido uma falha.
1: Vim logo ao teu canal do YouTube.
0: A clássica falha técnica, não é?
1: Falha técnica. Também, não, mas está cá. É publicado.
3: Confere.
1: Publicada há 15 minutos, portanto uma pontualidade brutal. E aqui está ele, Saia Preta, do disco Cores da Vida, não é assim?
3: Exatamente.
1: Muito bem.
3: Ainda bem que o António confirma a minha veracidade.
1: Já estou a ver o vídeo. Já estou a ver
0: é
1: o vídeo.
0: É o fact-checking.
1: Olha, então, que podemos...
0: Possível.
1: Exato. Um polígrafo assim, bem variado. Mas de facto, assim, o que é que tens para dizer sobre este vídeo? Então, ou seja, o que é que tu quiseste, que imagens quiseste explorar, o que é que nós podemos encontrar neste vídeo do Saia Preta?
3: Pois bem, eu há muito tempo que gostava de gravar um videoclipe na minha terra, e foi isso que fiz, porque no refrão há um mote para isso que diz: quem quiser cantar, canta em qualquer lado. Pois bem, no Dia Mundial da Música, eu escolhi cantar na minha terra, para celebrar este dia, para celebrar a música e para oferecer a todos os ouvintes, todos os espectadores, este Saia Preta em videoclipe. Então, eu nasci em Lisboa, mas cresci em Sines, é de lá que estão todas as minhas raízes, a minha família toda ainda vive lá, e portanto, quando eu lá regresso é sempre um regressar ao ninho, um regressar àquela que eu digo que é a minha terra, embora eu já tenha tantos anos de Lisboa quanto... Aliás, já tenho mais anos até de Lisboa do que de Sines. De qualquer forma, como tenho lá as minhas raízes, eu digo que é a minha terra. E foi lá que eu cresci, portanto tenho muitas memórias de infância, muitas memórias de adolescência. E quis lá gravar.
0: Estes dois amores,
3: sim,
0: não é?
3: Algumas imagens emblemáticas da cidade. E além de Sines, também escolhi gravar uma parte em Porto Covo, porque foi precisamente em Porto Covo que eu me estreei, faz agora na noite de São Martinho.
0: É fazer as contas, não é? Não é, André?
3: 21 anos, se não me engano.
0: Novos fora, qualquer
3: pronto,
0: coisa.
3: E, portanto, pronto. Porto Covo também é uma aldeia muito importante para mim, pela qual eu tenho muito carinho. Há um festival em Sines que também é feito em Porto Covo, que é o Festival Músicas do Mundo. E eu fiz também um espetáculo em Porto Covo a iniciar esse festival em 2017, que também me traz recordações muito gratas, e é precisamente nesse largo de Porto Covo onde eu fiz esse espetáculo que filmei este bocadinho do videoclipe. E portanto Porto Covo também está incluído, porque também é uma aldeia muito importante para mim. Então podemos desfilar assim por um rol de imagens de Sines e Porto Covo, que me são muito queridas, porque tenho muitas vivências e muitas gratas memórias.
0: Muito bem, um belíssimo postal ilustrado desta belíssima região, que é também para espreitar no canal do YouTube do André Batista, também pelas suas redes. Por lá pode espreitar então o vídeo que celebra Saia Preta, o seu mais recente single, para Cores da Vida, o teu mais recente álbum. André, como sempre, um prazer.
3: Muito obrigada. Um abraço enorme e sejam felizes com todas as cores da vida. Nem e, se mais. Possível, com esta nova Saia Preta.
1: Olha, e um outro, deixa-me só dizer isto: é que o vídeo, claro que aqui falamos da música, mas depois de passar assim os olhos pelo vídeo, fiquei com vontade de ir a Sines. Porque é uma boa consequência.
3: Temos boa gastronomia, temos paisagens muito
1: lindíssimas. Sim.
0: Eu, para mim, vamos já amanhã.
1: Vamos lá.
0: Vamos, fazemos
3: já uma excursão.
0: Excursão
3: Rádio Amália. Os ouvintes começam-se a inscrever.
0: Levas-te a minivan e vamos nós.
3: Desculpem, mas falta-me só dizer que este Saia Preta tem a autoria de Pedro Campos. A produção está a cargo do Jorge Fernando e os músicos são o André Dias na guitarra portuguesa, o Jorge Fernando na viola, o Francisco Gaspar no baixo e já não está entre nós o Vicky Marques, que nos deixou há pouco tempo. É ele que está aí nessa gravação da percussão. Portanto, um aplauso até ao céu para o Vicky e espero que desfrutem deste Saia Preta, porque é um tema festivo, e façam favor de cantar connosco, porque o refrão é convidativo.
0: Muito bem, cantemos então. Obrigada, André, um beijinho.
3: Muito obrigado.
1: Um grande abraço, André.

0: Novo single de André Batista, com o videoclipe já disponível também no perfil das redes sociais de André Batista e também pelo seu canal do YouTube. 9h23, está na altura de irmos até à Praça da Alegria.
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0: Ora, vamos lá saber qual será a segunda partilha desta manhã, meu caro.
2: Ora bem, o André estava aqui a falar do gosto que tem por tomar um bom pequeno almoço.
0: Sim.
2: Eu devo dizer que hoje de manhã consegui empilhar 14 panquecas umas em cima das outras.
0: Ok.
2: E isto chama-se o verdadeiro pequeno almoço equilibrado.
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0: Ora bem, vamos a conta já a seguir. Que horas são, António?
2: 9h24, bom dia.
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0: Cátia Guerreiro. São 9:30, meu caro António. O que é que sucederá já a seguir?
1: O que vai suceder é nova síntese da informação na Rádio Amália com Sofia Almeida e logo depois também o trânsito com o Paulo Monteiro.
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1: Ora, viva Sofia, muito bom dia.
3: Bom dia. A Inspeção-Geral da Saúde abriu um inquérito para avaliar a resposta prestada aos utentes do lar de idosos de Estremoz na sequência de um surto de gripe A que já provocou a morte a 6 pessoas. O Sistema Integrado de Emergência Médica conta a partir de hoje com mais 64 ambulâncias de socorro em todo o país. Com este reforço, o dispositivo operado pelos bombeiros atinge um total de 581 veículos. Os polícias voltam a manifestar hoje, desta vez em Leiria. A iniciativa integra o programa de ações de luta promovido pela ASP sob o mote Por um Portugal Seguro para Todos. A Seleção Nacional defronta hoje a Dinamarca na terceira jornada do grupo A4 da Liga das Nações. O jogo começa às 19:45 e pode ser visto em direto na RTP1, um dia depois de Cristiano Ronaldo ter abandonado o estágio da equipa.
0: Foi a síntese informativa com o Sofia Almeida, que voltará às 10 para já 9:31.
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0: E voltamos ao trânsito com o Paulo Monteiro. Bom dia.
4: Ora, bom dia novamente, Catarina. Agora sim, começa a diminuir a fila na A2 em direção a Lisboa. A fila começa agora na Baixa do Corroios até à Ponte 25 de Abril. Ora, na Marginal também já está a melhorar. Há fila entre Santa Amaro e Caxias e depois também no final da reta do Dafundo. Na A5 há fila da Ribeira da Laje até Linda a Velha e fila novamente de Caselas até às Amoreiras. Ora, o IC19 tem o trânsito lento de Tercena até Pinamanique. A segunda circular tem fila das Torres de Lisboa até ao Campo Grande. Sentido inverso, há fila de Sacavém até ao Campo Grande. E no eixo norte-sul temos o trânsito parado a partir da zona do Lumiar até às Laranjeiras. A norte, no Grande Porto, a principal situação ainda é A1, com fila que começa junto à entrada da A29. Esta fila vai até à Rábida. E para quem vem pela A20, há fila a partir de

0: papel, Amália, em escuta por este seu Bom Dia Amália, que por aqui fica consigo de segunda a sexta, entre as 7 e as 10. E onde é que nos pode escutar, António?
1: Pode escutar-nos em 91.0 Porto,
0: 92.0 Lisboa,
1: 100.6 Setúbal,
0: em amália.fm.
1: Para onde, Catarina?
0: Para todo o mundo.
1: E?
0: Mais além, okay, além, além.
1: Isto está treinado. Por acaso não. Mas tudo bem.
0: É do nosso incrível
1: minutos,
0: guião.
1: É, exatamente. Sim. 25 minutos para as 10, bom dia.
0: E agora
1: vamos,
0: olha,
1: por onde agora?
0: Liberdade, livres, como as andorinhas.
1: Vamos lá então.
0: A namorar.

0: E lembramos assim Vasco Rafael com Ronda do Fado, mais uma proposta para esta manhã de quinta-feira. Pelo seu Bom Dia, Amália.
1: E esta semana o convidado do programa Os Fados da Minha Vida é Luís Montes. Na próxima semana esta rádio faz anos e ao longo desta semana temos as escolhas de Luís Montes convidado. O que é que foi?
0: Nada, continua.
1: Então, fez uma expressão vincada.
0: Porque mais uma vez o nosso incrível guião acertar nos pontos. Tu falaste, e bem, daqui a pouco vamos escutar mais uma das escolhas de Luís Montes para Os Fados da Minha Vida. Se lembraste que a rádio faz anos na próxima semana, e o que é que está alinhado para escutar a seguir?
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0: Ora bem, a sua Rádio Amália celebra 17 anos na próxima terça-feira, dia 6, e vamos aproveitar, uma vez que parece que raptamos André Batista, mas não raptamos. Não raptamos, ele pode ir embora quando quiser.
4: Não, eu estou a ver se arranjo aqui um quartinho.
0: Mas olha, aproveitar, uma vez que ainda estavas aqui na nossa companhia, e perguntar-te, lembras-te do que estavas a fazer há 17 anos, quando a rádio teve o seu primeiro dia, a sua emissão inaugural? O que estarias tu a fazer, André?
4: Ora, há 17 anos, sim, tenho que recuar, portanto, 2015, não é?
0: Não,
4: hã?
0: 17
4: não.
0: Anos.
1: Não, 2009.
4: 2009.
0: Ainda bem que não sou só eu a fazer contas desta forma.
4: Não, nem sei como consigo pensar. Aliás, pelos vistos não consigo bem esta hora. Em 2009, então, estava nos últimos preparativos do meu primeiro disco.
0: Bem, ora viste.
4: E vim apresentá-lo cá à rádio. Ainda cheguei a conhecer o Virgílio. E alguns elementos que já cá não trabalham. E portanto acompanhei os primeiros passos da rádio, a par dos meus primeiros passos também discograficamente falando. E obviamente fui sempre muito bem recebido, e sempre aqui nesta casa, que é a casa do nosso fado.
1: E não sei, ainda não dissemos isto hoje, mas eu acho que convém dizer que o André Batista tem um novo vídeo para um dos singles do disco.
4: É verdade!
1: Saia Preta já está disponível no YouTube do André Batista, com imagens lindíssimas de Sines. Aliás, eu não tive ainda a oportunidade de dizer, mas fiquei com vontade de ir a Sines.
4: Fica aqui um mote para a Câmara Municipal de Sines fazer o convite à Rádio Amália para fazer uma emissão em direto.
0: Aquele clássico do preço certo. Agradecer o autocarro, a carrinha, para ir. Fazemos isso ao contrário, já estamos a agradecer.
1: Exatamente.
0: Até lá fazer o programa.
1: Uma carrinha lindíssima, aliás.
0: Junta de Freguesia, Câmara Municipal.
1: Mas de facto, nós estivemos aqui à conversa com o André, só agora chegaram, e fazemos esse convite, reforçamos esse convite para que possam ver o vídeo do Saia Preta, está no YouTube do André Batista.
0: E apesar do foco ser precisamente esse novo single, o novo vídeo também para Saia Preta, um dos temas que podem encontrar em Cores da Vida, o mais recente álbum do André, falaste aqui no teu disco de estreia, foi um fado nasce, o tributo.
4: Exatamente.
0: A Alberto Janes. Eu vou tomar a liberdade de recuperar um dos meus favoritos, o Caldeirada.
4: Ah, muito obrigado.
0: Pode ser, não? Então, vamos voltar à voz de André Batista.
1: Vamos ouvir André Batista com Caldeirada, e daqui a 20 minutos o André regressa para mais conversa.
4: Combinado.
1: Vamos fazendo assim de 20 em 20 minutos, que é para as pessoas não se cansarem. Então.

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4: Aquilo transforma em ouro.
5: É uma espécie de Midas, não é?
4: Do fado. E é uma excelente pessoa, sempre colaborante. 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É uma pessoa simples, não tem cá peneiras nenhumas. 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E eu tinha que incluir nos fados da minha vida. Pode ser saudade pelo nosso Jorge Fernando.

0: de Luís Montes, diretor-geral da Rádio Amália, meu convidado pelos Fatos da Minha Vida. Conversa para escutar então na íntegra, sexta-feira, depois das 10 da noite. Quanto a horas, meu caro, que horas são, se faz favor?
1: 8 minutos para as 10. Muito bom dia. Tenha uma ótima quinta-feira, dia 1 de outubro
0: de 2026.
1: Belo ritmo este.
0: É. Dança, Nancy, dança.
1: Nunca me chamaram Nancy. Mas.
0: Já que não vai de chuchu?
1: Não, não, vai de chuchu não.

0: Barquito Costela, voz de Fábia Rebordão, quase então no fecho de mais um Bom Dia,
1: sim,
0: Amália.
1: À hora certa vamos ter por aqui as notícias e também trânsito a não perder.
0: Até bem perto das 10 há tempo ainda para escutar Marina Mota com Julguei Endoidecer. Será porventura fase que pode marcar a nossa prestração.
1: É frustração. Muitas vezes é aquilo que eu penso, ou melhor, também eu julgo estar a endoidecer, mas depois o programa acaba às 10 e passa.
0: É, passa-me um instantinho.
1: Deve ser as influências.
0: Deve, com toda a certeza, uma má influência, bem sei.

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2: As notícias com a Sofia Almeida, bom dia.
3: Bom dia, a Inspeção-Geral da Saúde abriu um inquérito para avaliar a resposta prestada aos utentes do Lar de Idosos de Estremoz na sequência de um surto de gripe A que já provocou a morte a 6 pessoas. Numa resposta enviada à Agência Luz, a Inspeção-Geral das Atividades em Saúde explica que o inquérito pretende avaliar tanto a resposta assistencial como a organizacional e foi instaurado ainda no dia de ontem. O Sistema Integrado de Emergência Médica conta a partir de hoje com mais 64 ambulâncias de socorro em todo o país. Com este reforço, o dispositivo operado pelos bombeiros atinge um total de 581 veículos, garantindo pela primeira vez que todas as corporações do país tenham protocolo com o INEM. O presidente do Instituto, Luís Mendes Cabral, confirmou à Agência Lusa que o financiamento para as corporações está totalmente assegurado. Este pleno histórico resulta de um memorando assinado em 2024 entre a Liga dos Bombeiros Portugueses, o INEM e a Direção Executiva do SNS. O protocolo vai ser assinalado esta tarde com uma cerimónia oficial nos Bombeiros Voluntários em Alenquer. A Federação Portuguesa dos Professores arranca hoje com uma campanha nacional em defesa da escola pública e da valorização dos professores. A iniciativa da FENPROF teve início na Escola Secundária Rodrigues de Freitas e no Conservatório de Música do Porto, com a presença do secretário-geral da Federação. Ao longo do dia, dirigentes nacionais vão estar espalhados por todo o país para contactar com professores e com a população. A estrutura sindical exige que o governo assuma responsabilidades e avance com o investimento necessário nas condições de funcionamento das escolas. Os polícias voltam a manifestar-se esta quinta-feira, desta vez em Leiria, numa ação de protesto convocada pela Associação Sindical dos Profissionais da Polícia. A iniciativa integra o programa de ações de luta promovido pela estrutura sindical sob o mote Por um Portugal Seguro para Todos e surge num contexto de contestação às condições de carreira, aos problemas na organização do trabalho e ao alegado incumprimento de parte do acordo alcançado em 2024. E a GNR realiza a partir de hoje a Operação Censos Sénior 2026, que tem como objetivo sensibilizar os idosos para a adoção de comportamentos de segurança e fazer o levantamento das condições de vida daquela população. Na data em que se assinala o Dia Internacional das Pessoas Idosas, a GNR informa em comunicado que entre janeiro e agosto deste ano foram registados 2.720 crimes de burlas a idosos, 4.545 crimes de furto e 417 crimes de roubos a idosos. A Operação Censos Sénior 2026 vai decorrer até 15 de novembro em todo o território nacional e envolve ações de patrulhamento e sensibilização aos mais idosos.
2: Obrigada, Sofia. Até já, 10h04.
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2: Novo olhar pelo trânsito com Paulo Monteiro. Bom dia.
4: Ora, bom dia novamente, Catarina. Vamos agora começar pela estrada marginal. Ora, o trânsito está a diminuir, agora só lentidão entre Passo de Arcos e Caxias e também no final da reta do Dafundo. A5, já só com lentidão entre Porto Salvo e Miraflores e fila de Caselas até às Amoreiras. Ora, no IC19, trânsito resistente, com paragens ainda entre Terceira e a descida para Queluz, porque há ali um acidente no início da descida para Queluz. A segunda circular tem fila das Torres de Lisboa até ao Campo Grande, sentido contrário, fila de Sacavém até à Encarnação. E no eixo norte-sul ainda há fila do Lumiar até às Laranjeiras. Ora, passamos para o norte, para o Grande Porto, na VCI ainda fila do Freixo até à A3. Para quem vem pela A1 para o Porto, a fila começa em Santo Ovídio, vai até Bessa Leite. E temos ainda o trânsito a abrandar na A3, entre a A4 e a Circunvalação. Então, até logo.
2: Até logo.
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0: Quando o vento sopra mais forte, já se sabe, vamos em zigue-zague com toda a certeza. O senhor extraterrestre, a voz de Amália, nas boas-vindas ao passeio de hoje.
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0: E passeamos por este seu Bairro Alto, manhã de quinta-feira, dia 1 de outubro, sem chuva, na previsão do estado do tempo para hoje. Um dia com céu pouco nublado, vento moderado, máximas de 22 graus para o Porto, 24 para Lisboa, 26 para Setúbal e 28 para Faro. 19, seguimos com Hélder Moutinho, Vielas de Alfama.

de Cuca Roseta aqui em Escuta nos últimos minutos, nesta manhã de quinta-feira, dia 1 de outubro, dia em que começa precisamente mais uma edição da Festa do Cinema Francês. Vamos espreitar o programa desta mesma festa daqui a pouco. Antes disso, tempo para lembrar, por exemplo, Nova Feira da Ladra, Carlos do Carmo.

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3: 10h21, bom dia, boa quinta-feira. Está então na altura de dar as boas-vindas à minha convidada aqui também pelo Bairro Alto, a Anete do Gizan, do Gizim, é como tu preferires.
4: É como sair.
3: É como sair. Pronto, olha, sai de várias. Depende da hora também, não é? Do Gizan. Até porque vamos falar da festa do cinema francês.
4: Exatamente.
3: Não é? Bem-vinda.
4: Muito obrigada pelo convite.
3: Obrigada,
4: é um gosto estar aqui.
3: O gosto é nosso de teres vindo até aqui, precisamente num dia como este. É precisamente hoje que começa esta que será a 27ª edição da Festa do Cinema Francês. Vai decorrer de hoje até ao próximo dia 11 deste mês de outubro. Depois vai passar por outras 15 cidades até ao final de novembro. Mas vamos aqui centrar-nos para já neste primeiro momento. Calculo que estes momentos que antecedem o arranque sejam sempre de grande ebulição também, não é?
4: Sim, mas já estamos com muita vontade de finalmente reencontrar o público. Depois de meses e meses fazer este trabalho em casa, fechados nos ecrãs, agora é o momento de mostrá-lo.
3: Esta filigrana, não é? Que estiveste aqui a preparar para apresentar. A Anete é a coordenadora de programação da Festa do Cinema Francês e também membro da direção da Associação Il Sorpasso, que trata também de agente cultural, entidade, associação cultural sem fins lucrativos, que se dedica à promoção e divulgação da cultura cinematográfica europeia, aqui centrada precisamente no lado francês, na produção francesa, que vai estar em destaque nos próximos dias. Este é também um dos mais antigos e importantes festivais de cinema realizados em Portugal, com foco na produção francesa e esta ligação França-Portugal e o espaço francófono. O que é que podemos esperar desta edição, Anete?
4: Bem, nesta edição quisemos também abrir um bocadinho mais as fronteiras, ou seja, não só focarmos em cinema francês, mas em cinema em língua francesa. Então temos também realizadores do Congo, temos filmes que se passam no Ghana, temos um pouco da América Latina.

0: China também, temos Bélgica, como sempre, mas digamos que a ideia foi também abrir, especialmente na secção competitiva, dedicada a primeiras e segundas obras, ao mundo francófono. Também na secção principal temos, obviamente, grandes estreias de realizadores como o Asghar Farhadi, o Jean-Pierre Jeunet, o Arthur Harari e o Quentin Dupieux, que vão passar pelo São Jorge. Este ano também temos o CIL Corte Inglês, também vamos estar por lá. Com algumas das comédias de maior sucesso em França. Temos muitas comédias sobre os bastidores do teatro, os bastidores do cinema, mas para quem quiser ser um bocadinho mais ousado, também temos comédias sexuais, sobre o prazer sexual, as relações abertas, mas tudo em modo muito, muito leve, alegre e cómico. E vamos ter também, como todos os anos, em colaboração com a Cinemateca Portuguesa, uma retrospectiva este ano dedicada à atriz Brigitte Bardot. A ideia também foi, com a Cinemateca, digamos, afastarmos um bocadinho do mito do sex symbol e mostrar um pouco um lado mais multifacetado de uma atriz e ativista, que na sua carreira trabalhou com um dos maiores realizadores de cinema de sempre, do Vadim ou Godard, enfim, é mostrar outro lado, o lado B.
1: Muito bem, e outro o lado B de B.
0: Exato.
1: Pode ser.
0: Do lado
1: ser.
0: BBB.
1: Exato, pronto. Será então mais uma belíssima edição, 27ª, acontece a partir de hoje e até ao próximo dia 11, por várias salas, não é? São Jorge e não só, falaste aqui da UCI, do El Corte Inglês e Cinemateca, portanto, vão ser estes os eixos por onde vai passar a festa do cinema francês. Depois lembrar que há aqui também parcerias muito importantes, até num contexto de escola, não é? Para levar mais longe esta que é uma verdadeira festa do cinema francês.
0: Sim, uma das nossas preocupações é sempre também tentar formar público e organizamos sessões escolares não só em Lisboa, como pelo país. Gostaríamos de poder organizar mais, porque temos muitos pedidos e muitas escolas que não conseguem garantir o seu lugar, mas precisaríamos de mais salas de cinema que nos acolham. Mas é uma das vertentes mais importantes, não só para quem estuda francês, mas para quem tem interesse no cinema. O cinema francês é uma das cinematografias mais importantes do mundo. E temos também dentro do festival, não só com as escolas, uma secção dedicada também aos mais pequeninos, que chama-se o Petit Cinéphile. E este ano vamos trabalhar o conceito de resistência também com os mais pequenos, que é um conceito que atravessa toda a programação. Resistência política, resistência social, mas resistência também individual e íntima, anónima. E para os mais pequeninos vamos apresentar uma série de animação fantástica que se chama Destemidas, que são 30 retratos de 30 mulheres que mudaram o mundo, com grandes e pequenos gestos. Então queremos trabalhar também este conceito com os mais novos, por isso também dentro do festival ao fim de semana acolhemos famílias e crianças e quem quiser vir.
1: E a importância que é lembrar precisamente que pode não parecer nada, mas pode fazer toda a diferença e que todos nós, mais ou menos anónimos, não é? Podemos contribuir para que essa diferença seja uma realidade e que, vá, e que traga algo de bom, não é?
0: Hoje mais do que nunca.
1: Exatamente, precisamos bem dessas ideias também. Ora, a Festa do Cinema Francês, relembro, acontece de 1 a 11 de outubro, depois vai passar em Lisboa, depois vai passar por outras 15 cidades, vai passar pelo eixo Cinema São Jorge, UCIL Corte Inglês e Cinemateca. Sendo que, Anete, um balanço destes últimos anos da Festa do Cinema Francês, o que é que tu nos podes dizer?
0: Bem, acho que nos últimos dois anos, o que nós quisemos fazer, desde que pegamos na Festa do Cinema Francês, foi torná-la num verdadeiro festival, ou seja, por isso é que também criamos a secção competitiva. Temos um júri que avalia o melhor filme da competição, que este ano temos o prazer de ter a escritora franco-marroquina Leila Slimani, a co-diretora do Indy Lisboa, a Susana Santos Rodrigues, e o ator e jornalista Tiago Manaia. Também abrimos o espaço a curtas. Trabalhamos muito com filmes que também não necessariamente estreiam depois em sala em Portugal. Ou seja, também queremos trazer alguns filmes que de outra maneira o público não conseguiria ter acesso. Trabalhamos muito e em estreita colaboração com os distribuidores locais, com filmes que vão ter antestreia, mas também tentar mostrar outros filmes que não necessariamente entrem num circuito comercial. Gostamos de apostar numa diversificação do público também, ou seja, é um festival que qualquer pessoa pode encontrar o seu filme, não é? Há filmes extremamente cinéfilos e difíceis e complicados, há filmes para famílias, que é só para divertir e relaxar, ou seja, é muito transversal, porque queremos ser o mais inclusivos possíveis, e daí temos aberto não só a diferentes públicos, também a diferentes geografias e a diferentes géneros, dar um leque do que se produz em França, por muito que 70 filmes não chegam, porque produz-se realmente muito, mas é uma pequena amostra do que tivemos a ver por aí este ano.
1: E é algo que tens em conta quando estás a preparar precisamente a programação, pensar numa programação inclusiva para chegar a toda a gente, ou pelo menos ao maior número possível de gente e de público diverso.
0: Sim, queremos afastar do que são uma atitude elitista ou só para alguns, ou seja, a ideia é mesmo essa. Todas as idades, todos os géneros, todas as geografias, todos os tipos de filmes para todas as pessoas, digamos.
1: Muito bem, o convite está feito. Vai ter vários convidados especiais também esta edição, não é? Queres lançar assim mais alguns nomes? Falaste aqui a propósito do júri, mas queres avançar com alguns dos nomes convidados para esta edição também?
0: Vamos ter a realizadora Letitia Masson, que vem apresentar um filme muito, muito íntimo, também este um gesto de resistência, que é a história verdadeira dela. Com um filho neurodivergente e a sua luta para que o filho pudesse ter um lugar na sociedade que lhe compete. Vamos ter também um dos realizadores de documentários agora mais importantes em França, o Jean-Pierre Perriot, que vai apresentar o filme Un Vie Manifeste. Nas sessões especiais vamos ter vamos ter atores também que vem apresentar a série que o Bataclan, Os Que Viveram. Também damos espaço às séries.
1: Vão estrear dois episódios, não é?
0: Sim, vamos mostrar os dois primeiros episódios e depois a série estreia dia 12 de outubro nos canais TV Cine. Vamos ter também o realizador de um filme que foi um dos maiores sucessos de bilheteira em França, L'Affaire Boyarsky, que é o Falsificador. Conta a história de um refugiado polaco que falsificou dinheiro, mas que não o conseguiam apanhar. É uma história muito... É um thriller muito gratificante. Por isso, sim, vamos ter realizadores, atores, vamos também fazer sessões especiais com pessoas cá, nossas, que vêm também falar das suas próprias experiências. Desde médicos, jornalistas, queremos abrir também assim a vários...
1: Outras partilhas.
0: Exatamente.
1: É? Muito bem. O convite está feito. A 27ª edição da Festa do Cinema Francês acontece de hoje e até dia 11 de outubro. E, Anete, onde é que se pode encontrar a programação?
0: No site festadocinemafrancês.com e nas redes sociais.
1: Muito bem. Anete, obrigada mais uma vez por teres vindo até cá nesta manhã. Falta apresentares a tua escolha para o fecho de conversa. Qual foi o tema que tu escolheste?
0: Então, aqui em grande discussão com a nossa equipa, decidimos apresentar a canção Madonna, da Dalida, porque é uma canção que foi inspirada em Barco Negro, da Amália, que por sua vez se inspirou numa canção brasileira, Mãe Preta. E achamos que fazia sentido dentro do contexto da Festa do Cinema Francês e da Associação em Sorpasso, porque na verdade ela era nasceu no Egito, mas de pais italianos, e depois naturalizou-se francesa, por isso também um pouco representa a natureza da nossa associação, também muito multicultural.
1: Muito bem, e é precisamente a proposta que vamos escutar nos próximos minutos. Anete, foi um prazer, obrigada.
0: Um prazer foi meu, muito obrigada.
1: Obrigada.

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Promete jura Beatriz da Conceição? Ora, e a propósito de juras, nós juramos tantas coisas, tantas vezes, Duarte.

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cartografado o Carla Pires, quase no fecho desta primeira hora do passeio de hoje pelo seu bairro alto. Vamos a caminho da hora certa, há notícias para conferir às 11 com Sofia Almeida. Até lá, escutamos primeiro Hostel da Mariquinha, Gisela João, depois O Corpo é que Paga, Telmo Pires, e a fechar a Bia da Moraria, Carminho. Fico por aí, boa quinta-feira.

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1: Edição de Sofia Almeida, bom dia.
2: Bom dia, a UEFA divulgou esta manhã os jogadores convocados para o jogo de Portugal frente à Dinamarca. Com a saída de Cristiano Ronaldo, a convocatória da Seleção Nacional acabou por sofrer alterações e mudanças nos números das camisolas. Assim, Rafael Leão vai herdar o número 7 do capitão, enquanto Fábio Silva, que ainda não jogou, fica com o número 17. Francisco Conceição, que está a contas com uma lesão, está naturalmente fora dos eleitos de Jorge Jesus. Portugal defronta esta quinta-feira a Dinamarca, em Copenhaga, num encontro a contar para a terceira jornada da Liga das Nações. O jogo começa às 19h45 e pode ser visto em direto na RTP1. Os preços das casas subiram no primeiro trimestre 1,1% na zona euro e 1,2% na União Europeia, na comparação homóloga, com Portugal a registar o maior aumento entre os Estados-membros, de 16,5%. De acordo com o Eurostat, na comparação com o trimestre anterior, os preços das casas aumentaram 4% na área do euro e 4,7% na União Europeia entre janeiro e março. Entre os Estados-membros para os quais existem dados disponíveis, três países registaram uma descida homóloga dos preços da habitação no segundo trimestre de 2026 e 23 registaram um aumento anual. A Inspeção-Geral da Saúde abriu um inquérito para avaliar a resposta prestada aos utentes do lar de idosos de Estremoz na sequência do surto da gripe A, que provocou a morte de 6 pessoas. Numa resposta enviada à agência Lusa, a Inspeção-Geral das Atividades em Saúde explica que o inquérito pretende avaliar tanto a resposta assistencial como organizacional e foi instaurado ainda no dia de ontem. O inquérito pretende também averiguar aspectos como acompanhamento clínico dos utentes do lar de idosos da Santa Casa da Misericórdia de Aveiros, em Estremoz, a prevenção e o controlo de infecção, a referenciação para cuidados hospitalares e a articulação entre a instituição e as entidades de saúde envolvidas. O Partido Socialista pediu hoje a audição parlamentar urgente do Ministro da Agricultura e do Mar. Em causa está o que os socialistas classificam como a gravidade da situação do setor agroalimentar e uma ruptura de comunicação por parte do Governo. No requerimento enviado ao Parlamento, a que a agência Lusa teve acesso, o PGS afirma que o setor atravessa um dos momentos mais críticos da sua história recente. Os deputados falam em atrasos dramáticos no pagamento de apoios e acusam a tutela de incapacidade em dar respostas aos agricultores. O PGS considera que Portugal corre o risco de perder verbas e capacidade de influência na Europa numa altura crucial em que se discute o futuro dos fundos agrícolas europeus.
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0: Lá Tarantela, a voz de Amália, aqui nas boas-vindas, segunda hora do seu Bairro Alto.
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0: E por aqui seguimos até bem perto do meio-dia. Bom dia, boa quinta-feira. O que temo e o que desejo é com a dupla Lina Rodrigo Cuevas que seguimos.

0: Canoas do Tejo, a voz de Marco Rodrigues, aqui nos últimos minutos, nesta manhã de quinta-feira. São 11h20, vamos a contas. A Sei de um Rio, Sei de um Museu, mais à frente, para conferir com edição de António Ascioli Campos. Antes disso, vão por aqui passar Camané e Sara Correia.
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1: Sabe quem é a criança de Lapedo? A criança de Lapedo é um esqueleto de uma criança com cerca de 4 anos de idade que viveu aproximadamente entre 25 mil a 29 mil anos em Portugal. O esqueleto foi descoberto em 1998 no Vale do Lapedo, em Leiria, daí o nome desta criança. A descoberta foi importante, que prova que houve uma junção entre os Homo sapiens, que são os humanos modernos, com os homens de Neandertal, que, tal como os dinossauros, foram extintos. A descoberta deste esqueleto foi muito importante, tendo o mesmo sido classificado como Tesouro Nacional em Portugal. E também foi proposto para a sua classificação como Património da Humanidade pela Unesco. Em 2025, esta descoberta foi classificada como Marca de Património Europeu, que é um selo da Comissão Europeia que distingue lugares, monumentos, paisagens, bens ou produtos com impacto na história e cultura da Europa. Portugal já incluía nesta distinção a Biblioteca Geral da Universidade de Coimbra, a Carta de Lei da Abolição da Pena de Morte de 1867 e o Património Subaquático dos Açores. O saber não ocupa lugar.

0: Quero morrer uma andorinha, a voz de Raquel Tavares, aqui também pelo seu Bairro Alto. Muito bom dia, boa quinta-feira. Mais daqui a pouco, Rodrigo Costa Félix assina a minha rua. 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

Una Rosa e un Bolero, Simone de Oliveira e Ricardo Ribeiro, aqui nos últimos minutos, nesta manhã de quinta-feira, pelo seu Bairro Alto, que está a terminar por hoje. Amanhã a mais, a partir das 10, eu volto um pouco antes, a partir das 7 da manhã. Para já, e até bem perto das notícias, à hora certa. Tempo ainda para escutar Teresa Torga, na voz de Cristina Branco, e Marco Oliveira, com Canção do Medo. Notícias à hora certa com Sofia Almeida, depois o Senhor Fado, a não perder, com Joaquim Maralhas. Até amanhã.

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2: As notícias ao meio-dia com a Sofia Almeida. Viva Sofia, boa tarde.
3: Boa tarde. A dívida pública portuguesa recuou para os 285,6 mil milhões de euros em agosto. Segundo os dados do Banco de Portugal, a descida de 600 milhões de euros face a julho ficou a dever-se, sobretudo, à redução de 1,8 mil milhões de euros em títulos de curto prazo. Este recuo travou a subida nos empréstimos, influenciada por uma nova tranche de 500 milhões de euros do PRR e o aumento dos depósitos em certificados de aforro. Deduzindo a almofada financeira do Estado, a dívida líquida caiu 1,5 mil milhões para os 260,6 mil milhões de euros. E Portugal teve o maior aumento do preço das casas na União Europeia no segundo trimestre. O valor das habitações em Portugal subiu 16,5% entre abril e junho, em comparação com o mesmo período do ano passado, o que fez com que Portugal passasse para o topo da Europa. Logo a seguir destacaram-se a Bulgária e a Lituânia com os maiores aumentos homólogos. Por outro lado, a Finlândia, o Luxemburgo e a França tiveram as principais descidas dos preços dos imóveis. Em toda a zona euro, os preços da habitação aumentaram 4% e 4,7% na União Europeia, comparativamente com o mesmo trimestre do ano anterior. O Presidente da República apelou hoje ao empenho coletivo para garantir uma utilização eficiente, justa e sustentável da água em Portugal. Numa mensagem publicada no site da Presidência, a propósito do Dia Nacional da Água, o chefe de Estado alertou para a existência de desequilíbrios permanentes entre a água disponível e o consumo no país. António José Seguro sublinhou a urgência de políticas públicas que protejam este bem essencial, previnam perdas e promovam o seu tratamento e reutilização. O Presidente da República lembrou que cuidar deste recurso natural tão precioso é uma responsabilidade partilhada por cidadãos, empresas e setores económicos para garantir o futuro de todos. A UEFA divulgou esta manhã os jogadores convocados para o jogo de Portugal frente à Dinamarca. Com a saída de Cristiano Ronaldo, a convocatória da Seleção Nacional acabou por sofrer algumas alterações e mudanças nos números das camisolas. Assim, Rafael Leão vai herdar o número 7 do capitão, enquanto Fábio Silva, que ainda não jogou, fica com o número 17. Francisco Conceição, que está a contas com uma lesão, está naturalmente fora dos eleitos de Jorge Jesus. Portugal defronta esta quinta-feira à Dinamarca, em Copenhaga, num encontro a contar para a terceira jornada da Liga das Nações. O jogo começa às 19h45 e pode ser visto em direto na RTP1.
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2: Meio-dia e 5, quinta-feira, dia 1 de outubro. Sejam então bem-vindos ao Senhor Fado, a vossa sessão de fados pedidos à hora do almoço, aqui, claro, na vossa Rádio Amália, em 92.0 Lisboa, 91.0 Porto e 100.6 Setúbal e, para todo o mundo, pela internet, claro, em amália.fm. Vamos aqui ler e atender os três pedidos que chegaram por escrito, três mails para esta quinta-feira, mails chegados pelo senhorfado@amália.fm e depois, mais à frente, iremos então atender os pedidos que irão ser feitos em direto. Vamos para o primeiro dos três mails, é de dia 1 de setembro, chegou à meia-noite e chegou assim: Viva, boa tarde, Maralhas, sou a Maria José Conde, do bairro das Furnas, e peço para quinta-feira, dia 1 de outubro, Carlos Cruz, no Fado, A Cruz Que Te Dei, para dedicares à minha filha Mónica Conde, à amiga Sara e ao meu irmão Aurora das Furnas. Para vocês, um beijinho e uma boa semana. Maria José, um beijinho, votos também de uma boa semana. Carlos Cruz vai trazer-nos A Cruz Que Eu Te Dei. E a propósito, Carlos Cruz, espero encontrá-lo mais logo lá pelo Clube Recreativo do Feijó, onde iremos ter, como habitualmente às quintas-feiras, as noites de fado. E hoje, porque joga também a nossa seleção, iremos ter em ecrã gigante a transmissão do jogo Dinamarca-Portugal a partir das 19h45 e depois os jantares e os fados. Se quiser juntar a nós, fica o convite para mais logo no Clube Recreativo do Feijó. Carlos Cruz e A Cruz Que Te Dei.

A Cruz que te dei, a voz de Carlos Cruz, meio-dia e 10, vamos para o segundo dos três pedidos chegados por mail. Este primeiro dos dois mails de ontem, dia 30 de setembro, mail que chegou às 12h37, chegou do Adelino Lázaro. Boa tarde, Joaquim Maralhas, gostava de ouvir o disco de Marco Paulo, Nossa Senhora. Abraço e saudações benfiquistas e até para o mês que vem. Amigo Adelino, um forte abraço, saudações benfiquistas também, claro está, e um até para o mês que vem, não sei se será já em novembro, mas como o mail chegou no dia 30, percebo aqui, o até para o mês que vem será este mês, claro que hoje se inicia mês de outubro, dia 1 de outubro, e aqui aproveito já para saudar os aniversariantes deste dia, que é também, diga-se, Dia Mundial da Música, Dia do Leitor de CD, Dia Europeu das Fundações e Doadores, o início do ano hidrológico, tem início então hoje, dia 1 de outubro, no dia em que é também o Dia Internacional do Café, Dia Nacional da Água, ainda Dia Internacional do Idoso ou da Pessoa Idosa e Dia Mundial da Urticária. Hoje celebram-se aqui muitos dias internacionais, mundiais e nacionais, no dia em que são aniversariantes o fadista Miguel Capucho, que aqui saúdo, também a Vânia Dias, filha da Isabel Dias do bairro da Boa Vista, o José Pedro Soares, irmão da Idalina Barradas, a Tina, mãe do Pedro Santos, a Rita Matos Oliveira, do Museu do Fado, a Elizabeth Real da Alta de Lisboa, a Jacinta Macedo Cascais, a Maria Filomena Lopes de Odivelas, a Lara Beatriz Pinto, neta da Graça e do Joaquim Pinto da Pontinha, a Marta Lavado da Silva, a neta da Leonor Silva, sendo que hoje a Margarida Sousa Gaspar, a neta do Domingos Sousa, é também aniversariante, bem como o Mário Cardinal de Andrade, o neto da Lina e do Manuel Cardinal do Porto. No dia em que celebra também mais um aniversário, o Manuel Varela Conceição, o, nesta altura presidente da União de Freguesias Ramada e Canessas, um abraço também, António Pereira de Oeiras, a Magda Silva de Camarate, a Maria Teodora de Campo de Ourique, a Maria José Vieira de Lisboa, também de Lisboa e aniversariante hoje o Rui Lopes, ainda a Odete Lourenço do Montijo, a Maria Alcina Oliveira do Porto, a Ana Bernardo da Ramada, o Joaquim Rios de São Domingos de Rana, a Filomena Pinto, também a Ana Marques, filha do Vítor Figueiredo da Moita, a Maria Leontina Santos, o Nuno Miguel de Nascimento, o Ricardo Jorge Dias e o Fernando Oliveira de Valongo. Votos de parabéns e, claro, de um dia muito feliz. Recordamos Marco Paulo e Nossa Senhora.

Marco Paulo e Nossa Senhora, meio-dia e 18, leio e atendo o terceiro dos três mails chegados para esta quinta-feira. O último desses três mails é mail de ontem também, dia 30 de setembro, chegou às 19h10, chegou do Manuel Barrote, que nos saúda e que nos pede ouça lá, ó Senhor Vinho. Amigo Manuel, vamos ficar com a voz de Amália Rodrigues, ouça lá, ó Senhor Vinho. Amigo Manuel, aproveito para lhe enviar um forte abraço e votos também, claro, de uma excelente semana. A partir de agora, podem começar já a ligar para os pedidos em direto aqui no Senhor Fado, 21 010 5740, é o número de telefone. Não esqueçam a frase a dizer a quando do pedido há em direto. 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
3: E também a sua sessão de fados pedidos à hora do almoço, quinta-feira, dia 1 de outubro, meio-dia e 22. Vamos para o primeiro dos pedidos em direto. A primeira das viagens é até ao Conselho de Palmela, até ao Pinheiro Ramudo. Caro amigo Vítor Jorge, boa tarde.
4: Boa tarde, Sr. Maralhas.
3: Boa tarde, Sr. Vítor, como está?
4: Está tudo bem com você?
3: Sim, senhor, por aqui tudo bem. Por aí também, Vítor.
4: Ótimo, está tudo ok. Lá vamos à frase, Fábrica dos Óculos de Odivelas, seus olhos merecem o melhor e também com o espaço infantil.
3: E quem nos vai vamos pedir?
4: Simone de Oliveira, como sempre.
3: Hein? Tu és
4: tu
3: aquele.
4: Tu és aquele.
3: E as dedicatórias?
4: É o título da canção.
3: Sim, senhor.
4: A dedicatória vai para a Manana Vila Sã, vai para o casal amigo na Quinta do Conde, vai para a Vila Sã, para a Ciolinda, está a fazer as malas para embarcar para a Alemanha, e vai para quem gostar da Simone, para vocês, tudo bom para você e para todos os seus familiares, e até para a semana.
3: Com um forte abraço, Vítor, e uma boa semana, e um beijinho aqui, um beijinho especial para a sua mana, para a menina Emília, que está à escuta lá pela Vila Sã, a propósito de Vila Sã, porque não é muito longe, em Santo António da Charneca, no bairro da Liberdade, vamos ter por lá uma grande noite de fados, com muita animação, no dia 17 deste mês, dia 17 de outubro, com Nélio Nunes, Ruth Belga e Nani Nadais. Na guitarra portuguesa irá estar o Custódio Magalhães, na viola o Carlos Fonseca, e eu irei estar por lá para apresentar esta noite de fados no bairro da Liberdade, em Santo António da Charneca, no Centro Sociocultural do bairro da Liberdade, dia 17 de outubro, início do jantar a partir das 20. Fica o convite para se juntar a nós, será seguramente uma grande noite de fados com muita, muita animação. Simone de Oliveira, tu és aquele.

0: Tu és aquele, a voz de Simone de Oliveira, meio-dia e 27. Vamos até Montemor, Louros, onde está a nossa Mariana Salgueiro. Olá, Mariana, boa tarde.
1: Olá, Kim, boa tarde mais uma vez. Vou já dizer a frase: fábrica dos óculos de Odivelas, porque os seus olhos merecem o melhor e também com espaço infantil para as criancinhas.
0: Muito bem, está de regresso a nossa Mariana, que nos vai pedir?
1: Hoje vou pedir a Carminho, em Estrela.
0: Estrela, muito bem. Sim. E as dedicatórias?
1: A música que a Joana,
0: a neta,
1: foi cantada no dia do casamento dela, para ela entrar na igreja.
0: E eu ontem disse que eram os sobrinhos.
1: Pois, não, mas não. É
0: a neta e o neto também, emprestado, entre aspas, claro, claro, mas faz parte da família. Celebraram ontem três anos de casados.
1: Claro.
0: Sim, senhor.
1: É verdade. E com uma menina que é um amor. E para os outros netos todos e netas, ou seja, os netos, para os filhos, todos, para os meus filhos e noras e para todos eles, para vocês todos aí na Rádio Amália, para os nossos meninos e para as meninas.
0: Muito obrigado, Mariana.
1: Que estão bem, com certeza. Um beijinho também para o Odete Miranda e para a Florinda Salgueira e para as manas. E tudo bom para vocês.
0: Muito, muito obrigado, Mariana. Com um beijinho grande. E esse beijinho também para a Florinda Caldeira e para as irmãs, para a Joana e para a Vitória. Pediu-nos a nossa Mariana Salgueiro, Carminho e Estrela.

0: Carminho e Estrela, o pedido da Mariana Salgueiro, de Montemor-Loures. E por falar em Montemor-Loures, envio aqui um forte abraço ao Domingos Lopes. O céu ganhou mais uma estrelinha. E Domingos, um grande abraço para si. Ele estará à escuta, seguramente, da Rádio Amália. Meio-dia e 34, vamos para mais um pedido em direto. Recebo agora a nossa Beatriz Rodrigues, de Lisboa, do Marquês de Pombal. Olá, Beatriz, boa tarde.
1: Boa tarde, camaradas. Já sei que está tudo bem.
0: Graças a Deus por aqui tudo bem. Por aí, um dia de cada vez, não é, Beatriz?
1: Um dia de cada vez. Também vai indo devagarinho e não podemos andar a correr.
0: Tem que ser com calma, não é? Tem que ser com calma.
1: E as pernas também não ajudam. Camaradas,
0: Fábrica, vamos à frase?
1: 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Eu tinha-me dado uma branca.
0: Não tem problema, eu estou aqui para ajudar também, nesse sentido, claro.
1: Essas idades tu... já não é a mesma coisa.
0: E quem nos vai pedir, Beatriz?
1: Queria ouvir
0: Isabel Vitorino.
1: Isabel Vitorino, isto está mal.
0: O meu maior desejo.
1: O meu maior desejo.
0: E as dedicatórias, Beatriz?
1: As estrelinhas todas que estão no céu, descansem em paz e peçam por mim para eu ter mais saúde que aquela que eu tenho. E para as nossas amigas, para a Manuela Freitas, para a Odete Miranda, com um beijinho muito grande para elas e com as rápidas melhoras. Para a minha amiga Filomena Costa, com um beijinho muito grande e família e tudo bom para ela. E para vocês todos aí da Rádio Amália. Ótimo, maralho. Já agora posso...

0: Isabel Vitorino e o meu maior desejo, meio-dia e 40, ou se preferirem, estamos agora a 20 minutos da 1 da tarde, nesta quinta-feira, dia 1 de outubro, vamos até Sacavém, onde está a Clara Vitorino. Olá, Clara, boa tarde.
1: Boa tarde, Sr. Maralhas.
0: Boa tarde, menina Clara. Por aqui tudo bem, e a Clara como está?
1: Também, vamos indo, muito obrigada.
0: E de regresso vamos aqui ao Sr. Fado, é um gosto.
1: Até aqui, enfim, que eu consigo falar convosco.
0: Conseguiu-as? E ainda bem, é um gosto.
1: Pois, e ainda bem, ainda bem.
0: Então vamos à frase, antes do pedido.
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0: E quem nos vai pedir, Clara?
1: Gostava de ouvir, se possível, a Namora, com A Fadista.
0: A Fadista, um poema lindíssimo, diga-se, de Manuela de Freitas, aqui no melodia do Fado Primavera e a voz da Ana Moura. E as dedicatórias, Clara?
1: Para toda a gente que gosta de fado, para mim também, e para todos vós, Amália, vocês têm uma equipa fantástica.
0: Muito obrigado, em nome toda a equipa.
1: Quer amanhã, quer com vocês, quero vocês à tarde. Tenho uma equipa fantástica para todos vós. Um grande

0: beijinho, um beija e também é para vocês essa a minha dedicatória.
1: Muito, muito obrigado, Clara. Com um beijinho muito grande. E quanto a nós?
0: Obrigada. Até para a semana.
1: Até para a semana, claro. Com um beijinho para a Clara Vitorino, que nos pediu a namora e a fadista.
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0: Flora e o Fado, a Fadista, há 15 minutos da 1 da tarde, quinta-feira 1 de outubro. Vamos receber aqui o nosso António Ázara do Faial, Açores. Amigo Ázara, boa tarde.
1: Boa tarde para Portugal continental e o arquipélago da Madeira. E aqui para as minhas novilhas dos Açores, ainda posso dizer bom dia.
0: Bom dia para os Açores também, aqui um bom dia muito especial. Hora de regresso,
1: o nosso... 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
0: Categoria. Ia dizer, vamos a... Ah, nem é preciso, é o nosso António Ázara, que nos vai pedir quem, amigo Ázara?
1: É o Fado das Horas.
0: Por Maria Teresa de Noronha, com certeza. E as dedicatórias, amigo Ázara?
1: Vai aqui para o centro de dia... da Santa Casa da Misericórdia da Horta, que é para a senhora Sara, para a senhora Helena, para a senhora Madalena, e era só mais uma, senhoras, para a senhora Euridice, e também para todas as pessoas que me pedem fados, dedicatórias.
0: Muito bem. Euridice, não é? Sara, Helena, Madalena...
1: Euridice.
0: Muito bem.
1: É um nome
0: diferente, com certeza.
1: É, um beijinho, como o meu também é.
0: Um beijinho para as quatro meninas. Para a menina Sara, a Helena, a Madalena e a Euridice.
1: E a Euridice.
0: Euridice, muito bem, sim senhor. Ora, e não fica a faltar nada, amigo Ázara?
1: Falta, sim senhor. Aquela célebre frase, como se diz na sua terra, em Aljustrel, que gosto muito de dizer: até à próxima ocasião. Se não for antes. E um grande abraço, Sr. Maralhas. Obrigado por tudo.
0: Ora, é essa. E é sempre um gosto também receber por aqui o nosso António Ázara do Faial, Açores, que nos pediu aqui o Fado das Horas, Maria Teresa de Noronha. E eu, porque sei que ela gosta muito deste fado, aproveito para dedicar também, enviando um beijinho enorme para a nossa Maria José Camões, da Bobadela.

0: Fado das Horas, Maria Teresa de Noronha, quinta-feira, dia 1 de outubro. Estamos agora a 10 minutos da 1 da tarde. Vamos até a de Beja, onde está o nosso Virgílio Simões. Amigo Virgílio, boa tarde.
1: Boa tarde, Maralhas. Como está? Tudo bem?
0: Por aqui tudo bem, e o Virgílio?
1: Obrigado, tudo bem, obrigado. 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
0: E quem nos vai pedir, Virgílio?
1: A Lucília do Carmo, na Maria Madalena.
0: E as dedicatórias?
1: Então é para oferecer à minha mulher, aos meus filhos, aos netos, noras, bisnetos, e também para o meu cunhado Zé Pinto, que não consegue entrar, e também para o Sr. António Lázaro, para tanto saudações leoninas, como ele tenha as melhoras dele também.
0: E não... Não falta nada, Virgílio?
1: Não falta nada. Olha, por acaso hoje não fechei a porta. Hoje tu se achaste comigo. Costuma ser à sexta-feira o último, mas agora hoje trouxe a chave, baralho de roubalho a chave. Um baralho de
0: um abraço.
1: Até mais semana.
0: E até para a semana. Igualmente, Virgílio, com um forte abraço e uma boa semana também para o nosso Virgílio Simões, que nos pediu para recordarmos Lucília do Carmo e Maria Madalena.

0: Maria Madalena, a voz de Lucília do Carmo. Estamos agora a 6 minutos das 13, quinta-feira 1 de outubro. A viagem agora é até Vila Nova de Gaia, onde está o nosso Alfredo Rodrigues. Amigo Alfredo, boa tarde.
1: Boa tarde, Sérgio Quimaralhas. Bem-vindo das suas férias.
0: Muito obrigado, amigo Alfredo. E como é que está o amigo Alfredo?
1: Está tudo bem, graças a Deus.
0: E de regresso ao Sr. Fábio. É um gosto recebê-lo novo por aqui, Alfredo.
1: Vamos à frase. 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
0: E quem nos vai pedir para recordarmos também no caso?
1: Florência do Norte, que esteja em paz e com muita saudade de ouvir também.
0: Fez em julho, há relativamente pouco tempo, 18 de julho, fez já um ano que morreu a Florência, nascida no Porto, a 12 de setembro de 1938, e aqui a vamos recordar já com imensa saudade, diga-se. E as dedicatórias, meu caro amigo?
1: Vou dedicar a todo o staff da Rádio Amália, e com especialmente para o Sr. Joaquim Maralhas, dizendo-lhe uma coisa. O Sr. Fado faz sem o Sr. Maralhas, só que não é a mesma coisa. Portanto, é por isso que eu digo bem-vindo ao Sr. Maralhas.
0: O Alfredo, eu pensei assim, e o Alfredo vai meter aí um requerimento para mais uns diazinhos de férias. Agradeço-lhe, claro, a simpatia e o carinho,
1: já,
0: Alfredo.
1: Já fizeram um baixo assinado até.
0: Pois foi.
1: Mas acho que ainda não foi aprovado. Olha, e vamos dedicar a todo o auditório em geral, mas especialmente, como sempre, para todos aqueles que sofrem da grande doença que é a solidão e que têm por companhia a Rádio Amália. Portanto, que lhes faz companhia a eles e a nós todos. Que é um grande bem que nós temos, graças a Deus. Para já ainda não se paga, mas um dia vamos começar a pagar.
0: vamos esperar que não, Alfredo. Não dê ideias, não dê ideias.
1: Não dou. Mas tudo bom. E um grande abraço para si e bom trabalho.
0: Muito, muito obrigado, amigo Alfredo. Um forte abraço, um agradecimento também pela simpatia, pelo carinho que tem por todos nós, o nosso Alfredo Rodrigues, que nos escuta mais a norte, através da nossa frequência para o Grande Porto, os 91.0. No caso, escuta-nos em Vila Nova de Gaia, o Alfredo Rodrigues, que nos pediu para recordarmos Florência, eu já não sei.

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5: E quando passam 1:02, quinta-feira, dia 1 de outubro, regresso ao Conselho de Vila Nova de Gaia. No caso, vamos até Oliveira do Douro, onde está o nosso Rui Silva. Amigo Rui, boa tarde.
6: Amigo Maralho, boa tarde.
5: Como é que estamos por aí, Rui?
6: Tudo bem, graças
5: Pronto,
6: a Deus.
5: Está
6: melhor do que ontem. Ontem choveu um bocadinho, hoje a coisa normalizou.
5: Ora, muito bem, e de regresso ao nosso
6: Ora bem, vamos então à frase, Fábrica dos Óculos de Odivelas, que os seus olhos merecem melhor e com espaço infantil.
5: E quem vamos ouvir, Rui?
6: Vamos ouvir Tony de Matos, Rosa Vaidosa.
5: Vamos recordar António Maria de Matos, também ele, à semelhança de Florência, natural do Porto. Do
6: Exato.
5: Porto, sim, senhor. E as dedicatórias, Rui?
6: As dedicatórias é para a minha Rádio Amália, para o meu grande amigo Maralhas e família, para toda a minha família e para todos os meus amigos, e até para a semana, se Deus quiser.
5: Com um forte abraço, Rui.
6: E tudo de bom para aí.
5: E igualmente também para o Rui e para a família, o Rui Silva, que nos escuta em Oliveira do Douro, pediu-nos para recordarmos Tony de Matos, Rosa Vaidosa.

0: Rosa Vaidosa, a voz de Tony de Matos. 13:06, vamos até ao Conselho de Mafra, até ao Sobral da Abelheira, onde está Adelinda Agostinho. Menina Adelinda, boa tarde.
1: Boa tarde, Sr. Maranhos. Tudo bem?
0: Por aqui tudo bem, Adelinda, como vai?
1: Estou bem.
0: E de regresso ao Sr. Fado, dia 1 de outubro, início do mês. É um gosto recebê-la por aqui, Adelinda.
1: Pois, então
0: vamos à frase.
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0: E quem nos vai pedir?
1: É o Paulo Flores, na canção de Lisboa.
0: O Fado de Lisboa, o Paulo Flores, o angolano Paulo Flores. E as dedicatórias da Adelinda?
1: As dedicatórias é para a Rosinha Ferreira, com um beijinho grande para ela, e para os meus sobrinhos em Olhão, para os meus netos também, e para os meus padrinhos em Tuma, e para vocês aí todos no programa.
0: Muito obrigado, Adelinda.
1: E até para a semana.
0: Ah, eu ia perguntar. Ia perguntar se não faltava nada. Agora não, agora está tudo certinho. Um beijinho, Adelinda, e votos de uma excelente semana, na companhia, claro, da sua Rádio Amália. Relembro, em 92.0 Lisboa, 91.0 Porto e 100.6 Setúbal. E para todo o mundo, claro, através da internet em amália.fm. Paulo Flores, Fado Lisboa.

0: Fado Lisboa, a voz de Paulo Flores, 13:10. Recebo agora o nosso Vítor Rodrigues, o Manaia, do bairro Menino de Deus. Amigo Vítor, boa tarde.
1: Ora, boa tarde. 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
0: Os seus olhos merecem o melhor, e com esse espaço infantil, certíssimo de regresso. O nosso Vítor, o nosso Manaia.
1: Já ao tempo, já que não entrava. Mas eu ouço todos os dias, mas só que, pronto, não dá. Às vezes tento ligar, mas não consigo, desisto logo.
0: E hoje conseguiu, e ainda bem, porque foi um gosto. É um gosto voltar a recebê-lo por aqui, Vítor. É um gosto.
1: E eu também, é um prazer em ouvi-lo e falar consigo também.
0: Bem, haja. Então, quem vamos ouvir?
1: O recado de João Dias, o Rodrigo. O recado de João Dias.
0: O Rodrigo com esse fado fantástico. E as dedicatórias?
1: É para todos os ouvintes do Rádio Amália, que eu não posso distinguir ninguém, porque tenho muitos, enfim, tenho uma consideração. Isto já dá anos, não é? Do que me aconteceu, por exemplo, né? Portanto, não vou falar em nomes. Ofereço para todos os ouvintes do Rádio Amália um abraço para si também, para os seus meninos todos e também para a sua esposa.
0: Muito obrigado, Margarida. Mas pronto. E não falta nada?
1: Vou tentar para a semana. Vamos lá ver se consigo, vou ter a mesma sorte que hoje.
0: Sorte será a nossa, porque foi um gosto, Manaia, tê-lo recebido aqui de novo pelo Sr. Fado, o nosso Vítor Rodrigues, o Manaia do bairro Menino de Deus, que nos pediu o recado, um poema de João Dias, na melodia do Fado Meia-Noite, Filipe Pinto, e a voz de Rodrigo Ferreira Inácio, Rodrigo, o grande Rodrigo, diga-se que foi, também o grande homenageado deste ano do Cacho Alfama, e foi de facto uma noite fantástica. Aliás, foram dois dias fantásticos, mas esta homenagem ao Rodrigo foi um momento tão especial. Rodrigo, que nos traz então o recado.

0: recado, a voz de Rodrigo, quando passam agora 16 minutos da 1 da tarde, recebo o nosso Carlos Melo, em Lisboa. Amigo Carlos, boa tarde.
1: Boa tarde, é uma espadinha de colas, é uma saladinha.
0: E não é a frase, olha se fosse a frase.
1: Ai, é frase.
0: Então quem vamos ouvir, Carlos? O vinho, o fado do vinho, a voz do Rolando Silva, com certeza. E as dedicatórias, Carlos?
1: Familiares e amigos, para os amigos da mãe que foram tanto lá de Soura, é para pôr o apresentador que não merece nada, mas todas.
0: Nem as pataniscas, quanto mais.
1: Eu não gosto de fado. E até é para a semana, já agora, já nunca falaram com isso. A semana falo outra vez.
0: Pronto, fica assim, com um forte abraço para o nosso Carlos Melo, que nos escuta em Lisboa. Pediu-nos aqui Rolando Silva com o fado vinho, e eu volto um pouco atrás ainda a propósito do Rodrigo e da homenagem prestada ao grande Rodrigo no Festival Caixa Alfama, na edição deste ano, e para quem não viu, partilhei na minha página no Facebook a interpretação. Foram muitos os convidados que prestaram essa homenagem ao Rodrigo, mas coloquei na minha página do Facebook essa interpretação das Mondadeiras por Ricardo Ribeiro, interpretado, cantado de uma forma extraordinária. Para quem não viu, não teve a oportunidade de ver, que veja, ou então que reveja. Rolando Silva, o vinho.

0: Rolando Silva e o fado O Vinho. Eu estava aqui a atender uma chamada, entretanto já está resolvida aqui a questão. Relembro, as participações são apenas uma participação por semana. Vamos agora saber, vamos saber quem está do outro lado. É em direto, assim mesmo. Viva, boa tarde. Estou, boa tarde.
1: Boa tarde.
0: E eu estou a falar com...
1: Emília Nogueira do Candal.
0: Olá, Emília, não a estava a conhecer. Viva, olá. Como está? Tudo bem?
1: Como foram as férias?
0: Foram boas, graças a Deus. E por aí, tudo bem, Emília?
1: Tudo bem.
0: Já estão na hora do cafezinho?
1: Uma horinha de tomar café.
0: O Emília, já lá vamos ao seu pedido, porque eu não sei o que vai querer ouvir, mas vamos à frase?
1: Vamos. 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
0: Muito bem, e quem nos quer pedir, Emília?
1: Eu quero Guilherme Frazão, pai, para dedicar ao meu pai que está lá no céu rezando por nós.
0: Com certeza, deixa-me só pôr aqui o Guilherme Frazão, com o tema pai, e as dedicatórias, claro, como disse, para homenagear o seu pai.
1: Sim, principalmente é para homenagear o meu querido pai, que já está lá há uns aninhos, olhando por nós.
0: E depois as outras dedicatórias, Emília.
1: As dedicatórias, quero dedicar aqui ao meu Barbosa, que está aqui.
0: Um abraço ao amigo Barbosa.
1: Um abraço para ti, Barbosa. Olha, ele manda outro para o senhor.
0: Muito obrigado, Emília.
1: E quero dedicar à minha irmã Adelaide, ao marido dela, ao Garcia, e aos amigos do meu marido, que eles, por me ouvir, também ouvem a Rádio Amália.
0: Muito bem, aqui.
1: Fiz a publicidade da Rádio Amália.
0: Cumprimentos para os amigos todos, do amigo Barbosa.
1: Eu mando sempre um abraço para eles.
0: E eu daqui envio também um abraço para os amigos do nosso Barbosa.
1: O Rui, da Oliveira do Douro.
0: E o Alfredo e Rodrigues, de Gaia,
1: para
0: também.
1: Para o auditório. E para a família toda de Cima Amarelo.
0: Muito obrigado, Emília. E nós marcamos já encontro para quando?
1: Para a semana, se eu puder.
0: Fica encontro marcado.
1: Um bom fim de semana para o senhor.
0: Igualmente. Bem-aja, Emília. Um beijinho grande para si, um abraço, um forte abraço para o seu marido, para o amigo Barbosa. Pediu-nos a Emília Nogueira, Guilherme Frazão e pai.

0: Pai, a voz de Guilherme Frazão, 13h29, quinta-feira, dia 1 de outubro. Recebo o nosso Luciano Engrácio, está por Sacavém. Amigo Luciano, boa tarde.
1: Muito boa tarde, grande amigo Joaquim Maralhas, que é um grande prazer em ouvir a sua voz e está na grande Rádio Amália.
0: E é sempre um gosto recebê-lo por aqui, Luciano.
1: Muito obrigado.
0: A hora é essa. Então vamos,
1: portanto,
0: vamos à frase.
1: A fábrica de óculos de Odivelas, os seus olhos merecem o melhor e agora também com o espaço infantil.
0: E quem nos vai pedir o nosso Luciano?
1: Vou pedir Paco Bandeira, Aljustrelo. Música sentimental.
0: E as dedicatórias?
1: Dedicatórias vai já ser para si.
0: Muito obrigado.
1: Para toda a sua família e também para todos os seus colegas que gosto de os ouvir, é todos, sem exceção. Vocês são um grande espetáculo, são os grandes apresentadores, todos vocês. Vai ser também para o Sr. Joaquim dos Fetais, com um grande abraço, com saudades de o ver, também já não o vejo há muito tempo. Vai ser para o Sr. Homérico, e boas melhoras para ele no bairro do Grilo e para todos os amigos que ele lá tem, que tem lá muitos. Vai ser também aqui para os meus amigos aqui de Sacavém, um grande abraço para todos e para todos os ouvintes e participantes desta grande Rádio Amália, que não há outra que dê a música portuguesa.
0: Muito
1: obrigado. E muito obrigado, Sr. Joaquim Maralhas, um grande abraço.
0: Eu é que agradeço. Obrigado, eu é que agradeço. Agradeço e, como sempre, em nome de toda a equipa, as tão simpáticas palavras do nosso Luciano Engrácio, que nos pediu Aljustrelo, a voz de Paco Bandeira.

0: Justrel, uma composição de Paco Bandeira, aqui na sua Rádio Amália. Ficámos a 25 minutos das duas, quinta-feira, dia 1 de outubro. Recebo o nosso Eduardo Sebastião, está por Lisboa. Boa tarde, Sr. Eduardo.
1: Oi, grande Alcides, que maralho.
0: Eu estou, e o Sr. Eduardo? calculei, esta hora era só o que faltava, não é, Eduardo? Era só o que faltava.
1: Sabe que eu estou com Deus e ela. 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E também com o espaço infantil.
0: E quem nos vai pedir, Eduardo?
1: Em Ferreira, lembra-se, mãe.
0: E as dedicatórias?
1: Um beijinho para a dona Manuela Freitas, no bar do Boa Vista. Um beijinho para a dona Bernarda de Souza, em Lisboa. E um grande abraço para o meu amigo Eduardo Castilho e a ordem dela.

0: prazer.
1: Tino Ferreira, e lembras-te bem, ficámos a 19 minutos das 2 nesta tarde de quinta-feira, 1 de outubro. Vou agora até à Serra da Luz, onde está o António Galhofas. Amigo António, boa tarde.
2: Boa tarde, amigo.

0: Maralhas. É um gosto voltar novamente a falar consigo.
1: É um gosto voltar a recebê-lo também por aqui, amigo António.
0: Obrigado.
1: A hora é essa. Hora
0: olha,
1: é essa.
0: Antes que eu me esqueça, a fábrica dos óculos de Odivelas, que os teus olhos merecem o melhor. 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
1: E quem nos vai pedir, amigo António?
0: Vamos ouvir o José Gonzalez no Canta, Amigo Canta.
1: Com certeza. E as dedicatórias?
0: As dedicatórias, olha, é para todo o pessoal que gosta de fado e por oposto não gosta, olha, temos pena. É para si, para mim, e pronto, para o auditório todo em geral.
1: E não falta nada, amigo António?
0: Olha, é mais fácil o Ronaldo chegar aos 1000 golos do que ligar para si.
1: Não sei o que é que fez hoje, mas funcionou.
0: É verdade. Até para a semana.
1: Até para a semana, António. É sempre
0: e
1: um gosto
0: muito
1: também.
0: Agradecido pela atenção. Obrigado.
1: Ora é essa. Não tem que agradecer. Nós é que agradecemos tudo. A simpatia, o carinho que tem por todos nós. E claro, o facto de nos ter por sua companhia, a sua Rádio Amália, o António Galhofas, que nos pediu Canta, Amigo, Canta. E aqui as vozes do José Gonçalves e com a participação tão especial do FF e do grupo A Moda Mãe de Cuba.

0: Canta Amigo Canta. José Gonçalves, FF e o grupo A Moda Mãe de Cuba no Alentejo. 13h47, vamos até ao Samuco. Caro amigo António Dourado, boa tarde.
1: Boa tarde, amigos. Joaquim Baralhas, como está? Passou bem?
0: Por aqui tudo bem. Como estão o António e a Lourdes?
1: Joaquim, graças a Deus, bem. E hoje é uma surpresa, como já disse. Então, como passado os programas todos, dias inteiros a ligar, não consigo. Hoje, por coincidência, não tinha ainda ligado o rádio e consegui ligar.
0: Conseguiu, e ainda bem, porque é um gosto voltar a recebê-lo, António. É um gosto.
1: Igualmente. Vamos à frase. 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
0: E quem nos vai pedir?
1: O Carlos Macedo, quer ser o teu velhote, que a minha esposa...
0: Muito bem, aqui um beijinho para a Lourdes. Ora, e as outras dedicatórias?
1: Ora, as dedicatórias, portanto, o Carlos Manhês de Alcocete, o António Domingos Montes, Maria José de Fim, o Samuco, o Sr. Abel, careca, que está andando no caminhão e no outro dia telefonou-me a dizer que ouviu o meu pedido também para ele. É todos pedras, mas quando tem lido, quando tem reza, para sempre ouvir.
0: Ora, muito bem, um abraço ao amigo Abel.
1: E então até para o Luís Miguel Dantas,
0: com certeza.
1: Ele ficou muito sentido com os acontecimentos.
0: Com certeza, com certeza.
1: Muita força para ultrapassar tudo. Um abraço e até para a semana, se quiser.
0: Com um forte abraço, amigo António. Um abraço para si, um beijinho para a sua mulher, para a Lourdes. Pediu-nos o António Dourado para recordarmos Carlos Macedo, Quero Ser o Teu Velhote.

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1: Carlos Macedo e Quero Ser o Teu Velhote. Vamos para mais um pedido em direto. Nesta quinta-feira, dia 1 de outubro, recebo o Ramiro Damas. Amigo Damas, boa tarde.
2: Ora, boa tarde, amigo Maralhas. 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
1: Muito bem, certíssimo. E de regresso aqui ao Sr. Fado, o nosso Damas. É sempre um gosto receber por aqui este nosso e meu amigo, o Damas, que nos vai pedir para recordarmos.
2: Vou recordar a minha menina Luísa Frazão no Amor é Louco.
1: Com certeza, vamos recordar aqui a Luísa Frazão. E as dedicatórias, Damas?
2: Dedicatórias, como sempre, para a minha irmã Ivone, para o meu cunhado Fernando, para aquele nosso amigo que só quer é vinho, o Carlos Melga. O gajo só quer é vinho. O Zé Reis da Agualva, para todos os músicos e fadistas, meus amigos. E até logo à noite no Recreativo do Feijó, para mais uma grande tertúlia de fatos.
1: Por lá estaremos, e hoje, acrescido desse jogo da seleção, esse Dinamarca-Portugal, a partir das 19h45, e com transmissão lá pelo Clube Recreativo do Feijó, transmissão em ecrã gigante, depois o jantar e logo a seguir os fados. Fica o convite, ainda temos por lá não muitos, dois ou três lugares disponíveis, se quiserem juntar a nós, mais logo por lá estaremos no Clube Recreativo do Feijó. É com a recordação de Luísa Frazão e o Amor é Louco que vamos caminhar para o final do Senhor Fado nesta quinta-feira, dia 1 de outubro, às 2 da tarde ou às 14, se preferirem desta forma. Vamos ter as notícias com a Sofia Simões e logo a seguir o programa Casa Portuguesa com o António Vieira. Quanto ao Senhor Fado, marcamos já encontros para amanhã, porque cá estaremos a partir do meio-dia. Beijos e abraços e até amanhã.

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1: Informação na Rádio Amália com Sofia Simões. Boa tarde, Sofia.
2: Muito boa tarde. Os 62 professores afastados preventivamente por terem o registro criminal inválido tinham antecedentes criminais por crimes incompatíveis com o trabalho com crianças, incluindo abuso sexual, pornografia de menores e violência doméstica. A revelação foi feita hoje pelo Ministério da Educação. Em resposta à agência Lusa, a tutela avança que em alguns casos pode existir já uma pena acessória, medida de segurança ou interdição judicial que impede o exercício dessas funções. Recorde-se que ontem o Ministério da Educação deu conta do afastamento provisório de 62 docentes cujo registro criminal é incompatível com o exercício de funções com menores. O Diretor Nacional da Polícia Judiciária considerou hoje que tem condições para se manter no cargo, apesar de estar a ser investigado por falsidade de testemunho e abuso de poder. Declarações de Carlos Cabreiro aos jornalistas depois de ter dado uma aula sobre integridade e prevenção da corrupção na Escola Secundária Padre António Vieira, em Lisboa.
3: Estou em condições de manter do cargo e tenho a firme convicção daquilo que tenho que fazer na Polícia Judiciária.
4: E sente a confiança para parte da tutela para se manter no cargo?
3: Claro que sinto.
2: Recordo-se que o mês passado o Ministério Público realizou buscas na sede e na Escola de Formação da Polícia Judiciária, em Lourdes e em Lisboa, para recolher elementos depois de uma denúncia que deu origem a um inquérito relacionado com declarações prestadas em tribunal no âmbito do processo Futebol Leaks. Declarações que culminaram na condenação à pena suspensa do pirata informático Rui Pinto. O Supremo Tribunal de Justiça terá impedido a investigação ao ex-presidente da República, Marcelo Rebelo de Sousa, no âmbito do caso das gêmeas luso-brasileiras, a quem foi administrado o medicamento mais caro do mundo no Hospital de Santa Maria, em Lisboa. De acordo com a CNN, o despacho enviado pelo Tribunal Central de Instrução Criminal de Lisboa há 2 anos para o Supremo defende que os crimes imputados a Nuno Rebelo de Sousa deviam levar a ponderar ainda que, abstratamente, uma comparticipação do pai. No entanto, o pedido acabou por não avançar. Recorde-se que, segundo a lei, o único tribunal que pode investigar o Presidente da República é o Supremo Tribunal de Justiça. Já esta semana, o Ministério Público deduziu a acusação contra 4 arguidos no processo do caso das gêmeas. Além da mãe das meninas luso-brasileiras, foram constituídos arguídos o filho de Marcelo Rebelo de Sousa, Nuno Rebelo de Sousa, o ex-secretário de Estado adjunto e da Saúde Lacerda Salles e Luís Pinheiro, ex-diretor clínico do Hospital de Santa Maria. O LIVRE considerou hoje que era evidente o apoio do Chega ao governo na revisão do regime do arrendamento urbano. Porta-voz do LIVRE, Jorge Pinto, afirmou que as direitas uniram-se para dificultar ainda mais o acesso à habitação. O deputado que falava à agência Lusa e à RTP junto à fila em Lisboa, onde decorre o SBC Summit, evento dedicado a jogos e apostas, acusou o partido liderado por André Ventura de, no momento da verdade, quando tem de escolher entre estar ao lado dos portugueses, está sempre ao lado do lado contrário, está do lado daqueles que já hoje beneficiam muito com a especulação imobiliária. Recorde-se que a proposta de lei do governo para alterar o regime de arrendamento urbano foi aprovada na Generalidade ontem devido à abstenção do Chega, que assinou um acordo com o PSD para introduzir na discussão na especialidade alterações ao pedido do governo. O presidente do Governo Regional da Madeira saiu hoje em defesa de Cristiano Ronaldo. Miguel Albuquerque considera que este será conhecido ao longo do tempo e está a ser alvo de mesquinhices e paroladas. Comentando a decisão do internacional português de abandonar ontem o estágio da Seleção Portuguesa de Futebol em Copenhaga, o chefe do Executivo Regional salientou que Cristiano Ronaldo é o português mais conhecido no mundo. A Federação Portuguesa de Futebol confirmou já, sem adiantar qualquer explicação, a saída do jogador. Portugal defronta hoje a Dinamarca em Copenhaga, em jogo a contar para a terceira jornada da Liga das Nações. A partida está agendada para as 7h45 da noite. As imagens essas passam em direto na RTP1. Cerca de 46% dos idosos têm dificuldade na realização de pelo menos uma tarefa doméstica e 16,9% sentem dificuldades com os cuidados pessoais. Os dados foram divulgados hoje pelo Instituto Nacional de Estatística para assinalar o Dia Internacional do Idoso. Entre os obstáculos relacionados com problemas de saúde prolongados, os inquiridos apontaram sobretudo a mobilidade na utilização de meios de transporte, no acesso e utilização de edifícios e instalações e a mobilidade fora de casa. Os resultados confirmaram ainda que os acidentes domésticos ou de lazer com lesão aumentam com a idade, atingindo 9,7% das pessoas com 85 ou mais anos. A informação está de regresso às 3. Até já.
0: 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Boa tarde.

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1: Seja bem-vindo a mais uma Casa Portuguesa, edição deste dia 1 de outubro, quinta-feira. Boa tarde. Daqui a pouco temos lá Vai Lisboa, Carminho, também Marco Rodrigues com Carlos do Carmo em O Homem do Saldanha. Mas para já, Gisela João traz-nos este Voltaste.

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Rita Isabela, janela do meu sonho, nesta tarde de quinta-feira. Boa tarde, fico por aí. A música é o nosso fado e fico que agora com esta belíssima proposta, Saudades do Brasil em Portugal, Fábio Rebordão e Custódio Castelo.

A cor dos olhos, Helder Motinho. Seguimos daqui a pouco com mais uma edição da rubrica Sei de um Rio a não perder. Para já, Maria Azoia em A Mariquinhas Vai à Fonte.

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1: Sabe quem é a criança de Lapedo? A criança de Lapedo é um esqueleto de uma criança com cerca de 4 anos de idade que viveu aproximadamente entre 25 mil a 29 mil anos em Portugal. O esqueleto foi descoberto em 1998 no Val do Lapedo, em Leiria, daí o nome desta criança. A descoberta foi importante, que prova que houve uma junção entre os Homo sapiens, que são os humanos modernos, com os homens de Neandertal, que, tal como os dinossauros, foram extintos. A descoberta deste esqueleto foi muito importante, tendo o mesmo sido classificado como Tesouro Nacional em Portugal. E também foi proposto para a sua classificação como Património da Humanidade pela Unesco. Em 2025, esta descoberta foi classificada como Marca de Património Europeu, que é um selo da Comissão Europeia que distingue lugares, monumentos, paisagens, bens ou produtos com impacto na história e cultura da Europa. Portugal já incluía nesta distinção a Biblioteca Geral da Universidade de Coimbra, a Carta de Lei da Abolição da Pena de Morte de 1867 e o Património Subaquático dos Açores. O saber não ocupa lugar.
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Amália, nestes últimos minutos, nesta tarde de quinta-feira, fico por aí. Daqui a pouco temos Lisboa de Agora, Cuca Roseta, para já Fado do Cacilheiro, para a voz fantástica do António Mourão.

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Vou dar de beber à dor Ana Moura e Ciganos de Ouro. Daqui a pouco temos mais uma escolha de Luís Montes, convidado esta semana do programa Os Fados da Minha Vida, diretor-geral da Rádio Amália, o homem que teve a ideia para a rádio, e a nossa rádio vai ter então aniversário, vai celebrar mais um ano na próxima semana, e por isso nada melhor do que termos por aqui as escolhas de Luís Montes. O programa Os Fados da Minha Vida vai para o ar na íntegra na sexta-feira depois das 22 horas. Para já, um dos temas mais recentes do Miguel Ramos chama-se A Vizinha da Frente.

0: Acho graça.
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2: Aquilo transforma em ouro.
3: É uma espécie de Midas, não é?
2: Do fado. E é uma excelente pessoa, sempre colaborante. Não é nenhuma. É uma pessoa simples, não tem cá peneiras nenhumas. E é um grande músico, uma excelente pessoa. E eu tinha que incluir nos fados da minha vida. Pode ser saudade pelo nosso Jorge Fernando.

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1: Informação na Rádio Amália com Sofia Simões. Boa tarde, Sofia.
2: Muito boa tarde. O Governo vai aumentar o complemento solidário para idosos. Vão ser mais 50 euros no próximo ano. O anúncio foi feito hoje pelo Primeiro-Ministro Luís Montenegro na conferência de imprensa após o Conselho de Ministros que decorreu na quarta.
3: No Orçamento do Estado estará integrada a decisão de aumentarmos pela quarta vez o valor de referência do complemento solidário para os idosos. O aumento será de 50 euros e, portanto, o valor de referência passará para 720 euros, o que representa um aumento significativo face ao valor que estava vigente em abril de 2024, quando iniciámos funções, e que era de cerca de 550 euros.
2: A medida irá constar da proposta de Orçamento do Estado para 2027, que irá ser entregue na próxima semana e cuja preparação está na fase final, como explicou o Primeiro-Ministro. Uma medida anunciada para comemorar o Dia Internacional da Pessoa Idosa. O tema principal do Conselho de Ministros foi a avaliação da execução do Plano de Recuperação e Resiliência. O Governo aprovou hoje uma linha de financiamento de até 200 milhões de euros para garantir a conclusão das obras associadas ao PRR, que ainda estão em curso. O valor da linha foi avançado pelo Ministro da Economia e da Coesão Territorial. Segundo Castro Almeida, as obras poderão ser concluídas desde que os respectivos beneficiários se comprometam a terminá-las até dezembro de 2027. O Diretor Nacional da Polícia Judiciária considerou hoje que tem condições para se manter no cargo, apesar de estar a ser investigado por falsidade de testemunho e abuso de poder. Declarações de Carlos Cabreiro aos jornalistas depois de ter dado uma aula sobre integridade e prevenção da corrupção na Escola Secundária Padre António Vieira, em Lisboa.
4: Estou em condições de manter do cargo e tenho a firme convicção daquilo que tenho que fazer na Polícia Judiciária.
5: E sente a confiança de parte da tutela para se manter no cargo?
4: Claro que sinto.
2: Recordo-se que o mês passado o Ministério Público realizou buscas na sede e na Escola de Formação da Polícia Judiciária em Lisboa e em Louros para recolher elementos depois de uma denúncia que deu origem a um inquérito relacionado com declarações prestadas em tribunal no âmbito do processo Futebol Leaks. Declarações que culminaram na condenação à pena suspensa do pirata informático Rui Pinto. Os 62 professores afastados preventivamente por terem o registro criminal inválido tinham antecedentes criminais por crimes incompatíveis com o trabalho com crianças, incluindo

0: de abuso sexual, pornografia de menores e violência doméstica. A revelação foi feita hoje pelo Ministério da Educação. Em resposta à agência Lusa, a tutela avança que em alguns casos pode existir já uma pena acessória, medida de segurança ou interdição judicial que impede o exercício dessas funções. Recordo-se que ontem o Ministério da Educação deu conta do afastamento provisório de 62 docentes cujo registro criminal é incompatível com o exercício de funções com menores. O Supremo Tribunal de Justiça terá impedido a investigação ao ex-presidente da República, Marcelo Rebelo de Sousa, no âmbito do caso das gêmeas luso-brasileiras, a quem foi administrado o medicamento mais caro do mundo no Hospital de Santa Maria, em Lisboa. De acordo com a CNN Portugal, o despacho enviado pelo Tribunal Central de Instrução Criminal de Lisboa há 2 anos para o Supremo defende que os crimes imputados a Nuno Rebelo de Sousa deviam levar a ponderar ainda que abstratamente uma comparticipação do pai. No entanto, o pedido acabou por não avançar. Recorde-se que, segundo a lei, o único tribunal que pode investigar o Presidente da República é o Supremo Tribunal de Justiça. Já esta semana, o Ministério Público de a acusação contra 4 arguídos no processo do caso das gêmeas, além da mãe das meninas luso-brasileiras, foram constituídos arguídos o filho de Marcelo Rebelo de Sousa, Nuno Rebelo de Sousa, o ex-secretário de Estado Adjunto e da Saúde Lacerda Salles e Luís Pinheiro, ex-diretor clínico do Hospital de Santa Maria. Presidente do Governo Regional da Madeira saiu hoje em defesa de Cristiano Ronaldo. Miguel Albuquerque considera que este será conhecido ao longo do tempo e está a ser alvo de mesquinhices e paroladas, comentando a decisão do internacional português e abandonar ontem o estágio da Seleção Portuguesa de Futebol em Copenhaga. O chefe do Executivo Regional salientou que Cristiano Ronaldo é o português mais conhecido no mundo. A Federação Portuguesa de Futebol confirmou já, sem adiantar qualquer explicação, a saída do jogador. Portugal defronta hoje a Dinamarca, em Copenhaga, em jogo a contar para a 3ª jornada da Liga das Nações. A partida está agendada para as 7h45 da noite. As imagens essas passam em direto na RTP1. A informação está de regresso às 4. Até já.
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1: Seja bem-vindo a mais uma hora de Casa Portuguesa. Daqui a pouco temos nova edição do Dicionário do Fado a não perder. Para já é com Lucília do Carmo que ficamos, Madragoa e logo depois Ricardo Ribeiro, em prédio em ruína.

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2: Letra A, António dos Santos. Começou a sua carreira de fadista com 15 anos, exibindo-se em diversos espaços como amador. Perto de completar os 19 anos, decide-se pela profissionalização. Faz a sua estreia no dia 3 de março de 1938, no Café Mondego, em Lisboa. A sua carteira profissional foi conseguida justamente 2 dias depois. António dos Santos veio muito novo para Lisboa, onde viveu com a mãe e a avó materna. Os seus pais voltaram a juntar-se 2 décadas mais tarde, decidindo nessa altura casar-se. António dos Santos casa com Julieta Rebelo Martins a 12 de agosto de 1943. O casal tem 5 filhos. Para fazer face às despesas familiares e paralelamente à atividade fadista, António dos Santos é marinheiro da Marinha Mercante desde os seus 25 anos de idade. Viaja muito e por longas temporadas. Chegou, por exemplo, a permanecer 2 anos nos Estados Unidos da América, mas nunca deixou de cantar. É no bairro da Alfama que toda a sua vida se desenvolve. Vive durante vários anos na Travessa de São João da Praça. Em setembro de 1945, o jornal Guitarra de Portugal noticia que o fadista humorístico António dos Santos integrou o grupo de artistas contratados do Retiro dos Marialvas. De facto, António dos Santos tem, durante mais de 20 anos, uma nítida preferência e apetência pela interpretação do fado jocoso, tendo mesmo gravado na editora Alvorada um disco que registra este estilo de fado humorístico sob o título Um Congresso de Gatos. Este LP continha os temas A Moda Traz Cada Coisa, Boa Resolução e o tema título do disco e Um Macho Inteligente.

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Minha Lisboa cidade, três atapadas. Seguimos agora com a Irmini Silva. Fado das Iscas. Mais à frente, nesta hora, temos as nossas sete colinas. A não perder.

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Colinas. Avançamos então para as nossas sete colinas. Aproveita este passeio musical na nossa Rádio Amália com Cátia Guerreiro, Ângelo Freire, Carlos Leitão, Camané, Ana Margarida Prado e Gonçalo Salgueiro. A sequência de sete músicas começa, como sempre, com Amália e este fadinho da Timaria Benta.

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7: A música é o nosso fado. Muito boa tarde. Agora é com Diana Vilarinho que seguimos, e este Em Liberdade.

Diana Vilarinho em liberdade. À hora certa, já sabe, há notícias, trânsito e também a boa companhia da Inga Oliveira nas próximas horas, na edição de hoje da Casa de Fados. Para já ficamos com Alexandra e este com que vós. Já sabe que quanto à Casa Portuguesa, regressa amanhã depois das duas. Até lá, um abraço.

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1: As notícias às 4 com a Sofia Simões. Viva, boa tarde.
2: Muito boa tarde. Vão ser mais 50 euros no próximo ano para o complemento solidário para idosos. O anúncio foi feito hoje pelo Primeiro-Ministro Luís Montenegro na conferência de imprensa após o Conselho de Ministros que decorreu na Guarda.
3: No Orçamento do Estado estará integrada a decisão de aumentarmos pela quarta vez o valor de referência do complemento solidário para os idosos. O aumento será de 50 euros e, portanto, o valor de referência passará para 720 euros, o que representa um aumento significativo face ao valor que estava vigente em abril de 2024, quando iniciámos funções, e que era de cerca de 550 euros.
2: A medida irá constar da proposta de Orçamento do Estado para 2027, que irá ser entregue na próxima semana e cuja preparação está na fase final, como explicou o Primeiro-Ministro. Uma medida anunciada para comemorar o Dia Internacional da Pessoa Idosa. O tema principal do Conselho de Ministros foi a avaliação da execução do Plano de Recuperação e Resiliência. O Governo aprovou hoje uma linha de financiamento de até 200 milhões de euros para garantir a conclusão das obras associadas ao PRR, que ainda estão em curso. O valor da linha foi avançado pelo Ministro da Economia e da Coesão Territorial. Segundo Castro Almeida, as obras poderão ser concluídas desde que os respectivos beneficiários se comprometam a terminá-las até dezembro de 2027. O ex-presidente da República, Marcelo Rebelo de Sousa, escusou-se hoje a comentar a polémica existente na Seleção Nacional de Futebol. Marcelo Rebelo de Sousa sublinhou apenas a importância da união quando a equipa está num momento crucial.
4: Portanto, hoje temos que estar todos unidos, porque o que importa é a seleção portuguesa. É Portugal e temos de estar todos unidos atrás de Portugal. Hoje, sobretudo, temos o jogo na Dinamarca e domingo lá estarei com a Noruega.
2: O ex-presidente da República, Marcelo Rebelo de Sousa, falava à chegada ao Palácio de Congressos na Ilha de La Torre, na Galiza, em Espanha, onde vai receber o prémio Foro La Torre José Piqué numa cerimónia com a presença do rei de Espanha, Felipe VI, e do presidente do governo espanhol, Pedro Sánchez. Ontem, Cristiano Ronaldo abandonou o estágio da equipa das esquinas, em Copenhaga, pouco depois de ter voltado a ser tema dominante na conferência de imprensa do selecionador Jorge Jesus. A Federação Portuguesa de Futebol confirmou, sem adiantar qualquer explicação, a saída do jogador. Portugal defronta hoje a Dinamarca, em Copenhaga, em jogo a contar para a terceira jornada da Liga das Nações. A partida está agendada para as 7h45 da noite. As imagens essas passam em direto na RTP1. Amanhã a greve da administração pública, a paralisação convocada pelos sindicatos afetos à CGTP, deverá ter impacto em vários serviços públicos e municipais, um protesto que pretende pressionar o governo a avançar com a valorização das chamadas carreiras gerais. Em entrevista exclusiva à executivo da AGES, Cristina Torres, presidente do CETAL, explica que a paralisação resulta de uma reivindicação que se arrasta há anos. A paralisação poderá ser sentida, sobretudo, nos serviços que dependem diretamente dos trabalhadores das carreiras gerais e que têm contacto diário com a população. Os 62 professores afastados preventivamente por terem o registro criminal inválido tinham antecedentes criminais por crimes incompatíveis com o trabalho com crianças, incluindo abuso sexual, pornografia de menores e violência doméstica. A revelação foi feita hoje pelo Ministério da Educação. Em resposta à agência Lusa, a tutela avança que, em alguns casos, pode existir já uma pena acessória, medida de segurança ou interdição judicial que impede o exercício dessas funções. Recorde-se que ontem o Ministério da Educação deu conta do afastamento provisório de 62 docentes cujo registro criminal é incompatível com o exercício de funções com menores. O verão deste ano foi o terceiro mais quente desde 1931, com uma temperatura de 1,21 graus acima da média, mas foi normal quanto à precipitação. No boletim climatológico para o verão deste ano em Portugal continental, divulgado hoje pelo Instituto Português do Mar e da Atmosfera, o verão foi marcado por duas ondas de calor, entre 9 e 24 de junho e entre 29 de junho e 11 de julho. Quanto à precipitação, o verão ficou marcado por um episódio de chuva intensa no final de agosto. Na Europa, em várias regiões, como em França e Reino Unido, o verão ficou marcado por temperaturas muito elevadas, superiores a 4 graus em relação ao normal. A informação está de regresso. Às 5, até já.
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1: Cinco minutos passam das quatro, vamos conferir informação de trânsito e começamos por aqui pela Grande Lisboa, na A5 já existe lentidão na descida de Monsanto para as Amoreiras e na segunda circular já há abrandamento à passagem pelo Campo Grande nos dois sentidos. Temos também o IC19 com lentidão desde a reta da Amadora em direção a Lisboa e na ponte 25 de Abril há lentidão na Avenida da Ponte, mas os acessos não registam filas. De Lisboa, vamos olhar o trânsito na Invicta, cidade do Porto. Não existem filas nem na VCI nem na A3, mas já há lentidão na Avenida AEP, desde a A4 até a VCI. Boa viagem com a Rádio Amália.
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0: Solidão, esta cantiga do repertório do registro de participações de Amália nos filmes Os Amantes do Tejo, é então uma das cantigas de Frederico de Brito e Ferrer Trindade, que por aqui passam pela nossa programação musical, hoje com honras de abertura.
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0: E neste cantinho de saudade, no início desta edição de quinta-feira, a primeira para o mês de outubro, Dia Mundial da Música, Lenda das Algas, Celeste Rodrigues. Aqui está a linda história de amores e que poderia muito bem ser uma banda desenhada.

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1: E aqui está o primeiro painel de cantigas da nossa edição do programa Casa de Fados. Andámos no reino do Era Uma Vez com a lenda das algas na voz de Saudade de Celeste Rodrigues. E depois a história do Simão com João Braga. Há outras histórias para ouvir contadas e cantadas na voz de Rodrigo. Neste caso, coentros e rabanetes que não chegam.

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4: É assim por todo o distrito de Setúbal, mas também pela Grande Lisboa e pelo Grande Porto, em 92.0 e 91.0, respectivamente. Ainda pela internet, sem amália.fm. O Fado da Vida Bela, na voz de António Zambujo. Logo depois, Meu Nome é Saudade, com Luís Trigacheiros. E terminamos esta meia hora com o dueto de Natalino de Jesus e Lenita Gentil. Esta Lisboa

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de cantigas, milhares de fados, desde o início, desde o nascimento da nossa Rádio Amália, a passar por aqui pela voz de Amália e pelas vozes da nossa canção. Fernando Farinha e Fernanda Maria, duas das grandes referências do nosso fado, são vozes de saudade e estão por aqui no nosso cantinho especial.

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Esta é uma das novas cantigas de Jacqueline Carvalho, O Fado. Mas parece que em breve vamos ter outra nova cantiga por aí a surgir. Um beijinho para a Jacqueline Carvalho e também para a mãe da Jacqueline. Joana Santos, Cláudia Leal e Rui Tanoeiro são as nossas próximas propostas musicais.

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0: Caldeirada para juntar a muitas outras que vão por aí acontecendo. Para a voz de Rui Tanoeiro, o Rui é uma das vozes que vamos ter aqui a cantar os parabéns à Rádio Amália. Na próxima terça-feira, dia 6 de outubro, também a Cláudia Leal vai passar por cá e a Joana Santos. Neste dia tão especial para a nossa rádio, 17 anos, e já começamos a pensar no 18º aniversário que só se realizará no próximo ano. Mas primeiro vamos viver este na próxima terça-feira, dia 6 de outubro, a partir das 4, entre as 4 e as 8, por aqui, pela nossa Rádio Amália. E temos também para o ano o festejo da festa de aniversário de carreira longa de Nuno da Câmara Pereira.
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1: As notícias às 5 com Sofia Simões. Viva, boa tarde.
2: Muito boa tarde. O complemento solidário para idosos vai aumentar 50 euros no próximo ano. O anúncio é feito hoje pelo Primeiro-Ministro Luís Montenegro na conferência de imprensa após o Conselho de Ministros que decorreu na Guarda.
3: No Orçamento do Estado estará integrada a decisão de aumentarmos pela quarta vez o valor de referência do complemento solidário para os idosos. O aumento será de 50 euros e, portanto, o valor de referência passará para 720 euros, o que representa um aumento significativo face ao valor que estava vigente em abril de 2024, quando iniciámos funções, e que era de cerca de 550 euros.
2: A medida irá constar da proposta de Orçamento do Estado para 2027, que irá ser entregue na próxima semana e cuja preparação está na fase final, como explicou o Primeiro-Ministro. Uma medida anunciada para comemorar o Dia Internacional da Pessoa Idosa. O tema principal do Conselho de Ministros foi a avaliação da execução do Plano de Recuperação e Resiliência. O Governo aprovou hoje uma linha de financiamento de até 200 milhões de euros para garantir a conclusão das obras associadas ao PRR, que ainda estão em curso. O valor da linha foi avançado pelo Ministro da Economia e da Coesão Territorial. Segundo Castro Almeida, as obras poderão ser concluídas desde que os respectivos beneficiários se comprometam a terminá-las até dezembro de 2027. O Ministério dos Negócios Estrangeiros Português pediu hoje apuramento rigoroso de todas as circunstâncias relacionadas com o incidente do voo da Fly Dubai, em que o copiloto atacou o comandante numa tentativa de despenhar a aeronave. Numa nota publicada nas redes sociais, a diplomacia portuguesa refere que o ataque no voo comercial entre o Dubai e Tel Aviv, que poderia ter custado 180 vidas, exige o apuramento rigoroso de todas as circunstâncias. O Ministro dos Negócios Estrangeiros, Paulo Rangel, destacou ainda a coragem e o sangue frio do piloto e dos passageiros, cuja atuação foi determinante para evitar uma tragédia. O avião aterrou de emergência no aeroporto de Tabuk, na Arábia Saudita. Israel está a investigar a possível radicalização do copiloto da Fly Dubai. O ex-presidente da República, Marcelo Rebelo de Sousa, escusou-se hoje a comentar a polémica existente na Seleção Nacional de Futebol. Marcelo Rebelo de Sousa sublinhou apenas a importância da união quando a equipa está num momento crucial.
4: Portanto, hoje temos que estar todos unidos, porque o que importa é a seleção portuguesa, é Portugal, e temos que estar todos unidos atrás de Portugal. Hoje, sobretudo, temos um jogo na Dinamarca e domingo lá estarei com a Noruega.
2: O ex-presidente da República, Marcelo Rebelo de Sousa, falava à chegada ao Palácio de Congressos na ilha de La Torre, na Galiza, em Espanha, onde vai receber o prémio Foro La Torre José Piqué, numa cerimónia com a presença do rei de Espanha, Filipe VI, e do presidente do governo espanhol, Pedro Sánchez. Ontem, Cristiano Ronaldo abandonou o estágio da equipa das esquinas, em Copenhaga, pouco depois de ter voltado a ser tema dominante na conferência de imprensa do selecionador Jorge Jesus. A Federação Portuguesa de Futebol confirmou, sem adiantar qualquer explicação, a saída do jogador. Portugal defronta hoje a Dinamarca, em Copenhaga, em jogo a contar para a terceira jornada da Liga das Nações. A partida está agendada para as 7h45 da noite. As imagens essas passam em direto na RTP1. Amanhã a greve da administração pública, a paralisação convocada pelos sindicatos afetos à CGTP, deverá ter impacto em vários serviços públicos e municipais, um protesto que pretende pressionar o governo a avançar com a valorização das chamadas carreiras gerais. Em entrevista exclusiva à executiva da AGEST, Cristina Torres, presidente do CETAL, explica que a paralisação resulta de uma reivindicação que se arrasta há anos. A paralisação poderá ser sentida sobretudo nos serviços que dependem diretamente dos trabalhadores das carreiras gerais e que têm contacto diário com a população. Dia 31 de outubro vai haver eleições diretas para a liderança do Chega. As candidaturas podem ser apresentadas até dia 12. As datas foram avançadas hoje em comunicado pelo partido. O atual líder André Ventura já tinha indicado que avançaria com uma recandidatura quando fosse agendada uma nova convenção do Chega. O Chega marcou igualmente uma reunião do Conselho Nacional para dia 9 de outubro, relacionada com este assunto e com a análise do Orçamento do Estado para o próximo ano. A informação está de regresso às 6. Até já.
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1: 5 minutos passam das 5, está na hora de receber o Paulo Monteiros em direto aqui na nossa casa de fados. Nem mais, a cores, hoje estás com pouca cor.
5: Estou com preto outra vez.
1: E é com uma cor escuríssima. Essa cor consegue dar conta de todas as outras cores.
5: Verdade. Esta cor puxa tudo para... mistura tudo.
1: Não, mistura preto com branco.
5: Olha, só é bom por uma coisa, o preto disfarça um bocadinho aquelas partes mais gordas, percebes? Disfarça um bocadinho.
1: Não digas isso dessa maneira. Tanto. Perdes a elegância. Com uma camisa preta, tu nunca...
5: Lá está, nunca
1: te comprometes,
5: nunca
1: não é?
5: Nunca te comprometes. Pois, é isso mesmo.
1: Exatamente. 6 minutos agora, passam das 5, o trânsito já deve estar aí a fervilhar.
5: Já está um bocadinho mais intenso, vamos começar pela segunda circular. Há fila já a partir das Torres de Lisboa até ao Campo Grande e sentido contrário à fila do relógio até ao Campo Grande. E depois a partir das Torres de Lisboa, o trânsito está também a andar devagar até Pinamanique. O IC19 tem o trânsito mais resistente entre Alfragide e Queluz. A Marginal tem fila no início da reta do Dafundo em direção a Cascais e na A5 há lentidão entre Miraflores e o nó do Estádio Nacional. Ora, para a Ponte 25 de Abril, a fila começa em Campolide, vai até à ponte, acessos também cheios. Ora, e temos também dificuldades no Porto, na Avenida AEP, paragens nos dois sentidos. A VCI tem fila a partir do Freixo até à 3 e abrandamento da Boa Vista até à Rábida. E no sentido contrário, abrandamento também entre a zona da Boa Vista e Francos e de novo entre a Via Norte e a A3. É assim que está o trânsito agora. Hoje é dia de jogo da seleção. Não é cá, é lá, em Copenhaga.
1: Na Dinamarca. Mas...
5: E esperemos que seja mais uma vitória, a terceira vitória da seleção.
1: Claro que sim, claro que sim. Então, se foi vitória no passado jogo sem o Cris, então agora que seja vitória também sem o Cris,
5: com o Cris ou sem o Cris,
1: a seleção tem que ganhar. E continuo a dizer, o Cris é o meu preferido. Quem não gosta, paciência. Prefiro o Piqué,
5: é assim que se diz.
1: Como é que é o nome do outro que eu nem sei?
5: O Messi.
1: Ok.
5: O Messi é do outro lado do mundo.
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0: 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Boa tarde.

Há festa na Moraria, Alfredo Marceneiros. E agora, da festa na Moraria, vamos seguir em frente aqui para a nossa Casa de Fados, com alguma maré de sorte, com Teresinha Landeiro e Ana Figueiredo e o Fado Loucura.

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A cidade mulher da nossa vida, disco no peito, fado na alma, Lisboa menina e moça, para uma das vozes e das presenças fadistas que eu recebi aqui de braços abertos na nossa Casa de Fados no decorrer deste ano, o queridíssimo Raul Costa. E chegou a hora de ouvir Jorge Fernando. Assim vamos caminhando, até chegar também o trânsito com o Paulo Monteiro.

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1: Já chegámos às 5:30, já chegou a hora. Vamos então conferir o trânsito de novo com a ajuda do Paulo Monteiros. Paulo, cada vez que olho para ti e estás aí nessa posição, nas nossas quatro grandiosas janelas da Casa de Fados.
2: Estou-me a sentir muito baixo, não sei porquê. Esta cadeira,
1: a cadeira está
2: muito baixa. Estou-me a sentir assim.
1: Está com a mola estragada, mas também não é só a cadeira. Já há por aí algumas pessoas com a mola estragada. Portanto, Paulo, isto é tudo
2: agora.
1: Assim.
2: Já estou melhor, estou mais
1: estás
2: alto.
1: Estás muito bem.
2: Estava
1: muito
2: a sentir-me
1: bem.
2: Como se estivesse assim, tipo, no poço, assim lá sentado
1: esse
2: em baixo.
1: Teu negro vestido contrasta com a luz da Rua Viriato a bater ali nos mosaicos do hotel.
2: É,
1: e o amarelo
2: acastanhado,
1: esverdeado dos nossos majestosos plátanos.
2: Sabes que eu hoje, quando acordei, pensei assim: ora bem, tendo em conta a cor dos plátanos, a cor de... Pensei nisso tudo.
1: Acho que ficava
2: disseste,
1: bem no enquadramento.
2: Assim, vou levar a camisola preta.
1: Fica
2: hoje.
1: Bem no enquadramento. É. Acho que sim, fizeste muito isso.
2: E ainda vai ficar extasiada com a minha camisola
1: e
2: preta.
1: Fiquei, estou
2: pronto.
1: Extasiada com a tua camisola preta e com outras
2: quatro.
1: Cores.
2: Tenho duas iguais, vou comprar mais quatro. Estão em promoção agora, portanto.
1: Olha, aproveita.
2: Porque agora
1: aproveita.
2: Já, isto é de manga curta, como tu vês. Já vem aí o frio, agora as coisas de manga curta estão mais baratas.
1: Ele não quer dizer o real motivo, é que está mais elegante. E depois as outras ficam grandes, ficam feias.
2: Não, eu vou agora dizer-te
1: agora
2: completa verdade. Eu vou dizer-te
1: mais
2: completa
1: elegante.
2: Verdade. Esta camisola que eu tenho aqui vestida estava guardada, esta e outra igual estavam guardadas há algum tempo, que não me serviam.
1: Tenho o dono disto tudo a dizer: a camisola e essa conversa da treta não
2: pronto.
1: Serve para nada.
2: Só perdi ainda 5 quilos, mas já se foi suficiente para a camisola
1: mas
2: entrar.
1: Nota-se, parabéns! Boa, grande festa.
2: Vamos ao trânsito, Inga. Agora o combate é outro. O combate agora é na segunda circular. Há fila da Encarnação até Pinamanique. E no sentido contrário, há fila das Torres de Lisboa até ao Campo Grande. Na Cril, fila a partir de Alfragide até Odivelas. No IC19, lentidão entre Alfragide e Queluz. A5 tem lentidão da subida de Monsanto até Oeiras e na marginal fila em Algés para Cascais. Depois para a Ponte 25 de Abril, fila de Campolide até à Ponte, acessos da A5 e Amoreiras 6. Ora, no Porto, há aqui fila já na VCI, sentido Freixo a Rábida, entre a Ponte do Freixo e a A3 e depois lentidão entre Francos e a Rábida. Sentido inverso, há lentidão a partir da zona de Canidelo até ao Nó de Francos e depois outra vez lentidão entre a Via Norte e a A3. Avenida AEP cheio nos dois sentidos, está mais demorado para quem vai para Matosinhos. A3 tem fila da entrada da A4 até ao Porto. Até já.
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0: música que tem as cores da estação que estamos a viver neste momento, Poentes ou Tonais, na voz de José Manuel de Castro. E que tal viver a saudade com esta sugestão musical? Chega na voz de Luís Montes.
1: Quantos fados conhece com a palavra saudade? Luís Montes apresenta Viver a Saudade.
2: A jovem fadista Valéria convida-nos a viver a mais profunda saudade. Com letra de Hélder Moutinho, esta bela voz do fado diz-nos: trago na voz a quimera da mais tenra primavera, na mais profunda saudade.

de arroz tão pequenino para Mariana Bobon, que já leva longa carreira, 30 anos, que vão ser celebrados em breve. Estamos a 4 minutos das 6 da tarde. Eu sou do rock, Marco Rodrigues.

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1: As notícias às 6 com Sofia Simões. Boa tarde.
2: Muito boa tarde. Os bombeiros de Lisboa e Setúbal estão esta tarde a manifestarem-se junto à sede do governo em Lisboa. Já ocorreram momentos de tensão, segundo imagens emitidas pelas televisões. Os operacionais que tentavam aproximar-se da sede encontraram uma barreira formada pela Unidade Especial de Polícia, de modo a impedir que tal ocorresse. A SIC Notícias reporta que as autoridades acabaram a afastar os sapadores com bastonadas. Os bombeiros protestam contra os sucessivos adiamentos das reuniões com o governo e também contra as condições de trabalho. O Governo aprovou hoje uma linha de financiamento de até 200 milhões de euros para garantir a conclusão das obras associadas ao Plano de Recuperação e Resiliência, que ainda estão em curso. O valor da linha foi avançado pelo Ministro da Economia e da Coesão Territorial na conferência de imprensa após a reunião do Conselho de Ministros. Segundo Castro Almeida, as obras poderão ser concluídas desde que os respectivos beneficiários se comprometam a terminá-las até dezembro de 2027. Ainda durante a conferência de imprensa, o Primeiro-Ministro Luís Montenegro anunciou o aumento em 50 euros do complemento solidário para idosos no próximo ano.
3: No Orçamento do Estado estará integrada a decisão de aumentarmos pela quarta vez o valor de referência do complemento solidário para os idosos. O aumento será de 50 euros e, portanto, o valor de referência passará para 720 euros, o que representa um aumento significativo face ao valor que estava vigente em abril de 2024, quando iniciámos funções, e que era de cerca de 550 euros.
2: A medida irá constar da proposta de Orçamento do Estado para 2027, que irá ser entregue na próxima semana e cuja preparação está na fase final, como explicou o Primeiro-Ministro. Uma medida anunciada para comemorar o Dia Internacional da Pessoa Idosa. Os 9 elementos do movimento Armilar Lusitano vão responder em tribunal por terrorismo, tráfico e mediação de armas. Os 9 elementos são acusados no processo que investigou a atividade da milícia neonazi. A decisão avançada pelo Expresso considera suficientemente sustentadas as suspeitas recolhidas numa investigação que passou pelo Departamento Central de Investigação e Ação Penal e pela Unidade Antiterrorismo da Polícia Judiciária. O processo descreve um grupo que não se limitava à troca de mensagens de teor violento. O Ministério dos Negócios Estrangeiros português pediu hoje o apuramento rigoroso de todas as circunstâncias relacionadas com o incidente do voo da Fly Dubai, em que o copiloto atacou o comandante numa tentativa de despenhar a aeronave. Numa nota publicada nas redes sociais, a diplomacia portuguesa refere que o ataque no voo comercial entre o Dubai e Tel Aviv, que poderia ter custado 180 vidas, exige o apuramento rigoroso de todas as circunstâncias. O Ministro dos Negócios Estrangeiros, Paulo Rangel, destacou ainda a coragem e o sangue frio do piloto e dos passageiros, cuja atuação foi determinante para evitar uma tragédia. O avião aterrou de emergência no aeroporto de Tabuk, na Arábia Saudita. Israel está a investigar a possível radicalização do copiloto da Fly Dubai. O rei de Espanha elogiou hoje a vitalidade e o compromisso ético do ex-presidente Marcelo Rebelo de Sousa. Filipe VI entregou a Marcelo Rebelo de Sousa esta quinta-feira o prémio anual do Fórum La Torre, na Galiza. O chefe de Estado de Espanha acrescentou que tem uma relação de amizade com Marcelo Rebelo de Sousa, com quem teve inúmeros encontros e conversas, assim como confidências, e de quem recebeu sábios conselhos. Já o ex-presidente da República, Marcelo Rebelo de Sousa, defendeu que, perante demasiados casos de ausência de valores, é preciso reafirmar com veemência o património espiritual europeu, nomeadamente de liberdade, democracia e dignidade das pessoas. Marcelo Rebelo de Sousa frisou também que nada nem ninguém é eterno e que nem os impérios são eternos ou detentores da verdade absoluta. Dia 31 de outubro vai haver eleições diretas para a liderança do Chega. As candidaturas podem ser apresentadas até dia 12. As datas foram avançadas hoje em comunicado pelo partido. O atual líder André Ventura já tinha indicado que avançaria com uma recandidatura quando fosse agendada uma nova convenção do Chega. O Chega marcou igualmente uma reunião do Conselho Nacional para dia 9 de outubro, relacionada com este assunto e com a análise do Orçamento do Estado para o próximo ano. A informação está de regresso às 7. Até já.
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1: 4 minutos passam das 6, aqui estamos de regresso. Esta é a terceira hora do nosso programa Casa de Fados e vamos então saber como está o trânsito. Diga lá coisinhas boas.
4: Boas a esta hora, não é muito fácil dizer isso em relação ao trânsito, Inga. Vamos até à segunda circular, à fila a partir da Encarnação até Pinamanique. E no sentido contrário, à fila das Torres de Lisboa até ao Campo Grande. Ora, passamos para o IC19, temos lentidão entre Alfragide e Queluz. A5, abrandamento de Miraflores até ao Estádio Nacional. Sentido contrário, abrandamento também entre Oeiras e Miraflores e fila também na descida de Monsanto. Ora, para a Ponte 25 de Abril, a fila hoje até não é extensa, é mais pequena do que o habitual, é só na Avenida da Ponte e também no acesso da A5. O eixo norte-sul tem lentidão nos dois sentidos, entre Sete Rios e Telheiras. Agora passamos para o Porto, Avenida AEP cheia nos dois sentidos, a VCI tem fila a partir do Freixo até à Rábida, sentido contrário, fila a partir da zona da Afurada, na A1. Esta fila segue pela VCI até às Antas. Até já.
1: Olha, nós seguimos por aqui, por esta terceira hora do nosso programa Casa de Fados, para todo mundo, através da internet. Seguimos em amalia.fm e por aqui.
4: Olha, vais passar boa música, não vais?
1: Vou, é isso que eu vou dizer.
4: Então, vou-te convidar a fazermos o seguinte.
1: Diz lá.
4: Enquanto ouvimos a boa música que vais
1: Sim.
4: passar, vamos beber um cafezinho.
1: Boa. E vamos organizar a nossa casa já para o dia 6 de outubro. Pode ser,
4: Pode
1: Paulo
4: ser,
1: Monteiro?
4: Senhor.
1: É que temos muito para fazer.
4: Os preparativos já estão a decorrer.
1: Olha, e para amanhã podemos dizer que nuvens dispersas, céu cinzento e de norte a sul do país, viscosinhos podem acontecer.
4: Se estão dispersas,
1: as temperaturas
4: não apoquentam ninguém.
1: Vão estar como as de hoje. Ali 26, 27 graus.
4: É
1: Gosta?
4: Bom,
1: é bom, claro que é.
0: 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Boa tarde.

0: Poeira que vai no vento. E é verdade, olhando agora para a rua, está uma ventania considerável por aqui pela rua Viriato. Não está, Paulo Monteiros? Olha aí, tudo a abanar.
1: Estou a reparar agora, não tinha reparado ainda, mas estou agora a reparar.
0: Já viste?
1: Pois é.
0: Teresa Siqueira a cantar um momento muito apropriado esta hora do dia. Já começamos a sentir as poeiradas e estas alergias correspondentes à época. Praticamente 17 minutos passam das 6 da tarde. Meu fado meu. Chega na voz de Marisa. Antes de Teresa Siqueira, se chegou agora, perdeu o Lisboa à Noite de Tony de Matos.

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Pedido de beijinhos e com esta dança de vir e voltas na voz de Ricardo Ribeiro, que já estamos quase a fechar mais meia hora. Como o tempo passou a voar depois das primeiras propostas musicais com a Teresa Siqueira, o Tony de Matos e, claro, agora vamos partir para outra boa proposta musical que eu tenho a certeza que vai gostar de ouvir. É jovem, canta bem e chama-se José. Mas agora nós gostamos mais de o tratar por Geadas.

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1: Já chegamos às 6:30. Benditos os loucos!
2: Olha, e quero dizer aos nossos ouvintes que loucos somos nós que éramos para ter bebido café há meia hora atrás e continuamos aqui na secura completa.
1: O Paulo Monteiro andou aqui a fazer umas coisitas no computador.
2: O Paulo Monteiro está no computador a trabalhar para a rádio. Para a rádio.
1: Umas coisitas.
2: Esteve aqui a fazer umas coisinhas para a rádio.
1: E a Inga Supeira andou desfregona na mão.
2: Desfregona, portanto, fizemos tudo menos aquilo que estava no planeamento. Portanto, agora
1: Não, porque também estava no planeamento andar desfregona na mão.
2: E também estava eu a ter que ajustar aqui umas coisinhas que era preciso também.
1: Não te caem os parentes na lama. O que é que tu pensas? Nem os parentes, nem as paredes. Exato, como tu
2: também,
1: quiseres.
2: Também
1: queres parentes ou paredes?
2: Parentes ou paredes? Ui, eu gosto de paredes. Parentes, também gosto de parentes.
1: Portanto, então, olha,
2: ficam os dois.
1: Num sítio nós utilizamos os parentes e as paredes. Pois, claro.
2: Agora vamos ao trânsito e vamos começar pelo centro de Lisboa. Meu Deus, está a ficar aqui tudo complicado a esta hora. Temos a Avenida da República completamente cheia para o Saldanha. Também está tudo parado nos dois sentidos da Fontes Pereira de Melo. Há fila também nos dois sentidos da Avenida da República, também nos dois sentidos da Avenida das Forças Armadas, nos dois sentidos da Avenida do Brasil e no Campo Grande para aceder à Segunda Circular. A Segunda Circular tem fila das Torres de Lisboa até ao Campo Grande e depois de novo da Encarnação até Sacavém. Sentido contrário à fila do Aeroporto até Pinamanique. IC19, lentidão de Pinamanique até Terceira. A5, lentidão da subida de Monsanto até Oeiras. A marginal só tem fila ali em Algés para Cascais. Agora passamos para o norte, para o Porto. Na VCI a fila está a aumentar, agora começa no Freixo e vai até à A3, depois de novo fila da Perlada até à Rábida. Sentido contrário, há fila a partir de Bessa Leite até às Antas. Avenida AEP está cheinha nos dois sentidos, todos os acessos à rotunda AEP também preenchidos. A Via Norte tem fila da A4 até ao Porto e na A3 fila a partir da A4 até à VCI. E Oliveira, vamos já levantar.
1: Não, espera só um bocadinho.
2: Ah,
1: só um bocadinho. Não tenhas pressa.
2: Eu tenho que tirar o café.
1: Já lá vais. Olha, para responder a uma mensagem que chegou via Messengers, aqui aos nossos ouvintes a propósito do 17º aniversário da Rádio Amália,
2: olha,
1: a emissão especial vai acontecer em direto aqui na nossa rádio. Portanto, é diretamente do nosso estúdio, da nossa casa de fados do programa, que está ampliada esta estrelinha da tarde, ou estrelona, entre as 16 e as 20, o que é que ias dizer?
3: Vai haver bolo.
1: Bolinho de aniversário,
3: bolo,
1: pois
3: não,
1: é.
3: Bolão.
1: Pois, claro,
3: é
1: isto
3: grande.
1: É assim. Portanto, nós não vamos para a rua, não temos um auditório, não temos um palco, é o 17º aniversário, quem sabe, no próximo ano. Quem sabe,
3: ao
1: 18º, é a maioridade. Exatamente.
3: Somos mais maduros. Quem sabe se não passamos para um sítio maior.
1: Este é o último ano do armário.
3: Pois.
1: Estávamos escondidos. Estávamos escondidinhos.
3: É dos piores, os 17 são os mais rebeldes.
1: Pois é, e tu achas que eu sou
3: vai
1: calminha?
3: Vai ser a nossa rebeldia agora este ano.
1: Achas? Nada disso. Portanto, o 17º aniversário da Rádio Amália a celebrar na próxima sexta-feira começa a emissão aqui em direto na nossa rádio, nas nossas frequências 100.6, 92.0 e 91.0. Portanto, Lisboa e Porto e, claro, Setúbal. E vamos, entre as 16 e as 17, escutar vozes dos nossos bairros de Lisboa. Entre as 17 e as 18, vamos ter aqui um convívio com o pessoal que vem do Ribatejo. Ficamos à beira Tejo. Depois temos aqui, entre as 18 e as 19, outras vozes de um país real e ainda uma proposta para conhecer uma nova voz do nosso fado com a sua estreia do disco, não é, Paulo Monteiro?
2: É o Adriano Luís Pina, que vem pela primeira vez à Rádio Amália. E vamos conhecer esta nova voz do fado.
1: Muito bem, e assim vamos fazer 4 horas de música ao vivo e em direto na nossa Rádio Amália.
2: E vai ser a cores também.
1: E vamos cantar os parabéns.
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7: A música é o nosso fado. Há uma hora estávamos aqui a escutar a sua proposta musical no espaço Viver a Saudade. Agora é um fado da sua vida. Luís Montes, que está por aqui nesta rubrica todos os dias, e a falar um pouco daquelas cantigas que são marco na sua vida.
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1: Aquilo transforma em ouro.
2: É uma espécie de Midas, não é?
1: Do fado. E é uma excelente pessoa, sempre colaborante, não é nenhuma. É uma pessoa simples, não tem cá peneiras nenhumas. E é um grande músico, uma excelente pessoa, e eu tinha que incluir nos fados da minha vida. Pode ser saudade pelo nosso Jorge Fernando.

0: Agora não vai a objeção.
1: Ah, eu vou matar esta.
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Um fado só para ti que deixa saudades. Nós já estamos a fechar esta terceira hora do programa Casa de Fados. Ai da Fama com Vítor Miranda, antes da Dina do Carmo, também a Mãe Negra com Paulo de Carvalho e Matias Damásio. À hora certa temos as notícias com a Sofia Simões. E o trânsito, claro, com o rei do trânsito, Paulo.

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1: 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Viva.
2: Muito boa tarde. O selecionador nacional de futebol afirmou há pouco, antes do jogo com a Dinamarca, que neste momento o assunto Cristiano Ronaldo está encerrado. Questionado pela RTP, Jorge Jesus diz que o importante agora é o jogo.
3: O importante agora, hoje é dia de jogo, é ficar o jogo. Depois vou para o Dragão e ficamos no jogo do Dragão. E depois, de certeza que a gente tem tempo para falar sobre isso.
4: É um assunto encerrado.
3: Neste momento é o jogo.
2: Este é o primeiro jogo da seleção depois de ontem Cristiano Ronaldo ter abandonado o estágio. O selecionador nacional Jorge Jesus e o presidente da Federação Portuguesa de Futebol, Pedro Proença, foram vaiados à saída do hotel. Quanto ao 11 inicial de Portugal, então, para o jogo daqui a pouco com a Dinamarca, então o seguinte: Diogo Costa, João Cancelo, Rubem Dias, Renato Veiga, Nuno Mendes, Rubem Neves, Vitinha, Pedro Neto, Rafael Leão, Bruno Fernandes e Gonçalo Ramos. Portugal defronta a Dinamarca em jogo a contar para a terceira jornada da Liga das Nações. A partida está então agendada para daqui a sensivelmente 45 minutos. As imagens essas passam em direto na RTP1. Os bombeiros de Lisboa e Setúbal manifestaram-se esta tarde junto à sede do governo em Lisboa. Ocorreram momentos de tensão, segundo imagens emitidas pelas televisões. Os operacionais que tentavam aproximar-se da sede encontraram uma barreira formada pela Unidade Especial de Polícia de modo a impedir que tal ocorresse. SIC Notícias reporta que as autoridades acabaram por afastar os sapadores com bastonadas. Os bombeiros protestam contra os sucessivos adiamentos das reuniões com o governo e também contra as condições de trabalho. O Ministério dos Negócios Estrangeiros português pediu hoje apuramento rigoroso de todas as circunstâncias relacionadas com o incidente do voo da Fly Dubai, em que o copiloto atacou o comandante numa tentativa de despenhar a aeronave. Numa nota publicada nas redes sociais, a diplomacia portuguesa refere que o ataque no voo comercial entre Dubai e Tel Aviv, que poderia ter custado 180 vidas, exige o apuramento rigoroso de todas as circunstâncias. O ministro dos Negócios Estrangeiros, Paulo Rangel, destacou ainda a coragem e o sangue frio do piloto e dos passageiros, cuja atuação foi determinante para evitar uma tragédia. O avião aterrou de emergência no aeroporto de Tabuk, na Arábia Saudita. Israel está agora então a investigar a possível radicalização do copiloto da Fly Dubai. Os 9 elementos do movimento Armilar Lusitano vão responder em tribunal por terrorismo, tráfico e mediação de armas. Os 9 elementos são acusados no processo que investigou a atividade da milícia neonazi. A decisão avançada pelo Expresso considera suficientemente sustentadas as suspeitas recolhidas numa investigação que passou pelo Departamento Central de Investigação e Ação Penal e pela Unidade de Antiterrorismo da Polícia Judiciária. O processo descreve um grupo que não se limitava à troca de mensagens de teor violento. O rei de Espanha elogiou hoje a vitalidade e o compromisso ético do ex-presidente de Portugal, Marcelo Rebelo de Sousa. Filipe VI entregou a Marcelo Rebelo de Sousa esta quinta-feira o prémio anual do Fórum La Torre, na Galiza. O chefe de Estado de Espanha acrescentou que tem uma relação de amizade com Marcelo Rebelo de Sousa, com quem teve inúmeros encontros e conversas, assim como confidências de quem recebeu sábios conselhos. Já o ex-presidente da República, Marcelo Rebelo de Sousa, defendeu que perante demasiados casos de ausência de valor, é preciso reafirmar a veemência, o património espiritual europeu e, nomeadamente, de liberdade, democracia e dignidade das pessoas. Marcelo Rebelo de Sousa frisou também que nada nem ninguém é eterno e que nem os impérios são eternos ou detentores da verdade absoluta. A informação está de regresso às 8. Até já.
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1: Cinco minutos passam das 7, aqui vamos nós, direitinho ao trânsito. Paulo Monteiro está assim com os olhinhos fechadinhos, parece um pardalito.
5: Olha,
1: porquê?
5: É só a preguiça de fazer isto que é
1: pronto, eu vou dizer-te,
5: cara.
1: O Rafael Leão vai vestir com...
5: Ramos.
1: Não. O Rafael Leão, sim, vai vestir a camisola número 7.
5: Eu não concordo, sabes porquê? Eu acho que o número 7 devia ficar... retirado da lista, porque o número 7 é do Ronaldo, portanto acho que mais ninguém devia vestir aquela camisola. Mas eu não mando nada, só opino, a minha opinião vale o que vale.
1: É, eu também acho o mesmo, portanto, mas pronto, isto enfim.
5: Acho que o número 7 está...
1: Olha, a esta altura já estão a crucificar-te a ti e a mim.
5: Mas eu, como disse, eu não mando nada, é só uma opinião que vale o que vale, nem que seja no...
1: O Ruben Dias vai ficar com a abraçadeira de capitão.
5: Pronto, isso tudo bem. Alguém tem que ficar como capitão da equipa, isso aí está claro. O número 7, acho que ficou demasiado...
1: Mas achas que tem alguma consideração e alguma coisa? Então,
5: nossa opinião,
1: enfim,
5: vale
1: isto é
5: vale.
1: Assim. A tua opinião também não vale. E agora, do outro lado, muita gente está a dizer: e quem é que pediu a tua opinião?
5: Também é verdade, também ninguém pediu. É verdade. Só que vai-me fazer um bocadinho de confusão olhar para a nossa equipa, ver o número 7 com outro nome, com outra cara, vai-me fazer um bocado de confusão.
1: A confusão que eu acho é que o senhor, não é? Pediu e disse isto numa conferência de imprensa, que o Ronaldo num determinado jogo não foi e estavam não sei quantos adeptos a ver.
5: E quando ele apareceu, estavam não sei quê.
1: Então só convidaram o Ronaldo para encher estádios? Muito
5: lá está,
1: bem.
5: Para fazer figura.
1: Para fazer figura?
5: Quadro. Então, mas olha, podem pôr lá o quadro dele a ver se resulta também.
1: E vocês achavam que o rapazinho, ao longo desta carreira, conquistando o que ele conquistou, foi por ter uma cabeça de ovo podre? Achavam isso?
5: Pronto.
1: Pois bem.
5: E por ter conquistado, acho que a camisola dele, que não devia ser entregue.
1: Sim, senhora. E depois outra frase que também foi dita ali pelo senhor, foi que ele é o treinador, ele pode prometer o que quiser. A minha mãezinha ensinou-me: nunca prometas quando não sabes que não podes cumprir.
5: Foi a parte que eu não gostei de ouvir, foi
1: então
5: essa.
1: Então os valores e os escrúpulos e todas as coisas e mais
5: quando
1: alguma
5: quando ouvi isso
1: coisa.
5: Pensei, então é um homem que promete sem querer, sem pensar que vai cumprir o que está a prometer.
1: Sim,
5: fala só por falar.
1: Essa parte,
5: sinceramente, não gostei.
1: Não há palavra.
5: Tudo o resto, podemos pensar quem tem razão, quem não tem, mas essa parte de facto foi muito, muito triste mesmo. Acho que foi um momento triste do treinador. Bem, vamos lá ao trânsito. Vamos até à segunda circular.
1: Olha, vou
5: circular.
1: Ter que fazer bloqueio no Messenger e no Instagram.
5: Vão começar a cair
1: vou
5: a
1: ter
5: mensagem.
1: Que bloquear.
5: Não, mas temos que respeitar a opinião uns dos outros, portanto, esta é a nossa, vale o que vale, como a gente já disse, portanto, se não acham que a opinião é válida, ponham um caixote de lixo.
1: É uma rolha, metam uma rolha. Vá lá.
5: Ora, vamos até à segunda circular, à fila a partir das Torres de Lisboa até ao Campo Grande. E no sentido inverso, à fila a partir do aeroporto até Pinamanique. Ora, o IC19 tem fila de Pinamanique até Alfragide, porque ocorreu um acidente em Alfragide e é isso também que está a fazer esta enorme fila que vem da segunda circular. Mais à frente há abrandamento entre a Amadora e Queluz. Sentido contrário, fila das Torres de Lisboa na segunda circular até ao Campo Grande. A radial de Benfica também está cheia para Pinamanique. Para quem vai para Cascais, pela A5, fila do Monsanto até Oeiras, sentido contrário, fila de Caselas até à saída para a ponte. A marginal, sem problemas. Ponte 25 de Abril, fila de Sete Rios até à ponte, acessos cheios. A norte, no Porto, ainda temos a casa cheia na Avenida AEP, está tudo parado nos dois sentidos. A VCI tem fila a partir do Freixo até à A3 e, de novo, da Perlada até à Rábida. Sentido inverso, há um acidente na VCI, na Boa Vista, e a fila começa na A1 em Canidelo. Até já.
0: 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Boa tarde.

0: Pinheiro a crescer sempre à procura do céu. Samália, ó Pinheiro, meu irmão, estamos também já na hora do lusco-fusco e começam, não, os dias já começaram a ficar muito curtinhos e nós não gostamos nada, mas mesmo nada deste horário. 13 minutos passam das 7, fica escuro muito cedo, Paulo Monteiro.
1: Inerva,
0: isto inerva.
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1: 7:30, cá estamos preparados para o trânsito. Paulo Monteiro, há pouco estavas ali a ver-me, já mudou o capitão, foi?
2: É, agora atualizaram, agora é o Bruno Fernandes, não é? Que é o capitão da equipa. Portanto, hoje isto está assim um bocadinho ao rubro, com as televisões também a dizerem umas coisas, pois afinal já não são bem assim. Não sei de quem é a culpa hoje, mas isto hoje não é nenhum canal específico. Hoje andam todos assim um bocadinho à toa. Não sei se as informações que chegam da Federação é que vêm à toa, ou se são os canais que querem dar as informações em primeiro lugar e depois atiram à toa. Não sei, pronto, mas alguém anda à toa hoje, pronto.
1: Anda tudo à toa.
2: Olha, o que sabemos é, faltam 15 minutos para começar o jogo e aí sim vamos ter a certeza de quem vai estar em campo, com que braçadeira, com que números.
1: Se calhar é essa a ideia.
2: Se calhar é, é ficarmos à espera para ver na realidade quem é que vai ter o número 7, quem é que vai ser o capitão da equipa.
1: Não sei porquê, mas é capaz de ser isso.
2: Pois é. Ora bem, vamos então até ao trânsito e vamos até à situação na A2. O trânsito está aqui um bocadinho mais resistente agora na saída para o Fogoteiro. E temos, olha, Rafael Leão vai assumir a camisola número 7, está a passar ali. Isso já estava previsto, não é? Ora, vamos então agora até ao trânsito na A5, à lentidão da subida do Monsanto até ao Estádio Nacional. Sentido inverso, temos fila na descida do Monsanto. A Marginal já não tem filas. O IC19 tem agora aqui aquele problema, um acidente que ocorreu em Alfragide, em direção a Sintra, está a provocar uma fila enorme que vem da segunda circular do aeroporto até Alfragide. Sentido contrário, há fila também na segunda circular das Torres de Lisboa até ao Campo Grande. E a Radial de Benfica tem fila dos Pupilos do Exército até Pinamanique. Para a Ponte 25 de Abril, fila de Campolide até à Ponte, os acessos preenchidos, mas até vão dando bom escoamento. No Grande Porto, na VCI, ainda há fila do Freixo até à A3 e também da Perlada até à Rábida. Sentido contrário, a fila começa na A1, em Canidelo, e vai até Bessa Leite, e depois há fila outra vez, da Via Norte até à A3. Avenida AEP, ainda preenchida nos dois sentidos, pior para Matosinhos, aqui a demora é mais acentuada. Até já.
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0: É com amor no coração que fizemos este grandioso passeio, agora que já está a entrar a noite, pela nossa cidade, que também tem o seu encanto, tem o seu mistério. Amores de Lisboa com Mário Moita e Lá Vai Lisboa com Carminho. Prepare-se para mais uma edição do Dicionário do Fado com a Antonieta Lopes da Costa, daqui a 2 minutos e meio.
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2: Letra A, António dos Santos. Começou a sua carreira de fadista com 15 anos, exibindo-se em diversos espaços como amador. Perto de completar os 19 anos, decide-se pela profissionalização. Faz a sua estreia no dia 3 de março de 1938, no Café Mondego, em Lisboa. A sua carteira profissional foi conseguida justamente 2 dias depois. António dos Santos veio muito novo para Lisboa, onde viveu com a mãe e a avó materna. Os seus pais voltaram a juntar-se 2 décadas mais tarde, decidindo nessa altura casar-se. António dos Santos casa com Julieta Rebelo Martins a 12 de agosto de 1943. O casal tem 5 filhos. Para fazer face às despesas familiares e paralelamente à atividade fadista, António dos Santos é marinheiro da Marinha Mercante desde os seus 25 anos de idade. Viaja muito e por longas temporadas. Chegou, por exemplo, a permanecer 2 anos nos Estados Unidos da América, mas nunca deixou de cantar. É no bairro da Alfama que toda a sua vida se desenvolve. Vive durante vários anos na Travessa de São João da Praça. Em setembro de 1945, o jornal Guitarra de Portugal noticia que o fadista humorístico António dos Santos integrou o grupo de artistas contratados do Retiro dos Marialvas. De facto, António dos Santos tem, durante mais de 20 anos, uma nítida preferência e apetência pela interpretação do fado jocoso, tendo mesmo gravado na editora Alvorada um disco que registra este estilo de fado humorístico sob o título Um Congresso de Gatos. Este LP continha os temas A Moda Traz Cada Coisa, Boa Resolução e o tema título do disco e Um Macho Inteligente.

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0: É estes nós do coração, Inês de Vasconcelos, que às vezes nos deixam assim um bocadinho apertadinhos. Já ouvimos um carnaval de Pedro Moutinho, estava eu a comentar aqui com o Paulo Monteiro, que eu economizo-los lá em casa. Há quem ligue tudo e parece o arraial da
1: desses,
0: festa. Tu
1: desses.
0: És desses também?
1: Opa!
0: Estou a ver que é hábito de homem. Quem me vê, gosto tanto, Luís Trigacheiro.

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1: Chegámos às 8 da noite e já com uma boa notícia. Boa noite, Sofia.
2: É verdade, Inga, e Portugal acaba de marcar, já se joga em Copenhaga, e Portugal acaba de marcar um golo após cerca de 15 minutos do início da partida. Portugal vence então a Dinamarca por 1-0, golo marcado por João Cancelo. Passam cerca de 15 minutos do início da partida e então Portugal vence já em Copenhaga a Dinamarca por 1-0. Este é o primeiro jogo da seleção sem Cristiano Ronaldo, que abandonou ontem o estágio. O incêndio deflagrou esta tarde num prédio de veluto na rua Cor-de-Rosa, na zona de Cascais, na zona do Cais do Sodré, em Lisboa. Cerca de 30 operacionais combatem este fogo que deflagrou num prédio de veluto. As chamas obrigaram à evacuação dos edifícios contíguos como medida de precaução. Não há para já registo de feridos. O presidente da Associação Sindical dos Profissionais da Polícia acusou hoje o governo de propaganda, na sequência do anúncio de que 700 agentes da Polícia de Segurança Pública vão para a pré-aposentação. Paulo Santos falava aos jornalistas junto ao Comando Distrital de Leiria, da PSP, onde se concentraram então dezenas de polícias com cartazes. O protesto também da Associação dos Profissionais da Guarda juntou polícias e militares da Guarda Nacional Republicana e tinha como destino as imediações dos passos do Conselho. Segundo Paulo Santos, quando o Ministro da Administração Interna, Luís Neves, tomou posse, comunicou à ASP que iriam sair para a pré-aposentação 900 polícias. Para o dirigente da Associação, o Governo constantemente faz propaganda, mas depois a adesão à realidade dessa propaganda não bate certo. Já esta semana, a fonte oficial do Ministério da Administração Interna disse à agência Lusa que o Governo autorizou a passagem à pré-aposentação de 700 agentes da PSP este ano, mais 200 do que nos 3 anos anteriores. O presidente do Chega acusou hoje o líder do PS de ter tornado, aliás, inútil a proposta de orçamento do Estado para o próximo ano, após anunciar a intenção de se abster na Generalidade. Em conferência de imprensa, esta tarde na sede nacional do partido, em Lisboa, André Ventura considera que se retira a pressão ao governo para negociar. Em causa está então o facto do secretário-geral do PS, José Luís Carneiro, ter anunciado ontem que irá propor aos órgãos nacionais do partido a abstenção na votação na Generalidade da proposta de orçamento do Estado para 2027, permitindo então a sua viabilização. André Ventura acrescentou ainda que o aumento hoje anunciado pelo Primeiro-Ministro do Complemento Solidário para Idosos em 50 euros estava a ser negociado para ter de ser muito maior no orçamento do Estado. A SDR Portugal, gestora do Sistema Volta de Retorno de Embalagens, disse disponível para responder aos pedidos do Governo. A SDR diz, no entanto, não ter competência, responsabilidade ou mandato para intervir no espaço público. A afirmação surge na sequência de uma carta que a Ministra do Ambiente e Energia, Maria da Graça Carvalho, enviou ontem à SDR Portugal, pedindo que apresente até dia 16 um plano para resolver o problema do lixo espalhado nas ruas. Desde que Portugal aderiu ao sistema de depósito com reembolso, em abril passado, começaram a surgir problemas de limpeza urbana associados à busca de embalagens que valem 10 cêntimos. Este problema levou já à criação de uma petição para pedir então o fim do projeto, que conta com dezenas de milhares de assinaturas. Autarcas de Lisboa e do Porto também, e também de outras cidades, já se queixaram do Volta por causa do lixo espalhado devido à procura de garrafas. O secretário de Estado norte-americano Marco Rubio visita na próxima semana Lisboa. Marco Rubio visita ainda outras capitais, como Reykjavik, na Islândia, e Atenas, na Grécia. Na capital portuguesa, o responsável norte-americano terá encontros sobre os domínios da defesa, da economia e da tecnologia. Amanhã há a greve da administração pública. A paralisação convocada pelos sindicatos afetos à CGTP deverá ter impacto em vários serviços públicos e municipais. Um protesto que pretende pressionar o governo a avançar com a valorização das chamadas carreiras gerais. E voltamos então à notícia de abertura deste noticiário. Portugal vence nesta altura a Dinamarca por 1-0 em Copenhaga, em jogo a contar para a terceira jornada da Liga das Nações. O gol foi apontado por João Cancelo. Acabamos então as notícias com uma boa notícia. Até amanhã.
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0: E agora já estamos preparados para dizer como está o trânsito neste início de noite. Para nós é final de tarde. Paulo Monteiro.
1: Ora viva, Inga. E vamos até à Ponte 25 de Abril. Temos lentidão na Avenida da Ponte. Os acessos já estão sem problemas, só o da A5 é que está um bocadinho mais resistente. Na A5 para Cascais, abrandamento entre o Monsanto e Oeiras, mas quase sem paragens. Sentido inverso, há alguma fila na descida do Monsanto. A Marginal já sem filas, o IC19 só com abrandamento entre a Amadora e Terceira. Na segunda circular, lentidão nos dois sentidos, entre as Torres de Lisboa e o Campo Grande. A norte, no Porto, mantém-se um acidente na VSAI, sentido a Rábida Freixo, na Boa Vista. A fila começa ainda na A1, em Canidelo. Sentido contrário, abrandamento entre o Nó do Mercado e a A3. Então, até amanhã.
0: Até amanhã. Até amanhã.
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0: 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São 9 horas. 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
3: Muito boa noite e muito bem-vindos. Cá estamos para mais uma edição da Voz do Ouvinte, o tal programa que é das 9 às 10 da noite, de terça à sexta-feira, aqui na Rádio Amália, e em que os ouvintes podem entrar, falar à vontade, desde que se respeitem, é isso que fazem. E também o único programa que há em Portugal que ajuda pessoas pobres. É realmente o único em Portugal, e eu volto a falar nisto todos os dias para ver se alguém decide fazer também noutras rádios e televisões programas desse género para ajudarem pessoas pobres. São mais de 2 milhões, não consigo ajudar 2 milhões, mas pronto, ajudamos alguns milhares, é melhor do que não ajudar ninguém. E outra coisa que vos quero dizer também, já sabem, é que quando as pessoas participam no programa, o primeiro ouvinte a participar já sabe que tem direito a escolher a música de encerramento do programa. E vou já saber quem é essa pessoa. Boa noite.
4: O Carlos, é Rosa Ferreira.
3: Sim, senhora.
4: É mesmo, hoje é mesmo, sou sincera, é para dar um beijinho a toda a gente e uma boa viagem ao senhor. Uhum. E para pedir o meu fadinho. Criou o Pontas Soltas, o Carlos do Carmo, se faz favor.
3: Quero ouvir o Carlos do Carmo.
4: Pontas Soltas.
3: Das sopas?
4: Não, das sopas não, só para comer dá bocadinho.
3: Pontas
4: Soltas.
3: Pá, assim estava a baralhar um bocado.
4: Não, senhor, é que pediu sopa. Eu disse Pontas Soltas.
3: Ah, Pontas Soltas. Eu pensei que a Dona Rosa queria pôr a sopa.
4: Ah, só para comer há bocadinho.
3: E vai comer amanhã também.
4: Deus nosso Senhor quiser. No nosso, por acaso temos muita gentinha, graças a Deus. E para a semana ainda vamos ter mais. Que as pessoas já recebem a reforminha delas. A vida está má para toda a gente, não é? E
3: sim.
4: Vão sempre muita gente.
3: Já agora podemos falar nisto tranquilamente também. 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Não estou a dizer para ser simpático. 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E a Dona Rosa também gosta.
4: Claro que eu gosto, eu sou, além do senhor,
3: sou africana. Não, mas são momentos ótimos, não é? Estamos ali a conversar, olha, civilizadamente e tudo, é maravilha, maravilha.
4: E outra coisa, senhor Carlos, eu queria dizer aqui uma coisa que não me foi possível dizer antes. As coisas para o nosso Pisquinho não vão melhorar, porque coitadinho, porque ele já não passa dali, mas graças a Deus hoje já foi ao hospital. Deram-lhe uma consulta hoje, que me mandaram para ele ir lá, foi com o filho dele lá ao hospital militar. Uhum. E graças a Deus o Tony já foi tratar, que já havia de ser de princípio, mas cada um é como cada qual, já começa a ter um enfermeiro dia sim, dia não, para tratar do pezinho dele. Estou muito, muito, muito satisfeita. Foi a dona Constância que me telefonou para me dizer.
3: Okay.
4: Estou muito contente, ou seja, estou contente, sei que não passa muito mais dali, mas já tem assistência médica e assistência de enfermeiro.
3: Pois, eu também, minha senhora, isso devia ter sido começado há 3 anos e tal, claro, mas pronto.
4: Claro. Isto agora, meu filho, é como se diz, é pão remedei, não é para mais nada, porque agora, infelizmente, já é tarde.
3: Pois.
4: Não há milagres. Pode, coitadinha, não sofrer tanto com as feridinhas que tem, pode não sofrer tanto estar ali tão acamado e não ter que, quem saiba, ver que ele está bem ou que está mal dos ossos ou do lado das costinhas. Isso está bem, mas não adianta, mas pelo menos, olha, vai, não vai sofrer tanto. Estou muito feliz, juro que meus filhos, estou feliz, feliz, feliz. Eu e as pessoas, o senhor que me está a ouvir, e as outras pessoas também.
3: Okay.
4: Porque é assim, nunca é tarde, para menos para minimizar uma pessoa que está num mísero estado. Graças a Deus, estou muito feliz.
3: E hoje fiquei satisfeito, porquê? Porque o meu tiozinho esteve sem comer 24 horas e hoje imitou o Jacinto Pisco e quis comer um bocadinho de doce.
4: Mas o seu tio não fez como ao Pisco. O Pisco diz que pispa a coisa, estava na costa. Nossa, bolinho. O seu tio não fez, que é uma mulher.
3: Mas o meu tiozinho hoje comeu, deram-lhe um docinho, pediu um docinho e deram, e ele ficou satisfeito a comer o docinho. Mas aquilo que eu estava a dizer ao meu primo, epá, atenção, isso só não chega, mas pronto, já é melhor comer o docinho do que não comer nada.
4: É um senhor com 100 aninhos, né? Não é brincadeira.
3: Faz 100 anos no dia 10, sim.
4: Exatamente, e há de fazer. Todos nós temos o destino de Deus, e mais não digo.
3: Não, mas achei graça hoje, dei-me vontade de rir, porque olha, está a imitar o Pisco.
4: Pois, mas olha, ele não falou no meu nome porque ele não conhece, senão também dizia Rosa Molinho.
3: Ok, senhora.
4: Boa viagem para o senhor, um beijinho para o senhor e para toda a gente. E mais uma vez, eu digo, cada vez que eu digo isto, vou sempre tendo boas notícias. Adorem-se. Mimem-se uns aos outros e deem uma palavra amiga, que é o que nós precisamos, é de uma palavra amiga.
3: Olha, já agora, se pudesse repetir a música que pediu, é que eu não escrevi e não apareceu.
4: Olha, senhor Carlos, a música é Pontas, Pontas Soltas.
3: Pois está bem, eu sei, mas aí, minha senhora, eu escrevi isso e este computador é assim. E por isso é que eu estou a dizer, mas pode ser que apareça as pontas soltas.
4: Carlos, se não aparecer, não se preocupe, que até gosto mais desta. As três normas.
3: Está bem, não faz mal, a gente vou ver aquilo.
4: Prontos.
3: Porque às vezes...
4: Nem me lembrei, porque eu até gosto mais das três normas, para ser sincera, mas pronto.
3: Pronto, mas a senhora pediu isso. Olha, sim, e então, tudo. Pontas soltas. Ok.
4: Vamos lá soltar as pontas.
3: Pronto, mas não peçam coisas muito complicadas, que é para estar a falar com vocês e em vez de estar a olhar para o computador, a ver onde é que está a música.
4: É complicada tanta vez que o senhor apõe aí, mas por acaso não me lembro das três normas.
3: Vá, senhora.
4: Eu queria, vá. Beijinhos grandes para todos e muitos beijinhos e mimem-se. E mais não digo, até amanhã se vocês quiserem.
3: E amanhã lá estaremos no restaurante Sopa de Pedra. Boa noite.
4: Já não comi hoje, vá,
3: beijinho. Tá, beijinho, até amanhã. 210-10-5740. Quem quiser ficar connosco é só ligar à Dona Rosa e pronto, ela põe lá um lugar na mesa ao pé de nós. Boa noite.
5: O senhor Carlos Gomes.
3: Sim, senhor, faz favor dizer.
5: Então, isto está-se a pressionar. Estamos a chegar. Já hoje é dia 1, portanto, vamos caminhando.
3: Sim, é verdade.
5: Vamos caminhando.
3: Hoje é dia 1, já está um bocadinho de fresco.
5: É preciso é a gente termos sempre fé.
3: Uhum.
5: A fé nunca morreu. Agora, a nível do resto, pronto, o país já sabemos como é que a gente está. Portugal está empatado 2-2.
3: Ah, é? Opa! Má notícia que me deu agora.
5: Está bem, mas o jogo ainda não acabou. E a gente até estamos a jogar muito bem.
3: Ah, é?
5: Eles é uma grande equipa. Eles é uma grande equipa. Têm gajos muito rápidos e é uma grande equipa.
3: Está bem, mas está a empatar com eles.
5: Então, temos marcado e temos ido sempre à frente. A gente marca e eles empatam. A gente marca e o jogo acaba.
3: Era bom que Portugal marcasse e eles não empatassem a partir de agora.
5: Agora isto sobre o Ronaldo se ir embora. Epá, eu não concordo com isto, mas pronto. Ele é que sabe a vida dele. Podia sair pela porta grande e assim não é?
3: Pois.
5: É uma atitude que, para mim, só meninos é que tomam.
3: Ok, amigo.
5: Pronto. Mas isto não é para discutir futebol. Aí é pá, quase me acabam de
3: Meu amigo, isso no futebol, olha, são opiniões, eu não estou a criticar ninguém. Se eu fosse treinador de futebol, o Cristiano Ronaldo, aos 41 anos, antes de quando estava nos 20, 30, por aí fora, opa, era ele, e depois se não houvesse mais ninguém, jogava ele sozinho, era um jogador fabuloso. Mas a partir dos 41, eu, se fosse treinador, dizia assim, olha, é assim, os jogos mais importantes, com equipas mais difíceis, tu jogas. As equipas mais fraquinhas, não jogas, que é para não te estares a estragar, para não estragar o teu corpo, para não te estares a exagerar e tudo.
5: Não tem pernas para o homem.
3: Que eu preciso é que ele, preciso que ele jogue.
5: Está aqui tão rápido,
3: uhum.
5: já estávamos a perder, porque toda a gente joga para o Ronaldo. Ninguém chuta a baliza. Ninguém procura estar. Toda a gente joga para o Ronaldo. Por causa disso é que a gente... Andávamos embrulhados.
3: Não, mas isso também é bem jogado, porque eles marcam o Ronaldo e os outros estão livres para fazerem golos. Isso também é importante, isso é muito importante também. Mas pronto, mas aquilo que eu digo é que jogos importantes punham lá dentro. Agora, para ele se poupar por estar a correr e pode sofrer uma lesão grave contra uma equipa pequenina, não sei o quê e tal, epá, aí não há necessidade nenhuma. Mas pronto. Agora, como ele está com 41, eu poupava, falava com ele, a dizer, pá, atenção, você não pode estar... Lá está, amigo, uma pessoa quando tem 20 anos corre muito mais do que aqueles que já estão com 50, não é? Quanto mais velhos vão ficando, vamos correndo menos, não é?
5: Ele meteu na cabeça que era a dona da seleção, pronto.
3: Ok, sim senhor, amigo, vá.
5: Até amanhã, se quiser, um abraço para toda a gente e as melhoras para toda a gente.
3: Uhum.
5: E vamos esperar até mais uns dias e tchau.
3: Ok, amigo, vá, tudo a correr bem consigo também.
5: É.
3: Boa noite. 210-10-5740 é o telefone da Voz do Ouvinte. Boa noite. Sim, senhor Hugo, boa noite.
6: Boa noite, tudo bem?
3: Tudo quase, não, tudo bem não. Ainda agora este amigo deu uma notícia que me deixou triste. Portugal está empatado. Queria que estivesse a ganhar.
6: Eu estava a ver o jogo.
3: Oh, é?
6: Amanhã vou para o hospital.
3: Ok.
6: Amanhã é greve geral na SEMA com os médicos da equipa América, a Hospital de América. Amanhã fez uma das férias.
3: Isso é importante, ir mesmo aos médicos para se tratar, para evitar problemas graves. É, acho bem que vá lá, sim senhor amigo. Isso é mesmo muito importante, que vá aos médicos e tudo, para ser bem tratadinho, para não ter problemas de saúde. Ok, amigo?
6: Ah, é. Vá abrir o Poço Alto,
3: uhum.
6: Vai para o Domingos, vá para o teu tio,
3: ok, obrigado.
6: Para a Hilda, para o posto, para o pai, obrigado, boa noite para todos.
3: Ok, um grande abraço e as suas melhoras, amigo, um abraço, boa noite. 210-5740. Boa noite.
7: José Martins de Sacavanho.
3: Sim, senhora.
7: Olha, deixe-me mandar um beijo, a gente deve perdoar. Eu hoje quero perdoar à dona Hilda, ela ontem tem puxado as orelhas, hoje já me deu um beijinho. Está a ver como é? A gente, parecemos o cão e o gato, mas ela gosta de mim. E quero mandar-lhe daqui um beijinho, porque ela, sei que ela nos está a ouvir, ela ouve sempre, e dá-lhe uma palavra de ânimo, porque ela está um bocadinho triste por estar lá agora no centro-dia, mas eu tive-lhe a dizer que é muito melhor estar no centro-dia do que estar sozinha em casa, porque a solidão nunca foi boa conselheira. E ela ficou mais animada e daqui lhe mando um grande beijinho. Ela que tenha ânimo e força. E ânimo e força é o que também mando ao nosso José Augusto, de quem agora não temos sabido nada.
3: Pois.
7: E quando não há notícias dele, é sinal de preocupação.
3: É verdade.
7: A dona Hilda também me disse que não sabia de nada e ele só tem consulta para 26 ou 28 de outubro.
3: Uhum.
7: E ao Sr. Carlos Dovete, nunca será por demais agradecer-lhe essa pessoa que se tornou indispensável todas as noites aqui neste programa e que é um homem sem tamanho, porque tem um tamanho enorme. E por tudo isso, muito obrigado, um bem-aja, e como lhe digo sempre, sentidamente, que Deus abençoe sempre a sua vida.
3: Muito obrigado, amigo. Obrigado. Um grande abraço para si e muito obrigado também. E agora, quem é que aparece? Sim?
8: É o Celeste, sou o que já há muito tempo que não conseguia entrar.
3: Mas conseguiu agora, então? Já está cá dentro, diga.
8: E foi logo à primeira.
3: Pronto, está a ver. Não, mas é engraçado que às vezes as pessoas logo à primeira conseguem e outras vezes não se consegue, não é?
8: Até já há muito tempo que não conseguia, mas também tenho andado assim um bocadão, vamos lá.
3: Ok.
8: Adoentada, também não tenho assim, hoje o programa, mas não tenho feito assim, também tentado muito. Tenho às vezes, outra vez, não consigo e desisto.
3: Olha, e agora amigos que eu tenho de todo lado já me mandaram agora uma mensagem a dizer que Portugal já está a ganhar. Epá, maravilha.
8: Ainda bem.
3: Mandaram-me essa mensagem agora, sim.
8: Eu fiquei triste, foi com aquela cena do lado do nosso Cristiano Ronaldo, mas pronto.
3: Uhum.
8: Eles é que sabem o que é melhor para eles, sabem melhor do que nós.
3: Pois, e lá está, o treinador fez uma coisa que eu acho que é normal, se ele tivesse uns 30 anos, era titular indiscutível, não havia de sua. Agora, com 41, tem que se ter mais cuidado com a pessoa com 41 anos.
8: Passa.
3: Aquilo que eu acho que é assim...
8: Eu também achei um bocadinho.
3: Pois.
8: O Jorge Jesus, um bocadinho... arrogante da maneira como ele falou, não é?
3: Não, minha senhora, mas há coisas, porque o outro também foi-se embora por ali. Eu estou à vontade para falar porque eu sou amigo do Jorge Jesus há muitos anos e sempre nos damos bem e conversamos.
8: É, foi um bom treinador, sabe?
3: Sem dúvida, já. Só não converso com ele há um dia e meio.
8: O que quiserem. E disse que nenhum jogador o ia fazer mudar de opinião. Nenhum jogador do mundo que ia fazer mudar um treinador de opinião.
3: Pois, mas eu sempre tive uma grande admiração, até antes de o conhecer, já lá vão muito mais de 25 anos, quando eu o conheci, estava na Antena 1, já falei nisto aqui, andava na Antena 1 a dizer como é que é possível um treinador destes estar num clube pequenino, e o clube pequenino joga de igual para igual com o Benfica, com o Sporting, com o Porto, e pá, isto é um treinador fantástico, devia estar num clube grande, e pouco tempo depois foi para o Benfica, e brilhou no Benfica, e depois também foi para o Sporting, e foi para uma série de sítios, para o Brasil e tudo, e foi sempre campeão,
8: Naquelas coisas lá fora, naqueles feios lá fora também, Eu só achei assim que ele devia ter outra maneira de...
3: Não, e outra coisa, minha senhora, não se esqueça que ele esteve no Nasser, de 2025 a 26, e o Nasser já não ganhava campeonatos há muito tempo. O Jorge Jesus, no primeiro ano em que chegou lá, logo na primeira época, foi logo campeão nacional e saiu. E o Cristiano Ronaldo era titular indiscutível do Nasser.
8: Sim, senhor.
3: Pronto.
8: Bom, mas isso é um caso que eu tenho. Pronto, só tenho pena em ter ele ter tido um desfecho assim, mas pronto.
3: Uhum.
8: Tudo é normal, ele também não podia jogar a vida toda.
3: Sim.
8: E pronto, também pouco mais tenho a dizer.
3: Minha senhora, costumo ir buscar um dos jogadores que eu mais gostei em toda a minha vida de ver futebol, o Eusébio, que é do Benfica. Eu não sou benfiquista, mas era um jogador fabuloso. E terminou a carreira dele, deixou de jogar praticamente perto dos 30 anos. Então, ele não chegou aos 40. Não chegou aos 40. Infelizmente, eu gostava que o Eusébio tivesse chegado, eu gostava que ele tivesse chegado aos 50 a jogar daquela maneira. Era um jogador fabuloso.
8: O Luizão também jogou até já perto dos 40, 40 e tal.
3: Uhum. Mas pronto.
8: Vamos dizer, até que nem desconto muito a bola, porque eu, se tiver a ver o jogo, chego ao fim do jogo, estou muito mais cansado daqueles que vão lá a correr.
3: Uhum.
8: Olha, é para desejar. Fiquei muito satisfeito em conseguir entrar hoje. E é para desejar as melhoras para todos os doentinhos. E desejar um bom regresso ao Sr. Carlos para cá, a caminho de casa. E um bom fim de semana, porque já não vou conseguir entrar mais, com certeza. E eu agora ando aqui um bocado embaralhada, que depois de velha tenho. Ando a mudar de casa.
3: Uhum.
8: E então ando para aqui também, por causa ando doente. Não tenho coisas para arrumar as coisas.
3: Uhum.
8: E a minha filha, coitadinha, vem-me cá dar uma ajuda, mas ela também não pode, porque ela também tem o trabalho dela. Está a tomar conta de um restaurante. E ela já sabe. Aquilo é... Ainda ele só serve almoço. Uhum. Mas vamos saindo ali... É 4-5 da tarde ou mais.
3: Ok, senhora.
8: E então, olha, mas também fico, subo lá mesmo. Também fico cá mesmo em subo, só que mudo de sítio. Porque penso que é mais sossegado para mim.
3: Ok. Minha senhora, oh, tudo a correr bem consigo.
8: Boa noite, Sr. Carlos. Tudo bem para a senhora. Deus o abençoe com o bem que faz à gente. Isto é uma companhia que nós temos.
3: Obrigado.
8: E as melhoras para todos os doentinhos. E boa sorte para toda a gente.
3: Tá. Obrigado, senhora. Boa noite.
8: Obrigado, Sr. Carlos.
3: Boa noite, minha senhora. Boa noite. Liguem para o vosso telefone e eu atendo-vos. 210-10-5740. Boa noite, senhora.
9: É a Rosa Mota.
3: Sim, senhora. Faz favor dizer.
9: Então está tudo bem?
3: Está quase tudo bem.
9: Eu já ouvi as notícias que o seu tio está melhorzinho. Já comeu um docinho, não é?
3: Sim, hoje comeu um docinho à tarde, sim.
9: Ai, e vai comer melhor, vai.
3: Mas ele esteve sem comer até à tarde, comeu o docinho, apeteceu-lhe o bolinho, apeteceu-lhe aquilo. Opa, isso é bom sinal. Porque se ele estar um dia inteiro sem lhe apetecer comer nada, não quer comer nada, não sei o quê, e apeteceu-lhe hoje, opa, isso, eu até brinquei com o meu primo. Epá, está a imitar o Jacinto Pisco. Está a imitar o Jacinto. Quero comer doces, quero comer doces.
9: Ainda bem. Estou muito contente e ele vai comer mais com o docinho. Vai, vai.
3: Espero
9: vai
3: bem que sim, mais. Espero vai, bem que sim. Espero bem que sim.
9: Deus Nosso Senhor é grande. E também estou contente que o senhor Pisco já devia ter ido para o sítio quando foi, para ter tratado mais cedo, não é?
3: Sem dúvida.
9: Já estava melhor, mas pronto, vamos vendo as melhorinhas deles todos.
3: Ok.
9: E é o que eu tenho para dizer, senhor Carlos, era desejar as melhoras dos dentinhos todos. Da Rádio Amália, dos ouvintes, tudo bom para eles, pois que estão muito doentes e pois que não estão, né?
3: Ok.
9: E queria mandar um grande beijinho à Dona Rosa Ferreira e à Dona Hilda.
3: Sim.
9: E muita saúde e que tenha paciência e que as coisas vão-se compor.
3: Muito obrigado, minha senhora.
9: E tenho pena do país estar assim, agora pronto, o ministro já arranjou mais polícias, mas não sei para quê, porque falta-lhe o melhor, que é dar ordem para matar, não é?
3: Sim, contra a bandidagem tem que devia ser dura, sem dúvida.
9: Exatamente, eu nem sei como eles querem ir para a polícia agora, não é? Porque realmente isto está muito mal mesmo.
3: Não, isto ver bandidos de facas contra a polícia e tudo, não faz sentido. Não, não faz sentido.
9: Nunca se viu na vida, nunca se viu esta coisa. Estas coisas estão a acontecer, nunca vi na minha vida. Nunca. E já tenho muita idade.
3: E se eles quisessem, para experimentarem, mandavam vir aí uma dúzia de polícias de Luanda, polícias angolanos, para virem aqui. Pronto, agora está aqui as polícias angolanas. Vai lá com a faca contra a polícia e ver o que te acontece. Vai lá com a faca.
9: era fazer a foto meia dúzia deles. Cá.
3: Não, mas a senhora concorda comigo de certeza absoluta. Quando as pessoas são honestas e corretas, não têm medo da polícia, nem têm medo que a polícia ande na rua à procura de bandidagem, não é? Como é óbvio.
9: Não faz mal.
3: Claro,
9: faz mal.
3: Com certeza.
9: Agora, o que está mal é ser tão abandonada a polícia. E
3: pois,
9: bombeiros.
3: Isso não se faz.
9: E bombeiros. São as coisas,
3: minha senhora,
9: piores.
3: Eu nunca na minha vida faltei ao respeito à polícia, nem nunca precisei que a polícia... Nem a polícia precisou de andar a perseguir-me ou não sei o quê, porque eu nunca fui marginal.
9: Claro.
3: Portanto, não tem problema nenhum.
9: Agora são muitos, Sr. Carlos, são muitos. Já é muita gente a fazer mal e não sei onde é que isto vai parar. Não sei.
3: Ok.
9: Isto está muito mal. Ora, Sr. Carlos, não demoro muito, mas é desejo uma boa viagem até casa.
3: Obrigado.
9: E se eu não puder entrar amanhã, desejo um bom fim de semana cumprido.
3: Ok, senhora. Boa noite.
9: Está bem? Com saúde.
3: Tá. Boa noite, minha senhora.
9: Obrigada, senhora.
3: Tá. Tudo bom, senhora. Tá. Boa noite. E o vosso telefone está a piscar e eu estou a atender. Boa noite. Sim, boa noite.
10: É a Gertrudes Oliveira que fala.
3: Sim, senhora, faz-se dizer.
10: Estive a ouvir a intervenção dessa senhora sobre a polícia. Opa, não era só meia dúzia de polícias angolanos. Era aí os 100 ou 200.
3: Ah, sim.
10: Isto está muito mal, está mesmo muito mal.
3: Não, minha senhora, eu posso falar porque eu vi, quando estava em Luanda, e não foi há muito tempo, já depois de 2010, que eu estive, saí de lá em 2015 e voltei lá em 2010, fui lá várias vezes até 2017, porque estava a trabalhar para seleções de Angola, de futebol e de hockey patins, e uma série de coisas assim. E vi lá uma vez, perto do aeroporto, os tais 100 indivíduos que tentaram agredir dois polícias. Dois polícias e 100 e tal indivíduos avançarem para a polícia. A polícia, na primeira rajada, morreu logo 6 e os outros fugiram.
10: Pois, mas cá não há ordem para isso.
3: Ah, pois, se fosse aqui, a polícia mandava uma rajada para a metralhadora para cima deles, pois. E depois diziam que os polícias eram assassinos. E os polícias de Angola dispararam para se defenderem dos 100 e tal que tentaram agredi-los, e para aí as autoridades não os criticaram.
10: Claro, já viu os nossos bombeiros que querem fazer uma manifestação porque estão a ser maltratados.
3: Uhum.
10: Até aí, porque é que mandaram a polícia para cima deles? Eles são homens de paz, não são homens que façam mal a ninguém.
3: Pois, minha senhora, eu vou pela estrada, vou fazer uma coisa qualquer, a pé, seja o que for, se passa a polícia, eu vou ficar triste porque está a polícia a passar por mim. Porquê? Pelo contrário, até eu gosto que a polícia esteja aí à vontade. E, sobretudo, à caça da bandidagem. Porque já há muitos portugueses, não sei se a senhora tem receio de sair à noite ou não, mas
10: Não saio.
3: Está a ver?
10: Eu não saio à noite.
3: Já tem medo de sair à noite?
10: Não, não saio à noite.
3: Pois, há muita gente que diz que tem receio, tem medo de sair à noite. E pá, não pode ser assim. Portugueses a terem receio de sair à noite por causa da bandidagem que anda para aí.
10: Oh, acabaram com os guardas noturnos.
3: Oh, pá.
10: Acabaram com a segurança nas escolas. Agora parece que já vão ter outra vez. Segurança nas escolas. Porque agora já viram que há muitos miúdos que vão de casa com canivetes e com facas para agredir aos colegas.
3: Está a ver? Isso, meu Deus.
10: Isto é uma desgraça. Olha, eu queria deixar uma palavra ao nosso Cristiano Ronaldo. Cristiano, eu já sou velha, tenho 83 anos. O prazer que eu tinha antes de morrer era lhe dar um abraço.
3: Ok, senhora.
10: Você foi um homem que deu tudo a Portugal. Tudo. Deu tudo a Portugal. Deu o nome a Portugal. Deu os gols a Portugal. Deu a alegria dos portugueses. E não fico por aí. Diga a verdade, que é para a gente saber como é que são as pessoas.
3: Ok, senhora, vá. Uma boa noite para si também.
10: Então,
3: e tudo
10: noite,
3: a correr bem.
10: Eu não tenho medo de falar. Eu não tenho medo de
3: não
10: falar.
3: Não tem, senhora. Então, a senhora pode dar as suas opiniões. Não está a ofender ninguém. Vá, senhora. Uma boa noite para si.
10: Um grande abraço. Senhor Carlos, um grande abraço. E tudo bom para si.
3: Ok.
10: Bem a muita gente. E para a nossa gente do Rádio Amália também.
3: Ok, senhora. Boa noite. E tudo bom.
10: Boa
3: noite, senhora. Tudo bom para si também. Ora, agora, quem é? Boa noite. Boa noite, quem é que fala? Estou a perguntar. Os ouvintes são testemunhas, não ouviram nada? Sim, agora sim.
11: Ah, está tudo bem, amigo?
3: Sim, senhora.
11: Está. Ah, por aqui também está tudo dentro. Eu gostei das palavras do Sr. José Martins, é assim, não é o que a gente quer, mas é aquilo que a gente vai conseguir. Pronto, e um beijinho para ele.
3: Mas falou de si e até elogiou a senhora, simpatizou consigo.
11: Pois, não, eu gosto muito do Sr. José Martins, ele sabe. Mas por acaso há muito tempo que ele não falava. Eu ontem que me disse aquela graça e ele hoje estava ali até a falar um bocadinho comigo. Não importa. É só para desejar uma boa noite, um bom regresso para casa. Para o nosso amigo que diz que não vale a pena falar porque as coisas não estão bem. O seu tio também já comeu um docinho, já vai tendo mais doce, então? É tudo bom? Vai tudo
3: sim,
11: bom.
3: Não almoçou, só comeu o docinho, mais nada.
11: Almoçou o docinho. Pois.
3: Só. Apeteceu-lhe aquele docinho e deram-lhe, pronto, ok.
11: Olha, pois.
3: Mas isso é perigoso, não. Ele está há muito tempo sem comer e meter o doce, aquilo vai lá para dentro, opa.
11: Já o animou um bocadinho, já ficou um bocadinho mais contente, mais animadinho.
3: Mas tem que comer mais alguma coisa que sem ser doce.
11: É isso.
3: Tem que fazer isso. E a senhora como é que está?
11: Eu?
3: Sim.
11: Comigo está, mas está tudo bem, senhor Carlos.
3: Ah, é? Isso é bom, isso é bom sinal.
11: Agora tenho ali aquela situação, vem buscar às 9 horas, vem trazer às 4 e meia.
3: Eu sei que não é fácil para si, atenção, eu sei que não é fácil para si, mas eu gostei de ter visto a senhora lá à mesa connosco.
11: Ah, se eu gostava, senhor Carlos, agora não posso lá. Pode ser que ainda arranje um dia um grupozinho quando não estiver ali. A gente ir um dia. E até gostava, senhor Carlos, já tinha pensado, até gostava de ir lá e levar uma migalhinha, que você sabe o que é que dava, gostava tanto de dar lá uma coisinha às pessoas, não é muito, que eu não posso dar muito, que a minha reformazinha agora está mais, Agora está mais difícil, aquilo agora ali o pagamento é um bocadinho muito puxado. Mas pronto, os meus filhos também me dão uma migalhinha e vai-se remediando.
3: Uhum,
11: mas eu gostava tanto de dar uma migalhinha a qualquer pessoa lá, se faz isso. Mas pronto,
3: okay,
11: pode
3: senhora.
11: Ser que um dia a gente lá se encontre. Meu Carlos, pode ser que a gente arranje um dia assim um grupozinho.
3: Eu sei que a senhora mora longe e não é fácil, não tem automóvel, não pode estar a conduzir, nada. Claro, não é fácil, eu sei que não é fácil.
11: Não. Mas gostava muito. E sabe que eu, até a última vez que lá fui, até a minha bengalazinha deu ao senhor Pisco. Um pezinho,
3: dele a
11: bengalazinha.
3: Ah, pois. Pronto, pois é verdade. Epa. Nessa altura, depois, quando a senhora lá esteve, indo ao Pisco, estava lá no restaurante também connosco.
11: Estava com uma canadianazinha para ter a minha bengala.
3: Ok.
11: E depois comprei outra, mas não interessa.
3: Uhum.
11: O senhor Pisco, ele sabe que ele é boa pessoa, que ele também chegou a vir aqui à minha casa e trazer coisinha, trazer dinheiro, veio trazer uma cadeirinha, não interessa. É tudo bom.
3: Ok.
11: Pois, senhor Carlos, olha, tudo bom, bom regresso a casa. Um beijinho para a Dona Leonor, outro um abraço muito grande para o nosso Zé Augusto e para o Rogério de Cascais e para o resto do pessoal, olha, tudo bem. Para os nossos ventinhos, para quem está doente e para quem é boa pessoa, tudo de bom, senhor Carlos.
3: Muito obrigado, minha senhora. Tudo bom para si também. Tá. Tá, senhora, boa noite, tudo bom para si também. E já sabem que até às 10 da noite ainda temos aqui o nosso programa e o nosso programa chama-se...
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3: 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Então agora vou saber se está uma pessoa na linha. Boa noite. Não está? 210-5740, o telefone da Voz do Ouvinte, volta a perguntar se está ou não está. Há ouvintes que demoram um bocadinho a falar, eu espero um bocado, mas não posso estar a esperar muito. Sim, boa noite.
14: É Diogo Ferreira.
3: Sim, senhor.
14: Boa noite. Foi o quarto agora, Sr. Carlos.
3: Sim, senhor, amigo.
14: O quarto golo português.
3: Ah, é? Opa, maravilha.
14: Grande jogada, pai.
3: Hoje
14: é um fenómeno.
3: Eu fico tão feliz com isso.
14: Mal dele, coisa de novo, mas ele também tem. Pronto, ele não teve culpa do Ronaldo, não é?
3: Não.
14: Eu acho que não teve culpa. Porque é assim, o Ronaldo também mandava mais. Isto era complicado, não é?
3: Não, ele achava poupar o Cristiano Ronaldo para não jogarem todos os jogos, mas para jogarem nos jogos principais. Não tenho dúvidas em relação a isso. Porque eu dou-me bem com. Eu dou-me bem e posso mostrar até aqui, até manda mensagens e tudo. O Jorge Jesus é uma pessoa com quem eu me dou muito bem. E por isso tenho uma admiração enorme pelo treinador. É um trabalho ótimo que ele faz. E então, olha, agora pegou na equipa portuguesa, já viu. A equipa portuguesa nunca andava a ganhar assim.
14: Ele 4-2 já. Tá?
3: Isso, maravilha. Maravilha.
14: Até nas substituições.
3: Uhum.
14: E a formação como põe os jogadores em campo. Isto tem várias fases no jogo. Umas vezes mas tem que defender mais, outras vezes tem que atacar, outra vez... E então ele é formidável, pá.
3: É verdade.
14: É formidável. E o Ronaldo, eu não sei o que é que se passou, mas o Ronaldo também devia ser, portanto, deviam ajudar o Ronaldo, porque ele ajuda muito Portugal.
3: Sem dúvida. Sem dúvida.
14: E Portugal vai perder muitos dinheiros, porque ela metia muita publicidade em relação a ele e entrava para aqui muito dinheiro.
3: Amigo, não se esqueça que havia muita gente em muitos países do mundo que nem sequer sabiam o que era Portugal. Portugal, não sei o que é isso. Ainda me lembro, até nos Estados Unidos, a falar lá com americanos e tudo, falar com eles, não sei o que é isso. Portugal, pá, não. Falta de culturas também, não é?
14: Pois.
3: Então não sabe o que é Portugal. E agora, por causa do Cristiano Ronaldo, toda a gente sabe o que é Portugal.
14: Isso é verdade. Houve um Presidente da República português, foi um, já não lembro se foi aquele que foi Presidente da Câmara e depois foi Presidente da República, não me lembro agora o nome dele. E então ele, num país, procuraram, então você é do Ronaldo e mais não sei o que, diga. Quer dizer, em Portugal ninguém dava nada para o Ronaldo, e o Ronaldo no estrangeiro já estava pronto para aquele poder todo.
3: Conhecem-no em todo o mundo, é verdade.
14: Em todo o mundo.
3: É uma coisa incrível.
14: Isto
3: eu fico orgulhoso, é o meu país que está a ser elogiado, eu fico feliz com isso, não é?
14: É verdade.
3: Aqueles que o odeiam, opa, isso aí é inveja. É inveja.
14: Eu tive a coisa de quando morreu aquele jogador do Benfica. Eu tive um cardíaco nesse mesmo dia também. E fui para o hospital ali da Amadora Sintra. E então havia lá um médico que era formidável. Ele conversava com a gente. Até me parece que uma pessoa até melhorava melhor a conversar com aquele senhor. E ele disse-me, olha, amigo, há pessoas que dizem mal do Ronaldo. Mas olha, o Ronaldo mete muito dinheiro para aqui. Medicamentos de milhares e milhares de euros para aqui. Para crianças que... com problemas disso, com problemas daquilo. Hoje o Ronaldo ajuda muito.
3: É verdade, amigo.
14: E eu
3: é
14: agora vejo que é verdade.
3: É verdade, isso é verdade, sim senhor.
14: Eu não gosto que digam mal do Ronaldo.
3: Pois, não, mas é inveja, amigo. Há invejosos, não vamos perder tempo com os invejosos. Não perca tempo com isso.
14: É certo que ele tem 41 anos, anda a caminho já dos 42. É pá, pronto, mas ele, há bocadinho estava a falar no Eusébio. Pronto, o Eusébio, coitado, só chegou aos 30 porque ele andava, pronto, dava muitas transfusões para aguentar.
3: Ora bem, exatamente.
14: Agora o Ronaldo, não, acho que o Ronaldo é a trabalhar até.
3: Sim, mas eu acho
14: que é o último a sair do...
3: Pois ele também só está a continuar porque ele queria chegar aos 1000 golos, está a ver?
14: Exatamente.
3: Porque ele devia ter parado antes, porque ele se tem parado há 2 anos ou coisa assim, era sempre uma maravilha, não é?
14: Era.
3: É porque ele agora já não está, não pode estar a jogar em todos os jogos. Não, ele devia... Dia sim, dia não, jogo sim, jogo não e tal, tem que. São 41 anos, amigo. E daqui a uns meses, daqui a poucos meses, faz 42.
14: 42, não é para qualquer um.
3: Pô, é claro.
14: Isto falta tenho 90, faltam 4, pôs de 4.
3: Pois.
14: 4 minutos. Mas 4 a 2 já está feito. O Jesus vem-se embora. O último jogo agora é quarto, é no domingo.
3: Uhum.
14: É o quarto jogo. Ele faz uma série de vitórias, já viu?
3: Ok, amigo, e muito obrigado pela notícia boa que me deu.
14: Eu também estou feliz.
3: Ok.
14: Amanhã estamos lá, Sr. Carlos.
3: Sim, senhor, ok, amigo.
14: Só vão três.
3: Ok. Sim, senhor, amigo.
14: Um abraço grande e uma boa noite.
3: E tudo bom para si também, amigo.
14: E obrigado pelo senhor, para a pessoa que é.
3: Ok, muito obrigado, amigo, e amanhã lá estaremos à mesa. Boa noite, amigo.
14: Obrigado.
3: Boa noite. Liguem para o 210-5740. É o vosso telefone. Boa noite. Boa noite, estou a dizer, se não responder, vou desligar. Ah, sim, agora é uma pessoa, sim senhor.
15: Está tudo bem com o seu caso, já sei.
3: Sim senhor, diga.
15: E com o seu tio, as melhores do seu tio.
3: Muito obrigado.
15: Mas já comeu um docinho, é?
3: Sim, hoje comeu um docinho, imitou o pisco.
15: O pisco, coitado do pisco, não é? É quanto, as melhoras do pisco, quanto foi, até custa o pisco de ser ao doutor, ou só quase. Só peço a Deus as melhoras do seu pisco, era ao doutor, assim, mas não foi. Eu sou Carlos, eu não vou pagar em bola, eu não passo cartão à bola, não passo. Estou a ver, as pessoas ainda não viram como está o país. Não, só quem está lá dentro consegue. Portanto, sabe o que é que passa. Portanto, há coisas eu também. Não posso abrir a boca, por amor de Deus. Já estou. Epa, eu sou Carlos, senhor. Eu vou estar pouco tempo, coisa, não vou pagar em bola, as pessoas não estão a ver o que é que está a passar do país. Pronto, com o tempo, depois vão ver. Ora, tudo bom para o seu tio, ou só caso as melhores para o seu tio, as melhores do seu pisco. Mas o seu pisco foi muito tarde, o seu caro. Sim.
3: Pois foi triste,
15: é,
3: amigo.
15: Foi passado 3 anos ou 4, foi muito tarde. Uma pessoa quando tem uma doença até o da altura, o seu caro.
3: Amigo, é aquilo que eu estava a dizer, isto é verdade. Tenho um amigo que estava com um problema idêntico ao dele. E começou logo a ser tratado todos os dias, e, embora possa estar a coxear ligeiramente, não sei, mas já conduz o automóvel e tudo, está a andar de um lado para o outro, está bem.
15: Pois é, está bem. O seu pisco foi um homem fez um bem ao país, o seu pisco.
3: Ah, sem dúvida.
15: O hospital, dar o isso eu não merecia, o seu pisco não merecia.
3: Uhum.
15: É assim, é o país que temos, o seu caixa. E coisas, bem, não posso. Pronto, é assim, o seu Carlos, é melhor disso a ti, o seu Carlos, eu sinto-me derrubotado com este país.
3: Uhum.
15: Então, já barulhinho abriu a boca numa coisa, não posso. Bem, as melhores disso a ti, as melhores do seu pisto, e tudo bom para os bons ouvintes, e aqueles que estão assim um bocadinho mal, alguma coisa, tudo bom para eles, o seu Carlos, e tudo bom para a Dona Rosa. Daquela senhora com a Dona Rosa também a entregar as coisas. Epá, tudo bom. Eu admiro muito estas pessoas. E o seu Carlos também admiro muito o seu Carlos. O seu Carlos já não tem férias já e tem uma vida boa. Portanto, agora aí a curtir-me assim coisa, e está sempre aí, o seu Carlos. Você, epá, é mais gente como o seu Carlos.
3: Muito obrigado, amigo.
15: O seu Carlos ia ser primeiro-ministro. Era o seu Carlos.
3: Pois, se fosse primeiro-ministro, já tinha acabado com a pobreza em Portugal.
15: Não é isso, não é roubar, por isso que então é dar um tipo ao ar, cai um pomo, é? Só quero saber o que é isso, né? Epá, não é isso. Pô, mais uma seguida da esquadra, só vai a pessoa, já sem nada, antes.
3: Ah, sim, também, e dá muito mais força à polícia, sem dúvida.
15: Pois, exato, só quero, já estou a ver. Isto muito mal.
3: Amiga, há coisas que não é assim tão difícil de fazer. Olha, muito mais força à polícia, aos bombeiros fazem muita falta também, salários dos médicos estão nos hospitais do Estado,
15: também,
3: e depois, em vez de estar a gastar milhões de euros, aumentar reformas até aos 6.200 e tal, enquanto houver

0: posso, há coisas que não posso. Bem, olha, tudo bom para o seu Carlos. Para,
1: ok, amigo, muito obrigado.
0: Mesmo tudo bom e tudo bom para o seu tio, para os bons ouvintes, não é?
1: Ok.
0: Ou seu pisca, que aqueles pulhas.
1: Mas nem perca tempo com eles.
0: Então não é o seu Carlos.
1: É verdade, mas são mesmo. Mas tem toda a razão nisso que disse.
0: Fica revoltado com isso.
1: Com certeza também eu fiquei muito revoltado.
0: Então o que é isto, pá? Esses caras podiam ficar abaixo de um caminhão das rodas, um caminhão ou coisa. Bem, boa noite, eu sou o Carlos.
1: Ok, amigo, boa noite.
0: Eu falo com umas coisas e depois eu inelo e coisas.
1: Vá, tudo bom para si.
0: Bem, tudo bom para o seu Carlos e os bons ouvintes.
1: Ok, amigo, obrigado e boa noite.
0: Boa noite.
1: Boa noite, tudo bom para si também. 210-5740, boa noite. Olha, e agora acabei de receber a mensagem que Portugal já ganhou, acabou o jogo.
2: Olha, ainda bem, graças a Deus.
1: Uhum.
2: Eu disse que o senhor ia melhorar ligeiramente e vai melhorar.
1: Deus queira que
2: ele ainda
1: sim.
2: Vai comer o bolo de anos e tudo isso. Só que isto é assim, não podemos querer também
1: uhum.
2: que o senhor tem com 100 anos amanhã já faça atletismo, não é?
1: Pois, ele hoje já é dia 1, faz anos no sábado, dia 10.
2: Sim, sim, eu faço logo no dia a seguir, faço dia 17.
1: Pois, uma
2: só
1: semana
2: que eu vou fazer 27, o senhor tio vai fazer 100.
1: Exatamente.
2: É uma bocadinha diferença, não é?
1: É, pois ele faz no dia 10, faz os 100 anos. E portanto, não é este fim de semana, é no outro sábado que vem.
2: Sim, sim, sim.
1: Depois deste, pronto, e lá estaremos. Este sábado pois, é dia 3 e no,
2: sim,
1: dia,
2: sim,
1: e no dia 10 lá estarei no Porto, ao pé dele.
2: Sim, e vai tudo correr bem, o senhor vai ver.
1: Deus queira que sim.
2: Quanto à ferida do senhor Pisco, epá, se tratasse de um homem há mais tempo, ele se calhar não chegava a essa decadência que chegou, não é?
1: Exatamente.
2: Porque o mal é ele apanhar feridas. Que eu tratei da minha velhota 13 anos, não foi da minha mãe. Foi da minha mãe que me criou, não foi da biológica. 13 anos e ela nem uma ferida levou no corpo.
1: Pois.
2: Então, foram 13 anos e ela nem uma ferida levou no corpo. Mas isto é assim, também depende das pessoas que tratam deles, não é?
1: Uhum.
2: Porque isto é muito complicado. E em primeiro lugar queria mandar também um abraço ao Sr. Bruno Oliveira, que ele ontem de Santo André mandou-me também um abraço.
1: Ok.
2: Corra bem para ele e para a família dele. As melhoras de todos os doentes da voz do ouvinte, todos os doentes e os familiares deles estejam doentes, tudo corra bem, é o que eu desejo. E para o Sr. Carlos, o meu almoço da manhã, tenho pena não estar presente também, mas agora estou a tratar de quem estou a tratar, não posso estar a deixar a pessoa sozinha.
1: Com certeza que não pode fazer essas coisas.
2: E nem é possível uma pessoa com tal boa da cabeça quer ser isso.
1: Eu tenho um amigo também que, olha, a mãe dele está com 102. E lá está, ele não pode estar a sair de casa e deixar a mãe sozinha durante horas.
2: Pois não, não, não. Quando lá está o meu irmão é diferente. Agora, deixá-lo sozinho é um desastre, pá.
1: Claro, lógico.
2: Isso era um suicídio autêntico.
1: Sem dúvida.
2: Tenho pena, paciência, que agora cada vez que puder lá ir, evidentemente lá estarei.
1: Claro,
2: agora,
1: lógico.
2: Agora, nessas condições, não pode ser nada.
1: Ok.
2: Senhor Carlos, um grande abraço, tudo corra bem para si. E as melhores do seu tio é o que eu desejo.
1: Ok,
2: muita
1: amigo.
2: Força.
1: Muito obrigado, amigo.
2: Eu é que tenho que agradecer pela sua amizade e até breve.
1: Tá, amigo. Um grande abraço para si.
2: Até breve.
1: Tudo bom. Boa noite. 210-5740. Boa noite. Boa noite. Estou a dizer. Epá, provavelmente pode ser uma pessoa que está longe e demorou tempo a falar. Sim, boa noite. Sim, senhor amigo, diga.
3: Parabéns ao programa e eu para fora atendo sempre bem. Há pessoas que dizem que não atendo, eu, para mim nunca falhou. Não. Agora é dar os parabéns também à seleção e ao Jorge Jesus.
1: Ok.
3: E por mim foi pena que o Ronaldo, não sei se há um ano ou dois atrás, porque Portugal tinha equipa para ganhar o Mundial.
1: Pois, este treinador devia ter pegado na seleção há mais tempo.
3: Pois, e o Ronaldo se fica lá hoje e entrar em campo e Portugal não ganhava por 4-2. Portugal fez um grande jogo.
1: Uhum.
3: É, tudo tem um fim, tudo tem um princípio. E eu lembro-me do Futre, era um grande jogador e saiu aos 32 anos, e a maior parte deles.
1: Pois, agora, no passado os jogadores acabavam mais cedo do que agora, não é?
3: Ele está-se ali a desgastar para ganhar, marcar 1000 golos, mas isso 1000 ou 2000, isso não interessa. Ele foi um grande jogador sim, mas agora está na altura de sair. E foi pena sair por a porta pequena.
1: Pronto, amigo, isso é assim, isso até pode ser que ele volte a aparecer na equipa, não
3: sim,
1: sei, vamos ver.
3: Até pode dar jeito na equipa para influenciar e tudo, mas para jogar ele já

0: não joga como jogam os outros.
1: Ok, também. Amigo, sim senhor.
0: Okay. Agora, dar também os parabéns ao líder do PS, porque diz que ia aprovar o orçamento, ao contrário de outros que andam sempre a votar abaixo do governo. Eu outro dia fui a um funeral daqui atrás de Montes, era cada dois ou três, pronto, cada 10 ou 20 quilómetros uma placa, Portugal é, o governo é um gatuno, o governo rouba. E esses indivíduos que põem esses cartazes estão na Assembleia da República a ganhar 4 ou 5 mil euros sem fazer nada. Isso é que a mim me parece que será um roubo. Agora, estar a acusar o governo, até para os turistas e para tanta gente que vem cá, verem todo o lado cartazes que o governo rouba aqui e rouba ali, eu acho isso uma demagogia enorme. É assim a vida.
1: Sim, senhor.
0: Então, vá, uma boa noite e Portugal continua a ganhar, hein? Pronto. É o que interessa.
1: Exatamente, eu fico satisfeito quando vejo as seleções portuguesas a ganharem. Opa, isso foi para mim.
0: Pena porque o Ronaldo foi um grande jogador, temos que o dizer.
1: Sem dúvida nenhuma.
0: Mas foi pena sair para a porta pequena. Devia esperar que o treinador lá o havia de meter no dia que entendia que o Jorge Jesus está a demonstrar que é um grande treinador.
1: Pois. Mas pronto, saiu, mas eu admito que ainda possa voltar
0: também
1: lá.
0: Também admito que sim. Está okay. Bem, então uma boa noite e as melhores para todos os
1: ouvintes. Ok, amigo, tudo bom para si também.
0: É,
1: tudo a correr bem, boa noite. 210-5740. Boa noite. Sim, quem fala? Epa, eu acho que era um ouvinte agora, mas não se está a ouvir. Não se está a ouvir, eu tenho que dizer. Ah, já percebi. Este era um que estava a ver futebol e agora acabou o jogo e já pode vir aqui. Sim? Não se está a ouvir. Não se está a ouvir, a sério. 210-5740, volto eu a dizer. Telefone da voz do ouvinte, boa noite. Boa noite. Estou a perguntar quem é que fala. Se não disserem nada, eu desligo. Mas nesta fase final demora um bocadinho. E portanto é assim, 210-5740, telefone da voz do ouvinte, boa noite. Não está ninguém, 210-5740, estão pessoas, mas não falam. E também vejo aqui estes números de telefone e aqueles que não têm número, não aparece número nenhum naquela coisa, é isso, nem atendo. Este não atendo, por exemplo, este aqui já sei o que é. Estava agora aqui uma coisa, não estou a perceber, sim? Sim, senhora, faz-me a dizer.
2: Estava-me a dar sempre interrompido, umas quatro vezes que eu tentei.
1: Uhum. Não, mas fez bem tentar, porque por acaso estava aí umas coisas que não estavam a falar, não sei o quê. Pronto, não vale a pena estar a perder tempo com isso.
2: Pois.
1: Não estão a atender. Opa, eu desligo aquilo, não custa nada. Agora, se for uma pessoa, se for um ouvinte, isso é que é triste, não é?
2: Pois.
1: Se for um ouvinte, é triste. Agora, se for aqueles, não quero saber disso para nada.
2: Carlos, eu estive no Alentejo e não tive tempo. Está lá muito calor e pronto, tinha lá muito que fazer. E depois também não sei ver pelo telemóvel, ouvir o rádio, tenho que ver isso. Já não sou muito nova, né? Sou um bocado parmada para saber como é que se faz. Mas não, tive noites que me lembro, mas não tenho que pedir a alguém que me ensine a ver isso pelo telemóvel. Mas tenho notado que aqui a gente começa a conhecer as vozes das pessoas habituais. E agora, já há uns dias que eu estou cá e eu tenho um bocado de vergonha de entrar. Eu estava de entrar mais vezes, mas sou assim um bocado acanhada, porque fico nervosa e depois não digo tudo o que quero, porque o tempo é pouco. Mas tenho um bocado de falta de um senhor que entrava muito aí e que parecia a voz de uma pessoa nova. Não sei se houve algum problema com ele, mas acho que não, porque era uma pessoa muito bem falante. Era o senhor Mário do Cartaz. Aconteceu alguma coisa com ele?
1: Mário do Cartaz?
2: Sim, acho que ele entrava muito. E acho que o senhor, aquele senhor que eu elogia muito, aquele senhor que já deve ser de idade, que era amigo dele, não tenho ouvido. Porque eu aqui, a gente já conhece as pessoas que tentam
1: lá
2: sempre.
1: Minha senhora, há muitas pessoas que entravam no programa, senhoras e senhores, que desapareceram do programa. Algumas não estão muito bem, outras...
2: Era uma pessoa que falava bem, não era conflituoso, nem nada.
1: Minha senhora, o Jacinto Pisca entrava no programa quase todos os dias.
2: Pois.
1: Há coisas que, pronto, eu fico preocupado, eu fico por acaso fico preocupado, porque os ouvintes que entravam com frequência e tudo, e fizeram muita falta aqui, e até fiquei triste com alguns que faleceram também, né? Senhoras e senhores.
2: Sim, algumas pois. Já faleceram, algumas pessoas que a gente estava habituado a ouvi-las. Eu também já há muito tempo não entrava, graças a Deus não morri. Estou aqui a ouvir quase todas as noites quando estou cá, em Almada. E não sei se tem tempo de falar uma coisa, que aí há tempos vi queixas dos pastores, que os lobos, desde que há os fogos, vão comer o gado e depois não comem só um, dão uma dentada num, dão outra dentada no outro. As pessoas estão muito revoltadas porque perdem muito dinheiro com o gado assim a morrer, porque por causa dos lobos. Não sei se ouviu isso aí há tempos na televisão. E então eles dizem que gostam tanto dos lobos, eles também acham que o lobo não deve acabar, mas que façam um recinto para o lobo não acabar, que eles até dão carne para eles, porque se para ajudar a sobrevivência, mas que não pode ser os lobos andarem a comer o gado. Também acho que isso é um... Desde que há os fogos, que os lobos aparecem mais onde há o gado a pastar. Há pastores que até dormem de noite nos carros a tomar conta do gado por causa dos lobos. Pronto, isto foi um assunto que me veio agora à cabeça para se falar de mais uma coisa diferente, porque a gente já sabe como é que isto está, não é? Hoje a questão é o Cristiano Ronaldo, é todos os dias os crimes e essas coisas, e eu hoje lembro-me disso, que acho que isso também está muito mal, os lobos andarem a comer o gato.
1: Ah, minha senhora, isso são coisas que também não são assim nada, coisas tão graves. Mas é o que eu digo, o Cristiano Ronaldo foi um jogador fabuloso, mas agora aos 41 já não é tão fabuloso assim, né? Como é óbvio. Já não consegue correr tanto e jogar tanto como jogava antes, porque, minha senhora, não é por ser o Cristiano Ronaldo, é um ser humano normal. Dos seres humanos não conseguem estar aos 40 e tal anos a jogar e a correrem tanto como corriam aos 20 anos ou 30, não é?
2: Pois, mas acho que ele já tinha dito até que ia sair.
1: Uhum.
2: Vi hoje ali na televisão que ele tinha falado que dentro de 2 dias, ou o que é, que ele tinha ideias de sair. Jorge Jesus, eu também gosto dele. Também gosto muito dele.
1: Olha, um amigo mandou-me uma mensagem agora a dizer que o Mário do Cartaz está bem. Sim. Mas entretanto também dele caiu
2: É que era,
1: e está no hospital.
2: Não era conflituoso. E era uma pessoa que entrava quase todos os dias. E eu tenho estranhado ele não entrar. Desde que estou a ouvir, que vim lá do Alentejo.
1: Pronto, mas a senhora estava preocupada a saber dele, e eu recebi agora uma mensagem de um amigo, daqueles que eu confio, né? A dizer-me que ele está bem.
2: Então,
1: mas a mãe é que não está bem. Minha senhora, temos de terminar para ouvirmos a música. Uma boa noite e até amanhã, senhora.
2: Até amanhã.
1: Tá, boa noite. Terminamos então com o fato pedido pela primeira ouvinte da noite, foi a Dona Rosa, Carlos do Carmo. Boa noite e até amanhã.

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0: São 10 horas. 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
1: Boa tarde a todos os ouvintes da Rádio Amália. Estamos aqui para mais uma emissão dos Amigos do Fado. Hoje tenho um convidado muito especial. Conhecemos-nos há muitos anos, vivemos o Fado intensamente há muitos anos. Bem-vindo, Sérgio Onze.
2: Obrigado, Tiago. Obrigado pelo convite. Um gosto de estar aqui.
1: É um grande, grande privilégio receber-te e também poder conhecer um bocadinho mais da tua história, do teu percurso e também da tua alma e da forma como sentes a tua alma. Eras mesmo muito, muito menino quando vences a Grande Noite do Fado. Em 2003. Sim, sim. Eu estava a fazer contas hoje e digo assim: eu não sei que diferença é que eu tenho de idade do Sérgio, mas ele era muito novo em 2003.
2: Olha, eu tinha 9 anos quando ganhei a Grande Noite do Fado e agora tenho 32.
1: 32.
2: Sim, faço 33 este ano, portanto, sim, era um menino. Era um menino.
1: Essa vontade pelo canto e pelo fado com 9 anos vem de muito trás? Vem de mesmo de criança, mesmo de pequeno?
2: Não, não. Na verdade, vem mesmo desse ano.
1: Desse ano.
2: Quando eu não tinha ninguém na família que cantasse fado. Na verdade, nem tinha ninguém que consumisse assim fado em casa. Não tinha nem assim uma grande relação à música. A verdade é essa. Só que comecei a cantar sempre, pá, pequenino mesmo. Aliás, não me lembro de existir sem cantar. E na altura os meus pais acharam que eu tinha jeito para cantar, ou pelo menos, pronto, podia ser um bom hobby, digamos assim. E então, na altura, aí aos 8 anos, mais ou menos, inscreveram numa... Não é bem uma escola de canto, não era bem. Era uma senhora que é Hilda Ventura, que já não está entre nós, na Margem Sul, que dava uma espécie de aulas aos miúdos e dava-nos umas canções para nós cantarmos e concorrermos a festivais da canção e essas coisas. E há um certo dia que ela diz à minha mãe: olha, eu acho que o Sérgio cantava bem fado. Ele seria bom para o fado. E a minha mãe ficou um bocado naquela de... Se ele gostar...
1: Porque não?
2: Não vejo problema nisso. Mas não tinha qualquer ligação, nem sequer conhecia o fado. Pronto. E ela arranjou-me ali 2 ou 3 fadinhos para eu cantar. O primeiro foi esse mesmo fado que ela escreveu, uma letra, que era sobre quem canta o fado.
1: Sim.
2: Na música do Manuel Maria. E inscreveu-me nesse ano na Grande Noite do Fado. E foi assim, pronto.
1: E ganhaste.
2: E ganhei. Mas assim, uma coisa, pá, sem noção nenhuma. Eu acho que só depois, mais tarde, é que tive...
1: O que é que sentiste no momento? Não te lembras do que é que...
2: Olha, lembro-me, olha, eu estava muito, muito feliz. Porque eu lembro-me de irmos a fazer o casting, que foi no Museu do Fado.
1: Sim.
2: E a minha mãe dizer-me: olha, porque pronto, como já tinha concorrido alguns festivais da canção, o ambiente era completamente diferente. Ela disse-me: olha, filho, isto é outra coisa, não fiques triste, depois não ficares, há muitos meninos...
1: Claro.
2: Aquela coisa para eu estar preparado, não é? E eu estava nem aí, eu estava na boa, estava mesmo contente por ir e pronto. Depois, quando fiquei, lembro-me daquele impacto, sabes, daquela noite fada...
1: Que era muito séria,
2: que
1: não é?
2: Era muito séria, com muita gente a ir e a apoiar e assim. E então depois sentir esse impacto, mas de uma felicidade imensa. Pronto,
1: achas que pode ter sido esse momento que te comoveu depois à própria arte da cena fadista?
2: Acho que na altura não tive essa noção. Sim. Mas depois fui percebendo que isso de facto teve um impacto grande em mim. E a partir depois da Grande Noite do Fado foi onde eu conheci realmente o meio fadista, porque eu não conhecia. Ou seja, eu ia de vez em quando a umas casas de fado com os meus pais, pontualmente, ou umas coletividades. Mas depois é que a Catarina Rosa ganha a Grande Noite do Fado no mesmo ano que eu.
1: Sim.
2: E a mãe dela diz: olha, podia ser giro levarem o Sérgio à CLAF.
1: Sim.
2: Para ele também conhecer melhor. E foi assim, portanto, foi aí que a coisa...
1: Portanto, estamos a falar ali por volta dos anos 2004, 2005. Já tu cantavas, já começavas
2: exatamente,
1: a cantar.
2: Exatamente, exatamente. E depois, pronto, fui conhecendo mais pessoas, conhecendo mais fados.
1: Claro.
2: Ainda mais sítios. E isso, pronto, começou a crescer, a crescer, a crescer até aos dias de hoje.
1: O que é que mudou daquilo que olho, daquilo que era... Como é que eu ia te explicar? O que é que mudou daquilo que era o ambiente e a ligação dos fados dentro dessas coletividades e dentro dessas casas onde depois foste frequentando nos anos 2004, 2005 e para hoje 2026?
2: Ui, olha, é uma pergunta difícil, na verdade, porque eu sinto que mudou muito e ao mesmo tempo não mudou nada, o que é um bocadinho estranho.
1: Isso é uma grande resposta e eu percebo perfeitamente, sim.
2: É muito estranho explicar. Imagina, o meio está muito diferente. Eu noto que tudo está diferente, não é? Portanto, sinto que havia um... éramos muito menos pessoas, portanto, não havia assim tantos miúdos a cantar, portanto, claro. nem tanta uma geração tão nova, mas havia um enorme gosto que se mantém até hoje. Portanto, essa é a parte que está igual. Eu sinto que quem realmente é do fado tem este sentimento que é quase inexplicável e que é partilhado. Pronto, nós sentimos aqui uma energia no fado que se mantém. De facto, o meio está muito diferente. Eu acho que não há, se calhar, tanto esta abertura, se calhar, para não sei se é a abertura, é o respeito. Se calhar sim, não há sim. Tanto respeito por gerações mais antigas, que eu sinto que na nossa altura, quando começámos, havia muito, e agora sinto que é um bocado banalizado e não há tanto também, esse respeito.
1: Também fruto da época, se calhar, da rapidez da época.
2: Naturalmente, sim, naturalmente que sim. E isso também faz parte da evolução, não é? Eu acho que a tradição não é estanca, acaba por ser uma evolução. Mas há coisas que eu acho que se perderam, que eram muito boas e que se deviam manter.
1: Uma coisa que eu gosto sempre muito quando converso contigo, que é uma coisa que eu acho fascinante, é que eu sempre senti, as pessoas à minha volta sempre me sentiram assim um bocadinho mais idoso e velhote na forma de sentir. E tu és extremamente atual e extremamente presente, e estás dentro do tempo exatamente onde estamos. Isso é uma coisa que eu aprecio imenso, porque também gostava de ter essa capacidade e não tenho. Isto para te perguntar o quê? Mas dentro deste tempo há características muito próprias, e uma delas é a rapidez com que se vive as coisas. Essa rapidez aflige-te ou tu vives-la de uma forma muito tranquila?
2: Olha, não me aflige, ou seja, não é uma coisa que seja aflitiva, mas eu tenho que voltar, e engraçado estás a dizer isto, porque, por exemplo, tu és uma pessoa que me inspira muito, mesmo, e agradeço imenso. Obrigado. Estar aqui hoje, porque tenho um respeito gigante pelo que tu fazes e pela capacidade que tu tens de manter este curso, e eu acho isso incrível mesmo, e acho que da nova geração, sem dúvida que tu és essa pessoa que faz esse caminho, e é muito inspirador. Portanto, essa coisa que tu estás a dizer de eu ser muito atual, sou porque vou muito beber a pessoas como tu que mantêm esse lugar de terra, pronto, digamos assim, não sei explicar de outra forma.
1: Obrigado.
2: Agora, para mim, há coisas que o ser atual não quer dizer que se possa desvirtuar certas origens. Portanto, não me aflige à atualidade, acho que faz parte de quem nós somos. Portanto, para mim, se calhar, não faz sentido estar a cantar coisas que há 50 anos foram escritas, e portanto hoje eu não me revejo nessas coisas. Portanto, eu tento ser atual nesse sentido, dizer palavras ou de procurar soluções que me representem nos dias de hoje, mas não quero desvirtuar aquilo que está feito, porque acho que seria, professor, já nem teria essa capacidade de desvirtuar nada, quem seria eu? Mas, ou seja, eu acho que há coisas que estão a ser feitas que acabam por não estar, ou pelo menos não se pode dar o nome
1: que lhe
2: é dado. Ou seja, não podemos estar a chamar fado a uma coisa que não é. Provavelmente estas fusões que estão a existir terão outro nome, talvez. Claro. E é normal o fado também se misturar, e, quer dizer, nós somos todos influenciados e, portanto, surgirem outras sonoridades. Mas a atualidade do fado, para mim, não está aí. Não vive. O fado não vive desse lugar. O fado tem certas regras que, para ser fado, têm que ser cumpridas, como tudo na vida. É a minha perspectiva, claro.
1: Terminadas as
2: características.
1: Quando falo em atualidade, falo na questão da importância de mostrar o hoje. Mas mostrar o hoje com as características de sempre.
2: Exatamente.
1: Não é?
2: Isso, para mim,
1: eu admiro a forma como fazes e como sempre.
2: Obrigado.
1: E como sempre tens feito, porque acaba por trazer a uma língua, que eu gosto de lhe chamar língua, uma frescura que por vezes não existe, porque as características, há características que são que têm um olhar mais rígido às vezes sobre esta arte.
2: Sim, sem dúvida. E eu acho que, para mim, isso é importante, poder cantar coisas que são hoje. Isso, para mim, é fundamental.
1: Quando é que te começou a seduzir, para além dos fados e da forma como a gente te escuta e do ambiente, quando é que te começou a seduzir a parte poética e a poesia nos fados?
2: Olha, mais tarde.
1: Sim.
2: Mais tarde. Ou seja, eu, quando era miúdo, também tinha um bocado essa orientação, aquela coisa de cantar temas que fossem para a minha idade e que fizessem sentido. Pronto. E na verdade, era um bocadinho influenciado e acabava por seguir esse caminho que também me era apresentado, digamos assim. Mais tarde, e quando comecei a cantar nas casas de fado, como fadista residente,
1: foi
2: 17, 17, mais ou menos, na altura que fui para a faculdade, foi quando comecei a cantar como fadista residente nas primeiras casas de fado, e aí comecei realmente a perceber que aquilo que eu estava a dizer tinha peso e tinha um lugar. E, portanto, comecei a ter essa preocupação de perceber as palavras que estava a cantar e quais é que queria cantar. Depois, de uma forma muito mais séria, quando gravei o disco, e perceber o que é que... Qual é o meu lugar no mundo, ou qual era naquele tempo, qual era o meu lugar no mundo, não é? Que se calhar já não é o mesmo de hoje.
1: O disco foi uma coisa que tu foste desejando, ou foi uma coisa que no momento em que aconteceu tu disseste, é agora, tem que ser agora?
2: Olha, eu fui desejando, mas surgiram muitos convites para eu fazer, para eu gravar antes, e eu não quis, eu recusei, lá está, por não ter encontrado, na altura sentia que não tinha esse lugar ainda definido, do que é que queria dizer, de que forma, quem eu era, pronto, sentia que não estava preparado. E então, quando depois surge este convite na altura de, em 2024, aí sim eu pensei, está na altura certa. Foi uma decisão que eu depois de ponderar pensei, não, é agora. Até então eu não sentia que fazia sentido, portanto foi desejado, eu queria muito gravar, claro, o primeiro disco, mas não pela impulsividade do momento. Foi pensado gravar na altura em que gravei.
1: E quem é o Sérgio em estúdio?
2: Olha, é um Sérgio muito desconfortável.
1: É,
2: sim. Eu não tinha muita experiência de estúdio, tinha feito algumas coisinhas pontuais, e então quando foi assim gravar a sério, foi muito desconfortável, porque precisava do ambiente.
1: Exato.
2: Precisava daquele ambiente que nós estamos habituados, da casa de fados, porque eu acho que chegar àquele... Gravar fado em estúdio é... O fado não é só ali.
1: Não é,
2: ou seja, o fado nem é só cantado, não é? Um fado eu sinto que é preciso um ambiente para o fado acontecer. E então eu sentia muita falta desse ambiente. Pá, tanto que às tantas comecei a dizer: olha, eu posso trazer assim uma garrafinha de vinho e convidar um amigo para estarmos aqui mais descontraídos e tal, a minha namorada vir. E eles, claro, seja, estás na boa, isto é fixe, como se estivesse na casa de fado, e baixar um bocado as luzes e tal, só para conseguir estar mais perto desse lugar, mas que mesmo assim não, sinto que nunca é. Porque o fado é único, acontece no momento.
1: Acontece no momento, e então, e às vezes pode nem acontecer.
2: E às vezes pode não acontecer, há tantas noites que não acontece, que nós vamos gastar e não,
1: claro,
2: acontece.
1: Claro.
2: Portanto, chegar a esse lugar, sentir que é quase uma obrigatoriedade. Chegar lá é difícil, mas faz parte.
1: Então, aos 17 anos, vais para as casas de fado, e por que casas de fado é que foste passando ao longo deste percurso?
2: Olha, assim, as primeiras foi a Tasca do Chico.
1: Lembro-me bem, sim, aí lembro-me muitas, sim, e muitas noites.
2: Exato, e começou até por ser uma espécie de à tarde, porque foi ali um domingo que o Chico quis abrir para uma geração mais nova. Portanto, era eu, a Maria Emília, o Flávio Cardoso, sim, e o André Dias. Portanto, fomos os quatro, assim, que começámos essas tardes de fado na Tasca do Chico, que depois rapidamente passou para a noite. E esta foi assim a primeira casa de fados onde eu tive. Depois comecei ali no bairro Alto a ser convidado para o Luso,
1: claro,
2: a fazer algumas substituições e tal. Para a Bela, que era um sítio que eu tinha muito medo de entrar na altura.
1: A sério, porquê?
2: Sim, olha, porque sabia que muitos fadistas que eu admirava iam lá. Pronto.
1: Sim, estamos a falar de um tempo de José Manuel Barreto, Filipe Duarte.
2: Sim, completamente. A Carminha ainda frequentava, sim, muito essa casa, a Gisela, o Helder. Pronto, eu lembro-me de passar. Aliás, como em todos os sítios,
1: sim, sim,
2: de casas de fado que eu admirava, eu sempre fui muito tímido. E então tinha assim muito receio de ir e tal. E há um dia que vou com a minha amiga Diana Vilarim, é ela que me leva à Bela, para comer uma tosta. Porque era na altura muito famoso, íamos lá comer uma tosta. Nós tínhamos ido à mesa de frades. Depois ela disse: oh, amigo, olha, vem aqui comer, vamos ali comer qualquer coisa.
1: Sobre a Diana Vilarim, quando estávamos a falar da Ilda Ventura, não há ligação também com a Diana Vilarim, do início do percurso dela?
2: A Diana na Ilda Ventura,
1: certo,
2: exatamente,
1: certo, certo.
2: Nós começávamos os dois, aí eu entrei um bocadinho mais cedo, porque sou mais velho,
1: claro.
2: E depois a Diana surge. E pronto, e tivemos um percurso semelhante, ou seja, foi um bocado a mesma coisa de nos mostrarem o fado e encantarmos por isso. Portanto, nós somos muito amigos, e a nossa relação parece que veio de outra vida.
1: Sim,
2: e
1: sim.
2: Pronto, e estava
1: e é muito especial ver isso, a vossa cumplicidade e a vossa amizade. Isso é uma coisa que eu acho muito, muito bonito. Mesmo, mesmo,
2: bom,
1: mesmo, mesmo.
2: Pronto, e então
1: foste à Bela.
2: Fomos à Bela. E lá conheço a figura, a Bela, a emblemática Bela e tal, e pronto, e aquilo, e não cantei, não nada, nem ninguém sabia que eu cantava. E passado pouco tempo, a Alice Nunes, acho que dá o meu contacto à própria da Bela, e ela liga-me um dia a dizer: olha, Sérgio, daqui é a Bela, gostava de convidar para vir cá cantar um dia. E eu tremi, pensei, ai,
1: claro,
2: meu Deus, então agora
1: e
2: vou,
1: agora
2: mas
1: vou para
2: assim?
1: A Bela.
2: Olha, e depois correu bem, e estou lá há 15 anos, acho eu.
1: É inacreditável. É inacreditável.
2: Mesmo, mesmo.
1: Eu acho que tu és uma pessoa que também procura...
2: E depois, mais tarde, a Parreirinha da Alfama, onde estou,
1: sim,
2: até hoje.
1: Tu procuras ambientes que também que te sejam saudáveis,
2: sim,
1: e te sintas bem,
2: sim,
1: não é?
2: Sem dúvida,
1: aquela
2: sem
1: cena, procura de cenas saudáveis. E estas casas de fado e estes lugares têm sido os lugares saudáveis onde têm permitido também viver tudo aquilo que sentes e a cena
2: sem
1: como
2: dúvida,
1: sentes.
2: Sem dúvida, sem dúvida. Olha, a Bela... pronto, falo da Bela porque a Bela tem mesmo um lugar muito especial para mim.
1: Sim.
2: A Bela é uma segunda casa, eu sinto-me completamente em casa, é o sítio onde eu me sinto mais eu a cantar, onde eu sou mais eu, onde eu sou mais livre, e onde eu tenho uma relação muito grande com as pessoas que fazem parte desta casa. Já os conheço há muito tempo, passámos por muitas mudanças, entre a Soraya, as filhas da Bela serem as responsáveis pela casa, Soraya, Dani, vivemos noites incríveis e que eu vou levar para o resto da minha vida. E, portanto, e agora com a Bela, que é alguém que eu também admiro muito. E sim, eu gosto, eu para estar bem a cantar e sentir-me bem e confiante, eu tenho que estar num ambiente feliz e saudável. Portanto, claro. E às vezes o fado também tem lugares que não são tão saudáveis para mim.
3: Sim, sim, sim, sim.
2: Certos lugares. Portanto, procuro sempre o bem-estar. Acho que é fundamental.
1: Vamos passar um primeiro tema do teu disco. É um tema que eu amo, é um tema que eu ouço muitas vezes. Adoro. Já o adorava há muitos anos e amo a tua interpretação, A Vida Noturna. Acho que é um tratado de poema e é um tratado na tua voz mesmo.
2: Obrigado.
1: E vamos ouvir isso. Tem poema de um homem que eu admiro muito, que se chama Fernando Farinha. E vamos ouvir o Sérgio Onze com A Vida Noturna para voltarmos depois para a segunda parte dos Amigos do Fado. Obrigado.

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2: Estamos de volta para a segunda parte dos Amigos do Fado. Hoje tenho na minha presença um convidado muito especial, o Sérgio Onze. Estávamos a falar da importância das casas de fado, da importância de lugares por onde o Sérgio tem passado, como a Bela, como a Parreirinha da Alfama. A Bela é um lugar de magia fadista pura, não é?
3: É, eu acho que é. Eu acho mesmo que é. Olha, eu, pronto, sempre senti isso, né? Mas também sou suspeito, pronto, gosto muito de fado, gosto muito de estar ali, gosto, pronto, das pessoas. Mas comecei a sentir isso pelos outros. Eu raramente, até mais ou menos a Bela, raramente levava amigos aos fados, ou ouvirem cantar, se calhar mais isso. Até que comecei a perder um bocado esse, acho que era uma insegurança também, ou queria preservar, digamos assim, um bocado aquele lugar que era meu, e não sei, era assim um misto. E então, as primeiras vezes que eu levo os meus amigos aos fados, que nada estavam ligados a este universo, ficaram encantados, mesmo. E então a gente dizia, pá, isto é mágico, isto é uma coisa que pá, nem dá para explicar. E eu dizia, na verdade isto parece que entramos numa bolha e que o mundo lá fora parou e a bolha está aqui, nós estamos dentro de uma bolha.
2: É, mas é completamente, eu
3: e
2: sinto
3: então
2: isso.
3: Eu comecei a ter certeza daquilo que eu achava, isto realmente é mágico. Eu acho que os fados no geral têm esse poder. Agora, eu sinto que a Bela é um veículo fácil para chegarmos lá. Não sei explicar porquê, acho que é uma energia que está ali acumulada e que faz isso acontecer.
2: E é uma energia que toca o mais antigo, as referências, com uma frescura, tal frescura.
3: Exatamente,
2: não é?
3: Porque eu sinto que lá está, que tem esse equilíbrio, está perfeito. Tem essa verdade do fado, tem esse lugar de respeito. Ao mesmo tempo tem pessoas jovens com partilhas jovens, com pessoas de outras áreas que vão muito lá. Tem muitos portugueses, o que também é ótimo para nós. E portanto eu acho que é essa junção dessas características que fazem depois a Bela ter essa magia.
2: Isso é magnífico. Em que dias é que nós podemos ouvir?
3: Eu estou na Bela à sexta-feira.
2: À sexta-feira.
3: Sim, na Bela à sexta-feira, em Parreirinha Alfama, estou segundas e quartas, e no corrido, quintas e terças.
2: O corrido que se tornou também um outro lugar muito
3: Exatamente,
2: especial.
3: Exatamente, corrido mais tarde, bem mais tarde, mas que também se tornou outro lugar muito especial.
2: Vamos falar agora sobre o teu disco, que eu acho que eu gosto mesmo muito do teu disco, e falar um bocadinho do processo.
3: Uhum.
2: Então em 2024 dizes, esta é a altura de eu agora gravar um disco.
3: Sim.
2: O que é que aconteceu para...
3: Olha, na verdade eu acho que os astros se alinharam um bocadinho. Eu já estava com essa necessidade de gravar, e comecei por mim próprio... a trabalhar nesse sentido e comecei a fazer alguma recolha de repertório daquilo que podia fazer sentido ou não, e fui fazer algumas experiências a estúdio sem produtor, não tinha nada disso. Pronto, fui experimentar. Na altura o Walter Roll estava-me a ajudar, o Ângelo também, e fui fazer uma experiência, experimentar o processo. Entretanto, lá está, por isso é que te digo que os astros se alinharam e a Bela mais uma vez teve aqui um lugar especial, a Casa Bela. Eu vou vou cantar eu acho que nem era sexta-feira, eu acho que estava a fazer substituição de alguém e está a Carminho a jantar. Eu não conhecia a Carminho, eu sou um grande fã, mas não a conhecia.
2: Somos dois.
3: E nunca me tinha cruzado com ela, tão pouco. E ela está a jantar com uns amigos, não sei, pronto, num jantar informal, completamente informal. E eu quando cheguei pensei, meu Deus, ai, agora está aqui Carminho. Pronto, aquele peso, né, que nós sentimos. E às tantas ela diz-me, eu vou, acho que deixo para ir cantar à Parreirinha, estava a fazer as duas casas, penso eu, e quando volto, Bela diz-me, olha, Carminho quer falar contigo. E o meu pensamento foi, olha, já fiz qualquer coisa, pronto, já estraguei isto.
2: Porque já tinhas cantado, sim.
3: Já tinha cantado. E ela diz-me, olha Sérgio, pá, fiquei muito curiosa com o que estás a fazer, gostei muito de ouvir e tal, e gostava de ter uma conversa contigo para perceber quais são as tuas ideias, as tuas ambições, o que é que estás a pensar. Queres ir tomar um café, qualquer coisa? E eu
2: falei, vai ser, como é que tu te sentiste?
3: Não, meu Deus, eu pensei, isto não é real.
2: Sim.
3: E fui, e ela foi uma peça fundamental nesse sentido, porque Eu já tinha essa consciência, mas percebi através dela também que aquilo que eu estava a preparar ainda não estava lá. E se calhar até
2: senti... estava, mas não estava arrumado.
3: Não estava arrumado, exato. E eu também estava a sentir alguma pressão e alguma pressa, e como estava a fazer aquilo sozinho, pronto, estava assim naquela fase meio desorientado. Pronto. E a coisa foi ali andando, ela foi-me dando umas dicas do que é que poderia fazer mais sentido ou não, mas umas dicas nem tanto a nível de repertório nem de fado, mas mais da forma como deve estar no processo. Também não levar as coisas às vezes tão... Tudo faz parte, o tempo faz parte também. O tempo é um fator essencial para as coisas ganharem a sua forma. E está tudo bem quando elas ainda não ganharam, e perceber um bocadinho isso. Mas surge ali, estamos ali nesse período, e há um dia que ela me liga a dizer que falou com o Museu do Fado porque achava que eu devia ter um apoio para gravar o meu primeiro disco, porque eu, na verdade, não tinha, não tinha capacidade monetária para o fazer.
2: Claro,
3: não é?
2: Claro.
3: E o disco é algo que envolve.
2: A gente sabe, sim. Muito
3: dinheiro, muito gasto.
2: Muito investimento.
3: Pronto. Muito investimento, exatamente. E então ela diz-me que falou com o museu e que tinha um apoio para o gravar.
2: Isso é fantástico.
3: E foi incrível.
2: Fantástico.
3: Pronto, e a partir daí é que então pensei: ok, se eu já achava, acho que isto é um sinal dos deuses.
2: Ainda por cima tenho esta peça preciosa,
3: exatamente,
2: não é?
3: Exatamente, e portanto é de aproveitar esta oportunidade. E a partir daí comecei realmente a trabalhar afincadamente naquilo que queria fazer. E surge então o Ricardo Ribeiro, que era alguém com quem eu já tinha partilhado também esta minha vontade e que já se tinha oferecido para me ajudar, e convido-o então também depois a trabalhar comigo, a produzir o disco, que mais tarde se junta ao Agir, apesar de ser uma mistura muito pouco provável, não é? Tipo o Ricardo Ribeiro e o Agir, dois universos musicais completamente diferentes. Fez muito sentido essa ligação, porque eu de facto também estava à procura dessa base tradicional, mas que de vez em quando o barco balançasse noutro
2: sentido. Mas é isso que me faz admirar-te, que é o facto de haver esse cruzamento e de juntar dois mundos completamente distintos numa coisa presente, não é? Coisa que é atual.
3: Eu senti que isso a mim fazia-me sentido essa junção. Aliás, achei até que essa pouca probabilidade era interessante de explorar. E então foi assim que a coisa depois encaminhou, e que comecei então a procurar repertório, a pedir a outras pessoas para escreverem para o disco. E pronto, e a partir daí ele começa a surgir.
2: O que é que te seduz num poema? Sobretudo falando destes que escolheste para este disco.
3: Olha, que para já que me... que sinta verdade naquilo que estou a ler. E isto sentir verdade não quer dizer que seja a minha verdade. Ou seja, eu, nem tudo o que eu canto passei por isso.
2: Sim.
3: A verdade é um bocado essa. Claro. Há coisas que eu canto e que não as vivi. Mas consigo facilmente pôr-me nesse lugar. Ou seja, consigo, sem fazer um esforço, sentir que sou eu. Eu, se estivesse aqui, seria esta pessoa.
2: Sim.
3: Eu, quando estou a cantar estas palavras passam a ser minhas. Eu não as vivi, mas sei que seria... assim que eu as iria viver. E depois isso também tem a ver com a parte de interpretação que lhes dou. Pronto. Mas é uma coisa que é quase automática. Eu começo a ler e sei que aquilo faz parte, faz sentido.
2: Ou
3: é
2: seja,
3: para mim.
2: Quando começas a ler, começas tu cantas aquilo dentro da tua cabeça?
3: Às vezes sim, outras vezes não, mas viajo. É quase uma coisa que parece que saio do mundo e mergulhei naquelas palavras, sabes? Às vezes chego ao fim, se chegar ao fim e pensar tipo, olha, nem me lembro do início. É porque não. Pronto, não é meu.
2: E paixão por escrever, tens?
3: Eu gosto, mas não, sinto que não é o meu lugar.
2: Okay.
3: Não. Olha, por acaso, agora que diz isso, estou a experimentar para o disco novo escrever uma coisa, mas depois sinto sempre que não está. Não é a cena.
2: Achas que é o desconforto da responsabilidade?
3: Não, acho mesmo que é. Acho mesmo que não é o meu lugar.
2: Okay.
3: Acho mesmo que não.
2: Certo.
3: Acho mesmo
2: certo.
3: Que não. Acho que há outras pessoas que o fazem muito melhor e que o meu lugar é outro. É de intérprete e não me sinto menor por ser assim.
2: Não,
3: atenção.
2: De forma nenhuma.
3: Acho que é. Pronto, há pessoas que o fazem. Há pessoas que fazem um, há pessoas que fazem outro, há pessoas que fazem os dois. Incrível,
2: claro,
3: adoraria,
2: claro,
3: mas
2: claro.
3: Não sinto que seja o meu lugar. Por enquanto, não sei se um dia será, por enquanto acho que não.
2: E nesse processo de estúdio, ou seja, se fazendo aqui as contas mais ou menos de forma certa, se o disco sai em 2024 é nos teus 30 anos, não é? Ali perto dos
3: exatamente,
2: 30 anos. Mesmo,
3: exatamente,
2: sim.
3: Exatamente. Nós começámos um bocadinho antes, mas sim, acho que tinha 30, exato. Sim.
2: Portanto, é a construção não só da tua identidade de fadista, mas também do homem que ao longo dos anos foi crescendo, amadurecendo, compreendendo e para deixar aquela mensagem.
3: Completamente, porque o disco chama-se Nós.
2: Sim.
3: E não é nós de nós pessoas, de plural, é nós de nós, de atar. Porque foram coisas que eu fui atando ao longo da vida, não é? Na verdade é um bocado, até esta junção que eu te falo, do Ricardo e do Agir, foi um nó que foi dado.
2: Sim, é verdade.
3: Estes poemas que fui buscar, o Sérgio de miúdo, aliás o disco abre com uma gravação minha, dessa gravação quando ganhei o Nuno de Fado. E esse é o nó de partida, esse é o ponto de partida, que depois tudo se foi atando, foi uma teia que se foi atando, e pronto, e lá está, e essas influências musicais que eu também fui, portanto, Quando foi? Como é que o disco vai chamar? Nós. Eu acho que foi a primeira coisa que eu decidi, na verdade.
2: Decidiste logo?
3: Decidi logo.
2: Porque às vezes é tão difícil a gente escolher um título.
3: Não, esse foi, por acaso foi esse o meu ponto de partida. Eu, porque eu também sou um bocado. Eu penso de uma maneira um bocado visual, não sei explicar.
2: Sim, eu também gostava de ir aí a essa parte visual também, sim, que eu acho que é importante.
3: E então isso para mim, as coisas têm que ficar. Não sei, eu às vezes já estou a pensar na imagem e ainda não sei qual é o tema, mas há uma imagem, então às vezes vou buscar o tema para ir bater com a imagem que imagino.
2: Claro.
3: Então, é assim uma coisa assim meio.
2: E sentes-te uma pessoa extremamente criativa nas ideias, na forma de pensar, quero fazer isto, vou fazer por aqui.
3: Sim, eu sinto que sou uma pessoa criativa, no
2: sim,
3: geral.
2: Sim, sim.
3: É uma área que eu gosto e sinto que sim. Às vezes a criatividade, pronto, está mais em cima, às vezes mais em baixo. É preciso também ser criativo sozinho, não é fácil, não é? Portanto, é preciso ter uma equipa de criativos.
2: Claro.
3: Mas sim, acho que sim.
2: Nós vamos fazer mais uma pausa para a segunda parte, para a terceira parte dos Amigos do Fado. Podemos passar a Morena aí do Canto?
3: Podemos passar.
2: Eu gosto muito, também gosto muito de ouvir cantar isso. E vamos passar a Morena aí do Canto. E voltamos já para a terceira e última parte dos Amigos do Fado.

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6: Terceira e última parte dos Amigos do Fado. O meu convidado de hoje é o Sérgio Onze. Quero-te fazer uma pergunta que é uma coisa que me suscita muito interesse em ti e que eu gosto muito. De que forma é que visualmente o fado também se foi transformando e se transforma ao teu olhar neste tempo?
7: Olha, eu acho que... É assim, eu acho que...
6: Isto porque estás dentro dessa área, não é?
7: Sim.
6: Para as pessoas que não sabem.
7: Que é como em tudo, não é? O mundo evolui, portanto... O fado também vai evoluir, naturalmente. A maneira como nós nos vestimos hoje não é igual ao que nos vestimos sequer o ano passado. Portanto, quanto mais há 50, ou 60, ou 80 anos, pronto. Portanto, eu sou um bocadinho... Eu acho que há características que são bonitas e são de preservar, mas isso não quer dizer que elas não possam evoluir. Agora, porque isto, ou seja, nós que estamos no meio sabemos que há muitas críticas. Porque, principalmente com as mulheres, eu acho que há sempre mais essa...
6: A questão do shile,
7: dos vestidos mais curtos, de mostrar as pernas, de vir de calças, não sei o quê. Isso faz parte, o mundo está a evoluir. Eu, por exemplo, eu não sou. Acho que o shile é um elemento lindo do fado e tem uma origem muito bonita. Eu, se calhar, se fosse mulher, preservava essa, porque gosto particularmente, mas também entendo que uma mulher já não se reveja e não é por isso que eu acho que ela seja mais ou menos fadista.
6: Claro,
7: acho
6: claro.
7: Que isso depois é uma questão que, pronto, que é um bocadinho o que é, na verdade. Agora, eu acho que há elementos que. Porque são. Ou seja, são. Por exemplo, nós quando vamos ao Flamengo, nós estamos à espera de ver. Uma determinada indumentária, não é?
6: Portanto, claro.
7: Faz parte do nosso universo que a pessoa se apresente de uma certa maneira. Não estamos à espera que a bailarina esteja de calças de ganga, à
6: claro,
7: partida.
6: Claro.
7: E, portanto, isso para mim é bonito no fado. É, tu estás à espera de ver, sei lá, um vestido preto, uma mulher linda, com aquele ar mais pesado.
6: Tu percebes que quando a pessoa entra, há diferença em relação
7: exatamente,
6: a tudo o que acontece.
7: E isso faz parte do imaginário que nós temos. Portanto, às vezes pode ser um bocado uma desilusão quando tu vais e não... Olha, é assim, olha, desiludiu-me um bocado.
6: Sim.
7: Agora, isso não quer dizer que esse vestido preto seja o mesmo que era vestido há uma data de anos.
6: Até porque
7: vestido...
6: a forma como são desenhados os vestidos, como as coisas são feitas, é completamente
7: diferente. Né? Portanto, se nós não evoluíssemos nesse caminho também de imagem, mal seria. Porque,
6: claro.
7: Porque não estávamos a acompanhar os tempos. E eu acho que é super importante acompanharmos os tempos, até porque se queremos um público novo a consumir fado, isso também faz parte. Faz parte de apresentarmos de uma forma atual. Agora, o atual tem uma data de caminhos por onde pode ir. O atual é muito relativo. Tu podes estar vestido com um vestido de renda de bilros e ser atual.
6: Sim,
7: percebes?
6: Claro.
7: Portanto, isso é tudo é muito relativo. Agora, que as coisas se vão transformando, sim, e ainda bem, a meu ver.
6: E seduz-te muito fazer parte desse processo?
7: Sim.
6: Dentro da própria arte, do fato de fazeres parte desse processo.
7: Pronto, como sou stylist, isso tem um lugar muito importante em mim. Portanto, essa é a parte da imagem. Agora, não é... ou seja, há muitas vezes... eu, por exemplo, ajudo muito a Diana nesse sentido, essa pessoa com quem eu tenho trabalho, e há muitas vezes que isso é secundário. Aliás, isso é sempre secundário.
0: Claro.
7: Obviamente que a arte musical, se estamos a falar...
0: Está
7: em primeiro lugar. E às vezes... É importante, às vezes até queremos, porque eu gostava muito de ir assim. Ok, e o que é que isso interessa para aqui? Isso é completamente relativo. A forma como tu vais, às vezes até vai desviar a atenção. Portanto, um bom styling faz esse trabalho de gerir o que é importante ou o que é que não é. Porque às vezes tu estás XPTO, às vezes é só uma distração para aquilo que realmente é o foco. Portanto, há muito que se lhe diga.
0: Ou seja, e cá está o caso da Diana, ela chega, visualmente nós percebemos que é incrível, mas também não desvia o foco da atenção da atuação dela.
7: E, por exemplo, voltando a falar dela, tu tens este caso da Carminho, que está a fazer um trabalho de imagem contemporânea, e que é lindo, e que não deixa de ter fado ali até não.
0: Criativo como és, e na forma como olhas para os processos e para a parte visual, aquele álbum da Portuguesa e a forma como foi apresentado, aquilo apaixona-te
7: completamente, muito. Completamente, completamente. Aliás, eu acho que esse trabalho da Carminho tem sido, com a equipa com que ela trabalha, tem sido notório e incrível, porque eu acho que ela faz muito bem esse equilíbrio, lá está, de que falamos, e que para mim é o ponto, que é este caminho de tradição, de inovação, de simplicidade.
0: E eles estão sempre juntos.
7: E estão sempre juntos.
0: Porque a história acaba sempre por se repetir de alguma forma e os ciclos repetem-se.
7: Até porque, lá está, eu acho que... ou seja, quando eu digo que é secundária, é no sentido que é um complemento do outro. E mesmo a parte visual em palco, as luzes, tudo isso é um complemento, às vezes, daquilo que estás a dizer, se queres um ambiente mais sombrio. Aí, se a coisa for bem feita, o foco é ainda maior, não é? Porque tudo parece que fica um tubinho em que tu só olhas para aquele canudozinho e vais perceber exatamente o ponto.
0: Quando é que isso começou-te a apaixonar, o mundo visual?
7: Olha, começou depois da faculdade. Ou seja, o mundo visual desde sempre, pronto, sempre gostei. A cena do styling e este trabalho de produção foi depois da faculdade. Porque eu tirei arte multimédia em Belas Artes e percebi rapidamente no início do curso que não era aquilo que eu queria fazer para o resto da minha vida. Mas fui continuando, pronto, também já estava nos fados,
0: claro.
7: Nessa fase assim meio perdido e apaixonado eu vou cantar e tal. E depois pensei, olha, se calhar há mais que isto e posso ter mais coisas. E então descobri o styling, que não conhecia muito bem até então. Sabia de design de moda, mas não sabia exatamente o que styling era. E na verdade, depois o que eu percebi, e as pessoas dizem, mas são mundos tão diferentes. Não são assim tão diferentes.
0: Pois não.
7: Porque na verdade, o ponto em comum que me atrai nos dois é contar histórias. Só que eu, a cantar, uso as palavras para contar a história, e no styling usa roupa. Mas a base é a mesma, e é isso que realmente me apaixona, é contar histórias, de uma forma ou de outra. E então, se puderes juntar as duas, não é? Maravilha.
0: Isso é fantástico mesmo. E, de facto, era uma das coisas que eu gostava de ter pegado aqui na nossa conversa e que pegámos, de facto, porque é uma coisa que me atrai conhecer-te da tua forma. Também é uma coisa que eu admiro, porque, por exemplo, eu sou muito velho até vestir-me.
7: mas isso faz parte. Mas imagina.
0: Mas está dentro da minha natureza.
7: Não,
0: assim.
7: Mas lá está. Eu acho, por exemplo, olha, eu às vezes eu evito trabalhar um bocado com artistas musicais, se calhar também por estar nos dois mundos, e isso às vezes é um bocado difícil distanciar da minha pessoa para um trabalho que não tenha aqui algum bocadinho de influência, digamos assim. Pronto. E então evito um bocadinho, mas já o fiz. E às vezes acontece, as pessoas virem, porque eu gostava mesmo de estar assim mais moderno, mais cool. E às vezes isso não tem nada a ver com a pessoa.
0: Por exemplo,
7: para mim seria muito estranho. Tu agora apareces-me com um fato super desconstruído.
0: Ou mais largo.
7: Ou muito largo, ou com uma cor muito berrante. Porque não és tu, percebes? Eu acho que a tua linha não quer dizer que a pessoa não possa aprimorar o estilo dela. Obviamente que sim.
0: Claro.
7: Mas isso já nem é um trabalho tanto que seja meu. É provavelmente um consultor de imagem ou alguma coisa assim. Mas a base é a verdade. Se tu não és essa pessoa, isso nunca vai ser verdade para os outros.
0: Claro.
7: Tu podes vestir dessa maneira para parecer mais jovem, mais alternativo, o que for.
0: Mas não sou eu.
7: Mas não és tu. Pois tu vais falar, vais cantar, e as pessoas vão pensar, mas isto não combina.
0: Pois, exatamente.
7: Sabes? E portanto, isso depois também não faz um artista ser credível.
0: Cá está a linha que se cruza, que tu dizes.
7: Ora,
0: que
7: está,
0: que é importante
7: tudo a ver
0: cruzar.
7: Com a tua verdade. Sempre.
0: És uma pessoa intensa.
7: Sou.
0: Vives a vida todos os dias como
7: sou escorpião, somos os dois.
0: Ok, pois é verdade, dia 11 de novembro.
7: Sabes que as pessoas às vezes dizem, mas tu até és assim tranquilo, não sei. Não, cá dentro está tudo destruído, está tudo a arder.
0: Há sempre muita revolução.
7: Sim.
0: E o que é que essa revolução está agora a preparar para o futuro?
7: Olha, nem sei, ou seja, sei. Eu agora vou entrar, agora aqui, depois de setembro, vou começar no mesmo processo que comecei no outro disco. E estou muito entusiasmado por começar, porque sinto que o primeiro Ele estava muito verde, sabes? Apesar desta...
0: Sentimos sempre isso em estudo.
7: É, apesar desta coisa que eu digo de esperar pelo momento certo, pá, isto é um bocado relativo, não é? Nunca sabemos muito bem qual é o momento certo.
0: Não conhecemos a forma como nos ouvimos.

0: gostava de, para o ano, isto ainda está tudo muito...
1: Sim.
0: Num processo inicial, mas para o ano eu gostava que esse disco pudesse sair. Acho que já faz sentido.
1: Claro, claro que sim.
0: Acho que já faz sentido.
1: E aí vais usar, se calhar, escrever palavras tuas. Estás a tentar
0: escrever? Não sei. Tenho ali umas coisas. Mas vou. Olha, mas uma coisa que te posso dizer e que tem a ver com este lugar do início. Não sei se temos tempo, já que se não tivermos.
1: Temos. Sim, conta-me.
0: Tem a ver com este início que estávamos a partilhar deste lugar da atualidade. Eu comecei a fazer esta recolha de repertório e comecei a perceber. Principalmente até nos poetas populares, que muitos deles já não tinham as palavras que eu queria para agora. Não encontrava aquilo que eu às vezes queria dizer. E então comecei a perceber que poderia tentar descobrir quem são estes novos poetas populares. Porque eles certamente que existem, só que
1: existe,
0: não
1: claro.
0: Têm uma cara, não, ou pelo menos eu não as conheço.
1: Sim.
0: Pronto, e então comecei a fazer um bocado esta investigação. Até porque em outros estilos de música, outros estilos urbanos, digamos assim, nos mais variados, do hip-hop, sei lá, música tradicional portuguesa, muita coisa.
1: A rua toca-se, não é?
0: A rua toca-se. E então sim. Comecei a pensar, por que não desafiar certas pessoas para escrever para tradicional? Mantendo esta minha base, esta, que é o fato tradicional, mas com pessoas de outras áreas a escrever para tradicional.
1: Eu acho essa ideia linda.
0: E achei que isso poderia ser um bom ponto de partida para isto que eu estou à procura, para este lugar, e perceber qual era a visão do mundo deles. Olha, isto surgiu até, gravei um tema no disco passado, que é do Conan Osiris, e que foi assim uma coisa completamente... Eu tinha de ver um concerto ao Lux da Rita Vian, que cantou um tema dele.
1: Eu adoro a Rita Vian.
2: Também eu adoro.
1: E tenho colegas nossos que adoram a Rita Vian, foi daí que eu fiquei a conhecer.
0: Eu sou maluco, sou mesmo fã do trabalho da Rita. E então fui ver o concerto da apresentação do disco, e ela canta um tema do Conan. E eu saio dali a dizer, pá, eu gostava muito de ter um tema do Conan, mas eu não conhecia o Conan. Não o conhecia. Aí mandei uma mensagem, assim mesmo a maluco. E entretanto ele escreve-me os Sapatinhos, que tem a ver com este universo de lá está, que estamos a falar do styling e do fado. É este meu universo, na verdade. Pronto, e às tantas, ele tem uma mania de quando diz, de me atende o telefone, dizer até o Manel da Esquina. Pá, e eu achei graça a isso, do Manel da Esquina, que é quase uma figura simbólica, né, da nossa
1: sim.
0: cultura, o Manel da Esquina, como temos outras tantas. Eu já pensei, quem seria o Manel da Esquina dos tempos de hoje? O que é que ele vê nesta esquina? Já não deve ver o mesmo que se calhar o Manel da Esquina que estamos a falar
1: há 30 anos.
0: Então isso para mim foi tipo um bocado inspirador, foi tipo, ok, e se eu tivesse um Manel da Esquina neste disco que vê o mundo? De hoje, o que é que ele está a fazer, o que é que ele vê? Então foi um bocado esta ideia que começou aqui a despertar e a pensar, ok, quem seriam estas personagens nos tempos de hoje? O que é que elas teriam para dizer? E por que não desafiar outras pessoas a ter essa visão?
1: Isso é maravilhoso. E o fio condutor que tu tens em relação ao ponto de partida e a ligação e o cruzamento que tu fazes com todas essas coisas.
0: Sim.
1: Já falámos muito sobre isto, mas o que é que te apaixona mais nos fados?
0: Olha, eu acho que é mesmo esta coisa de verdade, sabes? De ver a pessoa ali, o fadista, os músicos, nesse lugar, na verdade, é um. Eu acho que quando a coisa é a séria, as pessoas tornam-se num só, aquele grupo. E esta verdade, esta entrega, não sei explicar, é esta coisa mágica que te faz emocionar, que te de repente te transporta para um lugar qualquer em que... Pá, que tu sais de onde...
1: Comoves-te muito.
0: Muito, não, sim. Não. Imagina, não sou uma pessoa de me comover...
1: De expressar a emoção.
0: Essa emotividade de ser expressiva. Mas comove-me muito mesmo. Então há certas pessoas que nem posso quase ouvir, que fico
1: até
0: logo
1: porque,
0: maluco.
1: Até porque, vejamos, trabalhas diariamente quase com... Catarina Rosa, Beatriz
0: sim,
1: Felício.
0: Pá, esquece, isso, não. À terça-feira aquilo é um dia muito complicado para mim lá e não corri.
1: Eu no outro dia fui lá ter convosco e de facto isso foi muito especial. Ter-te a ti, a Beatriz, a Catarina, a Cláudia
0: são
1: e estarem tudo aqui. Dizer,
0: que eu admiro muito.
1: É fantástico.
0: E há pessoas que muitas pessoas, na verdade, muitas pessoas desta geração, de anteriores, que me comovem imenso. E já lembro-me assim, olha, lembro-me uma vez que fui ouvir o Ricardo Ribeiro, acho que foi assim a primeira vez que ouvi em Casa de Fatos. Pá, e dessa vez não deu mesmo para controlar. Eu estava a jantar.
1: Eu lembro, porque eu senti a mesma coisa há muitos anos atrás.
0: E ele
1: sim.
0: canta O Abandono.
1: Sim.
0: Pá, e aquilo, não sei, olha, parece que foi assim uma flecha, pá!
1: É.
0: E eu de repente dou por mim e estou tipo a chorar. E pensei, meu Deus. E isso é mágico. Tu podias ter essa oportunidade quase diária. Quer dizer, pronto, quando acontece. Mas alguém proporcionar isso. Pá, como não te apaixonares, não é?
1: É inevitável.
0: Como não ouvires tipo certos poemas e não te emocionares e não te apaixonares por isto. Por isso é que às vezes as pessoas dizem, ah, eu não gosto de fado. Opá, vai. Porque as pessoas normalmente que dizem isto nunca foram.
1: É verdade.
0: Então vai a uma casa de fados. Epá, e podes até não apreciar o estilo musical, certo? Mas não te vai ser indiferente. É impossível.
1: Experimenta porque percebes que está lá um pouco de nós sempre.
0: Completamente.
1: Sendo tu és uma pessoa do presente e sendo do presente também és do futuro. Pensas muito no futuro.
0: Olha, eu infelizmente acho que penso mais agora do que pensava há uns tempos. Eu achava, se me perguntasse há uns anos, eu era uma pessoa do presente / passado.
1: Ok.
0: Porque eu também vou lá muito.

0: apesar desta
1: não,
0: coisa.
1: Não, mas eu sei que sim. Vou claro dar muito. Sim. Até o disco é prova disso, não é?
0: Do futuro, deixei de saber dosear. Ou seja, quando te digo isto, é. Eu comecei a ser uma pessoa muito ansiosa. E não era de todo. Eu nunca fui uma pessoa ansiosa. Há uns 5 anos para cá, mas grave, sabes? Oh, agora estou muito melhor. Mas olha, nesse processo do disco, eu estava numa fase mesmo de muita ansiedade.
1: Mas achas que é porquê? Por uma questão de responsabilidade? Pelos fatores da vida? O que é que
0: acho que sim. Acho que quando começas a dar uma.
1: Ou pela tal velocidade que eu te falava no início?
0: Olha, é um bocado os dois. Eu acho que é um bocado os dois. É a velocidade, é o querer corresponder a ti próprio, não, nem falo aos outros. É, não sei, eu acho que às vezes quando levas isto pois muito a sério e com a velocidade que as coisas têm, lá está, acabas por ter um peso muito grande sobre as coisas e tu tens que aprender a lidar com isso porque não é saudável, não é mesmo saudável. E então é uma gestão que depois que te faz parte e que tens que fazer, tens que saber lidar, porque depois isso só traz lugares maus, não é?
1: Claro.
0: Se tu estás sempre com essa pressão, com essa ansiedade,
1: e depois
0: não
1: torna-se isso a verdade.
0: Exatamente, e então eu houve ali uma temporada larga que me senti mesmo desorientado, em que eu para te ser mesmo honesto, Tiago, houve uma altura que eu achava que nem ia conseguir cantar muito mais. Tipo, que estava ali sempre era assim um. Nem era pelo ato de cantar, era não sei, era uma coisa que me invadia, que eu deixava de ter esse lugar de paz que encontro no fado. Porque, na verdade, eu quando estou a cantar, obviamente que estamos nervosos em cenas importantes e às vezes até no dia-a-dia das casas, é normal, mas isso não pode dominar, não é? Isso não pode ser o sentimento que prevalece. E isso estava-me a dominar. Eu deixei de ter esse lugar de paz que encontrava quando cantava. E foi um processo complicado de voltar a perceber, pá, porque é que isto me está a acontecer e como é que posso fazer para que isto não me aconteça. E demora tempo, demora mesmo. Às vezes ainda há dias que eu estou à procura da resposta.
1: E essa transformação e essa mudança, se calhar depois até vão acabar por trazer as coisas melhores, às vezes.
0: Eu acho que sim, eu acho que sim. Depois, imagina, eu já senti muita diferença e respostas a coisas, na verdade, porque lá está, eu também acho que quando foi o processo do disco aconteceu que tu mergulhas muito, lá está, e lá olha a intensidade que falávamos. Eu mergulhei muito nas coisas, sabes? O porquê de dizer aquelas palavras, o porquê de descobrir, o porquê é que quero dizer, porquê é que não quero, não sei o quê. E às tantas, isso é pá, calma. Também isso é muito a peso, sabes?
1: Claro, não é
0: que
1: preciso.
0: Que às vezes vem e nós temos que ir gerindo e de vez em quando deitá-lo fora, não é?
1: Sim.
0: E a maneira como eu encontro para deitar fora é cantando.
1: Claro.
0: Ora, se isso não estava a funcionar porque eu não estava a conseguir ser eu a cantar, porque ainda estava com esse sentimento a dominar-me, foi tipo, pá, e agora? Como é que eu faço isto? E então pronto, é um processo de cura, digamos.
1: E nós vamos, a pouco e pouco, libertando e curando das nossas dores através
0: Exatamente.
1: Do nosso canto.
0: Exatamente, hora nem mais.
1: Vamos terminar este programa maravilhoso, que eu adorei.
0: Olha, eu também ficava aqui
1: podia ser mais uma hora ou duas. Perguntando como é que surgiu este momento com a Gisela João, que é uma coisa... Isto é maravilhoso. Isto é maravilhoso.
0: Fixe,
1: vamos
0: obrigado,
1: passar olha. Isto e isto é, de facto, maravilhoso.
0: Surgiu... Eu... Sou muito fã do trabalho da Gisela, pronto.
1: Também gosto muito.
0: Desde que conheço o trabalho da Gisela, que fiquei logo apaixonado por ele. Pá, mas era uma ideia que me estava distante. Ou seja, nunca achei que nesta fase do campeonato que isto pudesse acontecer. Surge porque eu estou. Este tema em particular surge. Eu estou numa viagem em Cabo Verde a ouvir uma morna, ao vivo. Pá, e isto veio-me assim. Lá está, uma imagem, outra vez. A tal cena de uma imagem. E falei com a minha amiga Irina Chitas, que escreveu. Para o outro disco e como escreveu este tema, e disse: olha, eu quero um tema que se chama O Mar é Irmão da Saudade. E foi este o mote que eu lhe dei. E acabou por ser agora Que Mar é Este. E quando ela mandou o tema, eu já tinha esta ideia de fazer um dueto, não sabia muito bem com quem, sabia que queria alguém dos fatos, mas não tinha um nome Sim. ainda fechado. Pá, e quando ouvi o tema, depois falei com o André Santos, que também viu um concerto dele ao vivo, e apaixonei-me, dei-lhe a letra e disse: olha, André, gostava de uma música dentro deste universo. E quando ouvi essa música, ouvi a Gisela a cantar. Tipo, eu ouvi as Gisela no tema. Pensei, isto era mesmo incrível. Pá, e então tentei perceber como podia chegar até ela, quem é que representava, que era a agência e tal. Oh, pá, mas sempre naquela do isto vai ser ou não. E a verdade é que o processo demorou para aí um ano e pouco, acho eu,
1: certo.
0: Desde que tive o tema. Porque, pronto, as coisas, as agendas não eram fáceis, às vezes ela tem muito trabalho. E então, pelo que eu soube depois quando estive com ela, ela disse logo imediatamente que sim. Gostou muito do tema e que ficou super entusiasmada quando ouviu a maquete que eu enviei, mas de facto as coisas não deram logo seguimento por outras questões alheias. E então, quando encontro uma vez nos Santos Populares na Maria da Moraria e vou ter com ela, ela estava em festa, portanto não era o ambiente para aquilo, mas digo-lhe: olha, Gisela, ela não me conhecia também, gostava de te apresentar uma coisa. Ela foi tipo: ah, sim, sim, depois a gente fala, mas aquela não era
1: algo. Sim, sim, sim, sim.
0: Pensei: olha, esse gajo nunca vai dar. Pá, então depois, quando surge essa oportunidade. Há um dia que eu penso, olha, isto não vai, depois de um tempo de espera, pensei, isto, olha, não vai dar, se calhar vou gravar isto sozinho e tal. nesse mesmo dia que eu estou a ter este pensamento, recebo uma mensagem a dizer: olha, a Gisela, se tu quer gravar o tema, e vão gravar para a semana. Opa, e
1: fogo, imagina a explosão da alegria.
0: Não acredito. Sim, e sim. A primeira vez que eu estou realmente com a Gisela a partilhar esta. Ou seja, as pessoas até. Porque depois saíram uns vídeos nossos e tal, que as pessoas achavam que nós já éramos amigos. Não éramos, nós conhecemos-nos. Primeiro dia que estamos juntos é para ensaiar o tema. Epá, mas realmente tivemos uma. Olha, também é escorpião, ela.
1: Também. Também. Complicidade, houve uma complicidade.
0: Houve logo uma complicidade e a coisa foi super natural. Ela foi super. Disponibilizou-se logo para me ajudar e foi muito generosa, porque na verdade isto é uma generosidade, claro. Um artista como ela ter esta vontade de gravar com alguém que, pronto, que não está no mesmo estatuto, que não tem os mesmos anos, que não tem a mesma carreira. Portanto, ela foi mesmo incrível. E depois, quando eu lhe apresentei a ideia do vídeo, que isso também surgiu, pronto, da minha parte, ela foi super disponível e foi
1: que maravilha,
0: incrível.
1: Que maravilha. Vamos então passar que mar é este. Foi um privilégio enorme estar.
0: Obrigado,
1: aqui à conversa contigo, Sérgio.
0: E mais uma vez,
1: Sérgio,
0: quero dar os parabéns, porque acho mesmo que o que tu fazes é muito importante.
1: Tu também, tu também. Também vejo isso da mesmíssima forma.
0: Obrigado.
1: Obrigado. E até à próxima emissão dos Amigos do Fado. Obrigado a todos.

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São 11 horas. 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

0: Boa noite de quinta-feira, dia 1 de outubro. Eu sou o Joaquim Aralhas e hoje vou estar consigo por aqui apenas de uma hora. Na hora anterior estivemos com o programa Os Amigos do Fado. O Tiago Correia esteve à conversa com Sérgio Onze. Início da minha hora com Amália Rodrigues, claro está, e no caso Verde Verde. Agora Caminho, Senhora de Nazaré. Depois Ricardo Ribeiro traz-nos Tronco e Raiz. E mais à frente, Anabela, Dar a Voz.
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Lina e Rodrigo Cuevas, o que temo e o que desejo aqui na sua Rádio Amália, nesta noite de quinta-feira, primeiro dia de outubro. Agora, Teresinha Landeiro, Vi Partir o Meu Amor, depois a rubrica Sei de um Rio, Sei de um Museu, com assinatura de António Acioli Campos, e logo a seguir, Espelho Quebrado, por Amália Rodrigues.

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1: Sabe quem é a criança de Lapedo? A criança de Lapedo é um esqueleto de uma criança com cerca de 4 anos de idade que viveu aproximadamente entre 25 mil a 29 mil anos em Portugal. O esqueleto foi descoberto em 1998 no Vale do Lapedo, em Leiria, daí o nome desta criança. A descoberta foi importante, que prova que houve uma junção entre os Homo sapiens, que são os humanos modernos, com os homens de Neandertal, que, tal como os dinossauros, foram extintos. A descoberta deste esqueleto foi muito importante, tendo o mesmo sido classificado como Tesouro Nacional em Portugal. E também foi proposto para a sua classificação como Património da Humanidade pela Unesco. Em 2025, esta descoberta foi classificada como Marca de Património Europeu, que é um selo da Comissão Europeia que distingue lugares, monumentos, paisagens, bens ou produtos com impacto na história e cultura da Europa. Portugal já incluía nesta distinção a Biblioteca Geral da Universidade de Coimbra, a Carta de Lei da Abolição da Pena de Morte de 1867 e o Património Subaquático dos Açores. O saber não ocupa lugar.
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Prece, a voz de João Braga na sua Rádio Amália nesta noite de quinta-feira. Recordamos agora Fernanda Maria, Oferece o Teu Amor. Depois, Camané vai trazer-nos A Marcha do Bairro Alto. E mais à frente, Cristina Branco, de Não Saber o que Me Espera.

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Pedro Lisboa e este Lisboa Comigo. Sara Correia, canto, depois o dueto Ana Moura e Pedro Mafama, Agarra em Mim, e Carlos do Carmo com O Homem das Castanhas. São as propostas que nos vão acompanhar até ao final desta minha hora, nesta noite de quinta-feira, dia 1 de outubro. Continuação de uma excelente noite, e quanto a nós, até amanhã.

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